0: novas regras para a educação à distância, o MEC informou que todos os cursos de licenciatura EAD não podem abrir novas matrículas e serão encerrados quando as turmas concluírem a formação.
1: Em menos de 24 horas, Move Táxi e aplicativos já tem mais de 160 mil motoristas inscritos.
2: O programa oferece 30 bilhões.

imediato do agressor do convívio com a vítima, endurecem medidas contra criminosos que continuam ameaçando mulheres mesmo após a prisão e reduzem burocracias para acelerar a efetivação de medidas protetivas. A primeira-dama, Janja da Silva, destacou a importância

0: As plataformas digitais também o são. Eles têm tecnologias e filtram para aquilo que é necessário. Então, terá que ser também usar a tecnologia para a proteção das meninas e das mulheres. Isso também se estende às inteligências artificiais, que, por exemplo, retiram as roupas das pessoas, das mulheres e meninas, e que oferecem imagens falsas produzidas sinteticamente. Isso também será vedado pelo decreto.
1: Ah, isso é um ponto que eu acho interessante a gente abordar. Elas também, então, vão ter que se responsabilizar quando há esse uso de inteligência artificial para simular uma nudez, por exemplo, que nunca foi feita, inclusive.
0: Exatamente. Hoje você tem plataformas que ofertam isso, retirar a roupa das pessoas. Isso é uma questão ética. Então, nós colocamos também no decreto que a inteligência artificial ela é vedada a esse uso e a plataforma é responsável pela veiculação dessas imagens falsas.
2: E os criminosos que fazem, que publicam esse tipo de coisa também serão mais facilmente identificados? Porque as plataformas terão que guardar e fornecer, né, quando solicitadas, informações sobre a origem dessas publicações, né?
0: Sim, a tecnologia é capaz de rastrear absolutamente tudo, de onde é postado, como é reproduzido. Essas 2 horas, inclusive, elas são muito poucas. Em 2 horas você pode ter uma difusão, uma disseminação de informação muito grande. Portanto, ele vai ser obrigado a vedar essa difusão e também a apagar esses conteúdos. Eles vão ter que investir em tecnologias para isso, porque eles já investem isso em termos de mercado. Então, vai ter que investir também para a proteção das mulheres.
1: Agora, secretária, também foi sancionada hoje a lei que cria o Cadastro Nacional de Agressores. Esse cadastro

0: Nacional de Enfrentamento à Violência contra a Mulher. Muito obrigado por sua entrevista aqui à Voz do Brasil.
1: Eu que agradeço, Luciano.
2: E as empresas de tecnologia Google, Meta, TikTok, Kuai e Microsoft foram notificadas pela Advocacia Geral da União, que solicitou a colaboração no combate e na prevenção de fraudes digitais relacionadas ao programa Novo Desenrola Brasil.
0: A iniciativa tem como objetivo apoiar famílias brasileiras na renegociação de dívidas.
2: Na notificação

0: prejuízos ao ecossistema no país.
1: De acordo com o Ministério do Meio Ambiente, os textos podem permitir, por exemplo, que uma espécie em extinção não faça parte da lista nacional oficial, se houver interesse econômico, reduz áreas protegidas e restringe punições de crimes.

0: atos para que o presidente possa analisar os encaminhamentos que deverá propor.
1: O Brasil ganha reforço de quase 500 mil professores considerados qualificados para o ensino.
2: É o que apontam os resultados da prova nacional docente, realizada pela primeira vez no ano passado.
1: A avaliação integra o exame teórico do ENAD das licenciaturas, que avalia a formação inicial de professores.
2: O Ministério da Educação divulgou os dados hoje e anunciou mudanças nos cursos de licenciatura com base nas novas regras da educação à distância.

0: Houve diferença por tipo de instituição. Nas universidades públicas federais, a proficiência foi de aproximadamente 76%. Nas públicas estaduais, de 73%. Nas instituições privadas, o índice ficou em 46%. Segundo o MEC, 56% dos cursos avaliados ficaram com conceitos 3, 4 ou 5 no ENAD. O ministro da Educação, Leonardo Barchini, destacou o ineditismo dos dados e os desafios para a formação de professores no país.
1: Pela primeira vez temos resultados dessa magnitude. Com esse detalhamento, a gente vai instituir novas políticas e novas ações para que a gente possa melhorar em todas as áreas a formação de professores no Brasil.
0: Com base nos resultados e nas novas regras para a educação à distância, o MEC informou que todos os cursos de licenciatura EAD não podem abrir novas matrículas e serão encerrados quando as turmas atuais concluírem a formação. Os cursos presenciais também terão que se adequar. Até maio de 2027, deverão reduzir a carga horária à distância de 40 para 30%. Reportagem Jéssica Gonçalves.
2: A próxima edição da Prova Nacional Docente já tem data marcada. Será no dia 20 de setembro.
3: Nessa edição, o exame vai avaliar 21 licenciaturas e os resultados serão divulgados em dezembro.
2: Mais rapidez e segurança na hora de fazer check-in em hotéis e pousadas pelo país. Já está valendo a Ficha Nacional de Registro de Hóspedes.
3: A medida do governo do Brasil busca reduzir a burocracia, dar mais conforto aos viajantes e garantir segurança à rede hoteleira.
2: A ficha é obrigatória, 100% digital e conectada ao sistema gov.br.
4: O que antes era feito no papel, agora em formato 100% digital. A Ficha Nacional de Registro de Hóspedes agiliza a identificação dos turistas, evitando filas e reduzindo custos. A iniciativa preza pelo respeito à privacidade e cumpre a Lei Geral de Proteção de Dados. É o que garante o gerente-geral, Jean Nogueira.
5: É um sistema 100% seguro, né? Na verdade, a gente melhora o processo para evitar fraudes, né?

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1: O novo ministro do Tribunal de Contas da União, Odair Cunha, tomou posse do cargo nesta quarta-feira, dia 20 de maio. A cerimônia foi realizada na sede do TCU, em Brasília, e teve a presença do presidente da República, Luiz Inácio Lula da Silva, o vice-presidente Geraldo Alckmin e diversas outras autoridades. Durante seu discurso, Odair Cunha relembrou sua trajetória e destacou que chega à Corte de Contas devido à sua história pública.
2: Hoje estou aqui porque fui escolhido pelo Congresso Nacional, por homens e mulheres eleitos pelo povo brasileiro. Recebo essa escolha não apenas como uma honra pessoal, mas também como um reconhecimento de que a experiência pública, a escuta e o diálogo podem contribuir para a missão dessa instituição.
1: O ministro ocupa a vaga deixada por Haroldo Cedrás, que se aposentou em fevereiro. Saiba mais em tcu.gov.br.
0: 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Você vai ouvir agora notícias do Poder Judiciário.
3: Presidente do STF e do CNJ anuncia avanços na concessão de medidas protetivas para mulheres.
4: STJ identifica habeas corpus com erros gerados por inteligência artificial e comunica caso ao

0: Um outro eixo de apoio aos moradores houve doação de computadores e cursos de inclusão no mercado de trabalho. O mutirão do Justiça Itinerante vai até sexta-feira, dia 22.
1: MPF pede a suspensão imediata de leilões de energia elétrica que podem encarecer a conta de luz em pelo menos 500 bilhões de reais pelos próximos 15 anos.
2: Caso os órgãos não atendem à recomendação no prazo de 48 horas, o MPF poderá adotar medidas judiciais. Tatiana Castro.
3: A investigação do MPF aponta que os preços teto dos leilões, isso é, o valor máximo que o governo aceitaria pagar pela energia, sofreram um aumento repentino, entre 73% e 100%. Além da suspensão imediata do leilão, o MPF também pede que os órgãos refaçam os cálculos com base em premissas neutras e independentes. Caso os órgãos não acatem a recomendação no prazo de 48

0: piso concreto com correção anual contribui para reverter essa tendência. Para que as políticas de interiorização de profissionais produzam efeitos duradouros, em vez de depender exclusivamente de programas emergenciais e transitórios.
1: A proposta prevê ainda que o aumento das despesas de estados e municípios seja custeado por transferências do Fundo Nacional de Saúde. Se não houver pedido para votação no plenário, a proposta segue para análise da Câmara dos Deputados.
2: E seguiu para o plenário do Senado a ampliação de direitos para agentes de vigilância sanitária e agentes indígenas de saúde e saneamento. A proposta equipara benefícios já garantidos a outras categorias do SUS e reconhece o papel desses profissionais na prevenção de doenças e no atendimento a comunidades vulneráveis, muitas vezes em áreas remotas.
3: E uma sugestão legislativa transformada em projeto de lei pela Comissão de Direitos Humanos poderá reajustar em até 100% as bolsas do programa Mais Médicos. As informações com Rodrigo Rezende.
4: As bolsas pagas no programa Mais Médicos podem ter um reajuste de até 100%. Uma sugestão legislativa com esse tema, apresentada por meio do programa E-Cidadania, foi acatada pela Comissão de Direitos Humanos e Legislação Participativa e passará a ser analisada no Senado como projeto de lei. O relator, senador Zequinha Marinho, do Podemos do Pará, ressaltou que os reajustes das bolsas desde a criação do programa não acompanharam a inflação.
5: Efetivamente, quando da criação do programa, em 2013, as bolsas pagas eram formação de R$10 mil, supervisão de R$4 mil e a tutoria de R$5 mil. 13 anos depois, enquanto a bolsa formação é de R$14.161,63, as outras duas sequer tiveram os seus valores atualizados.
4: O projeto de lei que será discutido reajusta as bolsas para os seguintes valores: formação, R$20 mil, supervisão, R$8 mil e tutoria, R$10 mil. A partir da publicação da possível lei, os reajustes seriam anuais baseados no IPCA.
2: O presidente do Senado, Davi Alcolumbre, convocou uma sessão conjunta do Congresso Nacional para analisar vetos à Lei de Diretrizes Orçamentárias que impedem municípios inadimplentes com até 65 mil habitantes de celebrar convênios e receber recursos federais.
3: Segundo Alcolumbre, a votação poderá permitir o acesso de mais de 3 mil municípios a recursos federais. Ele afirmou ainda que a pauta foi definida após pedido apresentado durante a Marcha dos Prefeitos, organizada pela Confederação Nacional dos Municípios, realizada nesta semana em Brasília. A sessão do Congresso está agendada para esta quinta-feira.
6: Nós fizemos um compromisso, o Senado e a Câmara dos Deputados, para convocarmos uma sessão no dia de amanhã com apenas 4 dispositivos da LDO que tratam da derrubada dos vetos que viabilizam mais de 3.100 municípios brasileiros acessarem os recursos com convênios federais do Brasil.
2: E o Senado aprovou nesta terça-feira a indicação de 7 diplomatas para chefiar embaixadas e representações do Brasil no exterior. Entre os nomes aprovados estão os novos embaixadores do Brasil no Japão, Vietnã, Omã, Albânia, Belize e Bahamas, além do representante permanente do país na Organização das Nações Unidas, Ricardo de Souza Monteiro.
3: O plenário também aprovou indicações para a Comissão de Valores Mobiliários e para a Corregedoria do Conselho Nacional de Justiça. Otto Eduardo Fonseca Lobo foi aprovado para a presidência da CVM. Os indicados agora poderão ser nomeados pela Presidência da República.
2: E a Comissão de Assuntos Econômicos adiou a votação do projeto que cria uma linha especial de crédito para produtores rurais afetados por eventos climáticos e crises internacionais. Relator da proposta, o senador Renan Calheiros, do MDB de Alagoas, retirou o texto da pauta após pedido do Ministério da Fazenda para novas negociações.
3: A proposta prevê o uso de recursos do Fundo Social do Pré-Sal para financiar agricultores prejudicados por secas, enchentes e impactos econômicos de conflitos geopolíticos. O texto também estabelece juros diferenciados, prazo de pagamento de até 10 anos com 3 de carência, além de regras para atender produtores, cooperativas e associações em situação de calamidade ou com perdas na produção. Após reunião com a equipe econômica na tarde de hoje, Renan Calheiros afirmou que houve avanços nas negociações e sinalização de apoio do governo à medida.
7: Está tudo caminhando bem no sentido de se publicar o
6: uma medida.

0: medida provisória com critérios de enquadramento, de juros, de carência e de prazo de 10 anos para pagar. O ministro da Fazenda está fazendo da sua parte tudo, absolutamente tudo, para que essa negociação seja concluída na próxima segunda-feira.
1: Enchentes, secas e ondas de calor cada vez mais intensas estarão no centro de um debate no Senado sobre mudanças climáticas. A discussão vai tratar dos impactos de fenômenos como o El Niño e das formas de prevenir e responder a desastres naturais.
2: Para o senador Esperidião Amin, do PP de Santa Catarina, o objetivo é trabalhar para reduzir perdas humanas, sociais e econômicas causadas por eventos climáticos extremos. A sessão está marcada para o próximo dia 28 de maio.
3: Reduzir danos significa salvar vidas, em primeiro lugar, e reduzir o impacto na economia, na sociedade brasileira, especialmente dos estados que venham a ser os alvos maiores desta possível calamidade climática, ou pelo menos desse transtorno climático, a nos prevenirmos.
1: Já o senador Cleitinho, do Republicanos de Minas Gerais, criticou a proposta que permite o parcelamento de dívidas de partidos políticos. O texto foi aprovado pela Câmara dos Deputados e deve ser analisado pelo Senado.
2: O parlamentar defendeu que o Congresso Nacional priorize medidas para melhorar a qualidade de vida dos trabalhadores. Segundo Cleitinho, o alto custo de vida tem dificultado o acesso da população a itens básicos. Ele também cobrou mais debates sobre a escala de trabalho 6x1.
4: Vim falar que não pode discutir essa questão do fim da escala 6x1. Pois tem que discutir sim. Traga a compensação, coloque na balança aqui, equilibra a balança, tanto para o empresário quanto para o trabalhador.
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2: Com edição de Paula Groba e trabalhos técnicos de Eliseu Caires, o Jornal do Senado fica por aqui. Acompanhe agora as notícias da Câmara dos Deputados. Boa noite.
1: Boa noite e até amanhã.
6: Jornal Câmara dos Deputados. Câmara aprova mudanças nas regras de prestação de contas de partidos.
7: Plenário aumenta a pena para crime virtual contra crianças e adolescentes.
6: Deputados defendem a descentralização de recursos para os municípios.
7: Boa noite. Gilson Daniel, do Podemos do Espírito Santo, aproveita a marcha dos prefeitos em Brasília para defender a ampliação dos recursos destinados aos municípios. Ele assinala que é nas cidades que a população busca atendimento de saúde, educação e assistência social.
6: Gilson Daniel avalia que a Câmara precisa debater o financiamento municipal para desconcentrar verbas públicas da União e dos estados. O congressista reforça a importância das emendas parlamentares como instrumento de apoio aos mais de 70 municípios capixabas.
7: Gabriel Nunes, do PSD, defende solução definitiva para as dívidas dos municípios com o INSS, principalmente nas pequenas e médias cidades. O parlamentar aponta que, na Bahia, prefeituras enfrentam dificuldades para pagar suas obrigações sem comprometer os serviços oferecidos à população.
6: Gabriel Nunes pede que o Congresso enfrente a pauta diante do peso da alíquota previdenciária nos cofres das prefeituras. Ele propõe o retorno do índice de contribuição a 8%, com o objetivo de aliviar os gastos das pequenas e médias cidades baianas.
7: Daniel Tzerciak, do PSDB do Rio Grande do Sul, comemora a garantia da Agência Nacional de Transportes Terrestres de que este ano não haverá cobrança de pedágios nas BRs 116 e 392. O deputado afirma que o fim do antigo contrato de concessão interrompe um ciclo de tarifas elevadas.
6: Daniel Tzerciak considera que a pausa nas cobranças é necessária para estimular o desenvolvimento econômico, atrair investimentos e gerar empregos nos mais de 100 municípios da mesorregião da metade sul gaúcha.
7: Marcelo Nilo, do Republicanos, critica a gestão do governo da Bahia, afirmando que áreas como saúde, segurança pública, educação e geração de empregos enfrentam dificuldades. O parlamentar também questiona gastos com eventos institucionais diante de demandas sociais da população. população.
6: Marcelo Nilo relembra o rompimento político com o PT após décadas de aliança e faz críticas ao governo federal. Na visão do deputado, a insatisfação popular com as atuais gestões petistas na Bahia e no país.
8: Trabalho.
7: Benedita da Silva, do PT do Rio de Janeiro, reforça seu apoio à PEC do fim da escala 6x1. A deputada argumenta que a redução da carga horária melhora a produtividade por diminuir o esgotamento físico e mental que afeta os trabalhadores no país.
6: Benedita da Silva afirma que a mudança para o modelo 5x2 viabiliza períodos adequados para o descanso e para a convivência familiar. Ela critica o posicionamento contrário à PEC e classifica a jornada 6x1 como exaustiva para a classe trabalhadora.
7: João Daniel, do PT de Sergipe, defende o fim da escala 6x1 e afirma que a redução da jornada vai garantir mais qualidade de vida aos trabalhadores, com mais tempo para descanso, convivência familiar e cuidados com a saúde.
6: João Daniel também enaltece mobilizações sociais e sindicais em defesa da proposta e sustenta que a mudança pode fortalecer a economia e ampliar a valorização da classe trabalhadora no país.
7: Daiana Santos, do PCdoB do Rio Grande do Sul, defende a adoção da jornada de 5 dias de trabalho para 2 de descanso. Segundo ela, a proposta garante condições mais humanas e combate rotinas exaustivas enfrentadas por milhões de trabalhadores.
6: Daiana Santos critica medidas que condicionam a redução da jornada a mudanças em direitos trabalhistas, como cortes no FGTS e desoneração patronal. Para a deputada, a melhoria das condições de trabalho não deve servir como moeda de troca nas negociações do Congresso.
7: Fernando Mineiro, do PT do Rio Grande do Norte, defende o fim da escala 6x1 com redução da jornada semanal para 40 horas. O legislador sustenta que a mudança tem apoio da maioria da população brasileira por garantir mais tempo de descanso aos trabalhadores.
6: Fernando Mineiro critica a tentativa de mudança na PEC do fim da escala 6x1, que acrescenta o período de 10 anos para a implantação da escala 5x2. Ele pede que a sociedade e as centrais sindicais acompanhem a votação para pressionar o Congresso em defesa da redução do tempo de trabalho.
7: Marcon, do PT do Rio Grande do Sul, condena parlamentares da oposição que não apoiam a PEC do fim da escala 6x1. O deputado afirma que os trabalhadores precisam de mais tempo para cuidar da saúde, conviver com a família e ter acesso ao lazer.
6: Marcon critica a apresentação de uma emenda que prevê, em vez de reduzir a jornada para 40 horas, aumentar para até 52 horas de trabalho por semana. Na opinião do congressista, quem defende esse tipo de mudança trata o trabalhador como máquina, não como ser humano.
8: Votação.
7: Câmara aprova projeto que permite que o trabalhador empregado na safra agrícola continue a receber o Bolsa Família. O repórter Marcelo Larcher tem mais detalhes.
9: O plenário da Câmara concluiu a aprovação de um projeto que garante a continuidade do pagamento de benefícios sociais, como Bolsa Família, para o trabalhador que se empregar em atividade ligada à safra agrícola. Esse tipo de serviço varia de acordo com a atividade agrária e compreende o período entre o preparo do solo e a colheita. Os contratos para esse tipo de trabalho, de acordo com a lei de 1973, têm um período máximo de 2 anos. Acontece que as regras do Bolsa Família estão atreladas a um valor máximo de renda por pessoa. Esse limite foi definido em R$ 218,00 mensais, o que faz com que o trabalhador perca o direito se obtiver um trabalho com carteira assinada, como é o caso da safra. O argumento é de que algumas culturas agrícolas, como o café, o alho, a batata, a uva, a maçã e a cebola, tem elevada necessidade de mão de obra, o que faz com que o trabalhador prefira manter a Bolsa Família a trabalhar com carteira assinada. O projeto apresentado pelo deputado Zé Vitor, do PL de Minas Gerais, foi aprovado pela Câmara em 2024 e depois foi alterado pelo Senado. A proposta retornou para análise dos deputados e o relator, deputado Evair Vieira de Mello, do Republicanos do Espírito Santo, rejeitou a maioria das mudanças feitas pelos senadores. O texto original aprovado pela Câmara retira do cálculo da renda familiar, para efeito do recebimento de benefícios sociais, o salário recebido pelo trabalhador no contrato da safra. O Senado, por sua vez, optou por alterar a regulamentação do programa Bolsa Família para prever a reinclusão do beneficiário excluído no caso da média anual de renda da família superar o limite permitido. Para o relator, Evair Vieira de Mello, a mudança não garante a permanência do trabalhador safrista no Bolsa Família.
10: Entendemos que a proposta do Senado Federal, ela não aprimora significativamente a operacionalização do programa Bolsa Família, na medida em que continua a impedir a contratação de safristas, cuja condição, mesmo após a sua contratação, ainda é de vulnerabilidade social em face das peculiaridades inerentes à atividade agropecuária que é sazonal. O contrato de safra desempenha papel essencial para a manutenção da produção agrícola e da pecuária nacional.
9: O projeto que garante a continuidade do pagamento de benefícios sociais como Bolsa Família para o trabalhador que se empregar em atividades ligadas à safra agrícola seguiu para a sanção presidencial e já pode virar lei. Da Rádio Câmara de Brasília, com informações de Antônio Vital, Marcelo Larcher.
8: Agricultura. Tiago de Joaldo, do Republicanos de Sergipe, cobra do governo a conclusão de estudos sobre possível prática de dumping na importação de leite da Argentina e do Paraguai. Ele afirma que a concorrência estaria prejudicando produtores brasileiros e tornando a atividade economicamente insustentável.
7: Tiago de Joaldo também pede ações do governo de Sergipe para fortalecer a cadeia leiteira local. Ele menciona, por exemplo, incentivos tributários, compras públicas de leite produzido no estado e apoio institucional aos produtores do sertão sergipano.
8: Dr. Flávio, do PL, exalta a exposição de produtos do agronegócio do Rio de Janeiro na Câmara, com a participação de produtores da região serrana e do norte fluminense. O parlamentar assinala que a divulgação de produtos regionais amplia mercados e fortalece a agricultura do estado.
7: Dr. Flávio pediu ainda a derrubada do veto presidencial ao projeto que reconhece o norte e noroeste fluminense como região do semiárido. Para o deputado, a medida vai facilitar o acesso ao crédito e ampliar investimentos para os produtores rurais da região.
8: Justiça. Câmara aprova projeto que aumenta a punição para pedófilos quando o crime é cometido pela internet. O repórter Antônio Vital acompanhou a votação.
11: Deputados e deputadas aprovaram um projeto que aumenta penas para crimes relacionados a abusos sexuais de crianças e adolescentes em ambientes digitais, inclusive com o uso de ferramentas de inteligência artificial. A proposta considera a violência sexual de criança ou adolescente qualquer representação de atividade sexual ou nudez que envolva criança ou adolescente real ou fictícia. Isso vai valer para fotografia, vídeo ou imagem digital, mesmo que produzida, manipulada ou gerada com o uso de tecnologias digitais, inclusive inteligência artificial. A proposta também deixa claro no Código Penal que todos os crimes contra a dignidade sexual, como estupro e estupro de vulnerável, também serão caracterizados quando cometidos no ambiente digital. Todos esses crimes passam a ser considerados hediondos, o que significa mais tempo de cumprimento de pena em regime fechado. O projeto também torna crime o simples acesso a conteúdo de pedofilia na internet. Ou seja, isso será crime mesmo se a polícia não encontrar arquivos com conteúdo de abusos sexuais ou violência contra crianças e adolescentes armazenados no computador ou na nuvem do acusado. A proposta também aumenta em até um terço a pena para aliciamento de crianças ou adolescentes por meio de inteligência artificial ou filtros capazes de alterar a imagem ou a voz do criminoso para enganar a vítima. O agravamento da pena vai valer também no caso de perfis falsos em plataformas de jogos online, aplicativos de mensagens, salas de bate-papo e redes sociais. Segundo a relatora, a deputada Rogéria Santos, do Republicanos da Bahia, esse dispositivo foi inserido na proposta após o caso de um criminoso no Rio Grande do Sul que vitimou 127 meninas usando perfis falsos criados por inteligência artificial. Além do aumento de penas, o projeto legaliza a infiltração policial em investigações sobre redes de pedofilia na internet, em especial as chamadas rondas virtuais, com possibilidade, inclusive, de requisição de dados de conexão às plataformas, sem a necessidade de autorização judicial. Isso poderá ser feito no caso de risco iminente à vida ou integridade física de crianças vítimas de abusos. Para a relatora Rogéria Santos, a proposta moderniza a legislação.
12: A proposição institui medidas modernas de enfrentamento e repressão aos crimes de violência sexual contra crianças e adolescentes no ambiente digital. Ao regulamentar a ronda virtual e os crimes praticados com o uso de inteligência artificial e da utilização de técnicas de mascaramento de endereço de IP, os números, senhoras e senhores, são alarmantes.
11: O texto também cria novo crime no Estatuto da Criança e do Adolescente, com pena de até 6 meses de prisão para quem deixar de comunicar ao Conselho Tutelar, ao Ministério Público ou à polícia casos de abuso sexual pela internet. A proposta garante ainda à criança ou adolescente vítima de violência sexual o direito ao atendimento psicológico e psicossocial especializado no Sistema Único de Saúde, o SUS, e o agressor será obrigado a cobrir todos os custos do tratamento, incluindo ressarcimento ao SUS. Para o deputado Osmar Terra, do PL do Rio Grande do Sul, autor do projeto, a proposta fecha portas que estavam abertas para os criminosos. O projeto, que aumenta apenas para crimes relacionados a abusos sexuais de crianças e adolescentes em ambientes digitais, inclusive com o uso de ferramentas de inteligência artificial, seguiu para análise do Senado. Da Rádio Câmara, de Brasília, Antônio Vital.

0: educação.
1: Lincoln Portela, do PL de Minas Gerais, critica a decisão judicial que condenou um casal do interior de São Paulo por evasão escolar relacionada aos filhos. Ele questiona a medida e argumenta que a família estaria garantindo uma educação domiciliar às crianças.
2: O parlamentar também chama atenção para os índices de evasão escolar no país e defende prioridade no enfrentamento de casos de estudantes sem acesso à educação. Segundo Lincoln Portela, a situação exige foco das autoridades públicas e do sistema de justiça.
0: Segurança Pública.
1: Luiz Couto, do PT da Paraíba, elogia a atuação da Polícia Federal no enfrentamento às organizações criminosas que se infiltraram no sistema econômico nacional. Ele argumenta que as investigações sobre fraudes financeiras devem prosseguir sem interferências políticas.
2: Luiz Couto salienta que os órgãos de inteligência precisam seguir os rastros documentais de transações suspeitas envolvendo autoridades e empresários citados em CPIs. Na avaliação dele, esse é o caminho para fortalecer a segurança pública e a soberania do Estado brasileiro.
0: Eleições.
1: Câmara aprova mudanças nas regras de prestação de contas de partidos políticos. A repórter Daniele Lessa acompanhou a votação dessa mini-reforma eleitoral.
3: A Câmara dos Deputados aprovou o projeto que altera regras sobre prestação de contas, punições e funcionamento administrativo partidário, modificando diversos pontos da Lei dos Partidos Políticos. Relator da proposta, o deputado Rodrigo Gambale, do Podemos de São Paulo, argumentou que o projeto foi construído a partir das demandas dos líderes partidários, com o objetivo de dar mais segurança jurídica às legendas. Já os deputados contrários ao projeto destacaram que nenhum parlamentar subiu à tribuna para defender a proposta no plenário. O projeto proíbe bloqueios e penhoras automáticas sobre recursos do fundo partidário e do fundo eleitoral, exceto em casos de uso irregular reconhecido pela Justiça Eleitoral, ponto criticado pelo deputado Kim Kataguiri, do Missão de São Paulo.
4: E aqui eu faço chamo a atenção de todos os partidos que dizem defender o trabalhador. Esse projeto está dizendo o seguinte: se um partido contratar um trabalhador e ele der calote nas verbas trabalhistas, se o partido não pagar o INSS, se o partido não pagar o FGTS, esse partido não poderá ser penhorado.
3: A deputada Adriana Ventura, do Novo de São Paulo, criticou a falta de debate sobre o projeto, que foi divulgado publicamente apenas 30 minutos antes da votação. Ela reconheceu que a proposta simplifica a burocracia, mas classificou como aberração o trecho que suspende processos administrativos e judiciais dos partidos anteriores durante fusões entre legendas.
5: Um partido se alimenta de dinheiro público, se é sustentado com dinheiro público do cidadão brasileiro, faz um monte de irregularidade. Aí, o que acontece? Tem uma fusão, então tem um partido podre que funde com outro partido. Tudo do partido podre não passa para o novo, ele não assume responsabilidade nenhuma. Tudo é suspenso. Isso é grave, gente.
3: Segundo o texto, o novo partido responderá pelas dívidas das legendas anteriores, mas não sofrerá suspensão de recursos do fundo partidário por irregularidades em contas antigas que já foram julgadas. A deputada Fernanda Melchiona, do PSOL do Rio Grande do Sul, pontuou que os cidadãos não têm acesso ao prazo de 15 anos para pagarem suas dívidas, ponto que também está na proposta.
5: Digo mais, o aumento das parcelas em 180 parcelas é 15 anos. Para os partidos pagar. O pobre do povo pega ali no cheque especial, tem que pagar, senão é o juro, não sei o que. Os partidos vão ter 15 anos, independente do valor.
3: O texto também prevê que em semestre eleitoral não poderá haver suspensão de repasses do fundo partidário ou do fundo eleitoral por irregularidades em prestações de contas anteriores. Outra mudança trata da análise das contas partidárias. O texto determina prazo de até 3 anos para julgamento dos processos de prestação de contas pela Justiça Eleitoral. Se esse prazo não for cumprido, o processo poderá ser extinto por prescrição. O projeto ainda cria regras para uso de aplicativos de mensagem por partidos e candidatos. As legendas poderão registrar números oficiais para envio de mensagens a eleitores. E essas contas não poderão ser bloqueadas pelas plataformas sem decisão judicial. A proposta, que foi chamada de mini-reforma eleitoral, vai ser agora analisada pelos senadores. Da Rádio Câmara de Brasília, Daniele Lessa.
0: Direitos Humanos.
2: Charles Fernandes, do PSD da Bahia, registra o Dia Nacional da Luta Antimanicomial, celebrado em 18 de maio. O parlamentar ressalta a importância da mobilização por um modelo de tratamento humanizado, digno e em liberdade para pessoas em sofrimento psíquico.
1: Charles Fernandes lembra que a data também marca os 25 anos da Lei da Reforma Psiquiátrica. O deputado defende o fortalecimento da rede de atenção psicossocial com a ampliação dos CAPs e das residências terapêuticas.
0: Saúde.
2: Otone de Paula, do PSD do Rio de Janeiro, cobra do Executivo Federal o recolhimento de um guia sobre pré-natal distribuído pelo Ministério da Saúde. Ele argumenta que o material descumpre o compromisso do governo de vetar políticas públicas que abordem a interrupção da gravidez.
1: Otone de Paula contesta as diretrizes do documento ao apontar que o texto oficial substitui as palavras mãe e gestante pela expressão pessoas que gestam. Ele reforça sua discordância com a destinação de recursos públicos para informativos que tratam do tema.
2: Segundo denúncia de Marangoni, do Podemos de São Paulo, empresas de auditoria médica estariam negando procedimentos de saúde em larga escala. Ele cita o caso de uma empresa que utiliza algoritmos e planilhas controlados pelos próprios planos de saúde para tomar decisões.
1: Marangoni argumenta que a negativa de cirurgias e tratamentos sem análise médica individualizada desrespeita a lei do ato médico e o código de ética da categoria. O deputado defende uma CPI para investigar as operadoras e cobra a fiscalização mais rigorosa da Agência Nacional de Saúde Suplementar.
0: Últimas notícias.
2: As votações de hoje no plenário da Câmara começaram no meio da tarde. A edição de amanhã vai trazer informações sobre a pauta de projetos em discussão ao longo da semana.
1: Termina agora o Jornal Câmara dos Deputados com trabalhos técnicos de Everson Urani e apresentação de José Carlos Andrade e Luciana Vieira. Uma boa noite para você.
2: Uma ótima noite. A Voz do Brasil volta amanhã.
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2 horas e 2 minutos. 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
3: Mãe, você pode ser forte e vulnerável. Porque mãe também sente. Tudo bem você chorar. A alegria maternal floresce quando há espaço para sentir de verdade. Permita-se pausar. Sentimentos acumulados precisam de escuta e acolhimento. A culpa é um peso silencioso. Liberte-se, mãe. Você está fazendo o seu melhor.
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2: A natação é um dos esportes mais completos que existe, pois trabalha com quase todos os membros do corpo simultaneamente. Por causa dessa constante movimentação muscular, uma hora de natação pode ajudar a perder 500 calorias.
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5: Para que as pálpebras inferiores não sujem quando estiver aplicando a sombra, espalhe um pouco de pó facial finíssimo na pele e retire somente quando terminar a maquiagem.
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0: 22:58.
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0: 3:59.
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0: meia-noite e 57.
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0: 1h56.
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7: A OpenAI lançou uma ferramenta de finanças pessoais para o chat GPT. A novidade permite que os usuários conectem suas contas bancárias diretamente ao chatbot para receber conselhos financeiros personalizados e visualizar um painel de gastos. Após a conexão, o chat GPT gera um painel visual que categoriza despesas, exibe o desempenho de investimentos e lista assinaturas ativas. Os usuários podem fazer perguntas específicas sobre sua realidade financeira.
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paixão. 2h15.

0: Nossa Senhora!
1: 12:27.
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0: Jaime Solimões.
1: 12h57.
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1: 3 horas.
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0: 3h38.
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0: 3h57.
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0: licença, não?
1: Pode entrar, Isa. O que é que tu quer?
0: Esse japonês está muito atrapalhado, não? Vida japonês muito horrorada está, não? Murchou tomate, berinjela também murchou. O japonês está com a diferença, senhor.
1: Primeira coisa, eu quero saber qual é o teu nome.
0: Se chama Takakara no coxo.
1: Seu coxo, sim, presta senhor. Atenção no que vou dizer.
0: Preste.
1: Tu tá vendo esse copo d'água?
0: Sim, senhor.
1: Tu tá vendo essa mulher no fundo do
0: sim,
1: copo?
0: Sim, mulher, tá.
1: Essa é a causadora da tua derrubada.
0: Ei.
1: Agora tu vai procurar essa mulher.
0: Sim, senhor.
1: E vai se casar mais ela.
0: Sim, senhor.
1: Só assim as coisas vão voltar pra você, certinho como era.
0: Sim, senhor.
1: Porque ela enterrou um sapo na porteira da fazenda e enrolou a tua vida.
0: Sim, senhor. Garantido. O japonês agora casa correndo.
1: Saravá, meu filho, saravá.

0: licença, não, senhor? Saponesa agora muito contente está.
1: Deu certo que eu falei pra tu?
0: Bastante, senhor. Saponesa casou com moça fundo de copo. Essa que tá aqui. Saponesa até trazeu um saponezinho, cocinho, pra batizar. Bravurosa, saponesa, tá tudo verdinho, verdinho. Saponesa agora quer ser compadre pai de santo. Garantido, não?

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2: Atenção, crianças. Não fiquem na rua. O terrível homem mau está ali no bar.
3: Eu sou o homem mau. Eu sou mau. Mau mesmo. Vendeiro, traz cachaça com farinha pra todo. Vamos logo. Mistura esse negócio aí. É pra todo mundo beber. Onde vai, moço?
4: Eu vou indo embora, eu nunca bebi.
3: E nem vai beber. E você aí? Como é o seu nome?
5: Meu nome é Pedro.
3: Era Pedro, agora é defunto.

0: Quem é o dono dessa porcaria aqui?
1: Sou eu, senhor.
0: Então, tá dormindo? Traz o uísque logo.
1: Não tenho uísque.
0: O que é que eu bebo, então?
1: Bebe leite.
0: Quem bebe leite é bezerro. Toma, aprenda a respeitar o homem mau. E essa mulher, de quem é?
1: Essa mulher é minha.
0: Era sua, agora é minha.

0: Então você veio me matar, não é? Quem é você?
1: Eu sou o famoso Billy Gancho. Por quê?
0: Pronto. Era Billy Gancho. Agora é defunto Gancho.

0: Então você é o delegado que veio acabar comigo? Qual é o seu nome, delegado?
1: O meu nome é Justiça. Você está preso, homem mau.
0: Ai, quem é você para me prender, delegado? Fique sabendo que eu sou o homem mau, mau.
1: É, você era o homem mau. Agora é defunto mau.

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2: Oi, gente, meu abraço, meu carinho, bom dia aqui do Valdevino Júnior. Quinta-feira, 21 de maio, do ano 2026, temperatura 17 graus, né?
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2: 5 horas.

0: Às 5h11, bom dia, alô José Augusto Babier, tá aí curtindo a gente, é o famoso Vitrolinha, né? É. Alô Zé Piolato, bom dia meu amigo Zé Piolato.
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0: Rock, 5h20. Hoje é aniversário, deixa eu ver aqui, completando 2 aninhos, é a Maria Antônia, né? Dessa é Maria Antônia Raimundini, né? Maria Antônia, 2 aninhos. É, filha do Leandro Raimundini e também da Lívia, né? Então, parabéns para você, Maria Antônia, em nome dos avós Sérgio, né? Sérgio Raimundini, da Lúcia. Também do Boi, né? Do Boi, do Henrique Raimundini, de todos os familiares. Do Serjão também, né, Maria Antônia? 2 aninhos. Hoje tem pipoca. Hoje tem, se fosse mês, no próximo mês, seria festa junina, né, Maria Antônia? Felicidades. Tudo de bom, viu?
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4: Outra dieta muito popular é a conhecida como jejum intermitente. Esse é um método um pouco controverso, que consiste em passar longos períodos sem ingerir qualquer tipo de alimento. 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
8: 5h22.
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10: Valdevino, tem alguém querendo falar com
0: Oi,
10: você.
0: Oi, bom dia.
11: Bom dia.
0: Opa, nossa, que rancho você está indo ou você está chegando em casa?
11: Não, estou saindo para o trabalho, né?
0: Rapaz, que é? Você sabe quem que eu estava vindo para trabalhar no lago caminhando? O Zé Augusto Baviera, você conhece, não?
11: Nossa.
0: Sim. Vitrolinha, fazendo caminhada, rapaz.
11: Jesus.
0: Eu tava lá com um guarda-chuva, aqueles antigos, né? Que parece o guarda-chuva do Dr. Zé Carlos Garcia de Freitas. Eu falei, uai.
11: Tá no... Parece mais um guarda-sol do que um guarda-chuva.
0: É, um. Nossa, aqueles guarda-chuva antigo de cabo de osso, você já viu? Ai, meu Deus do céu. O que tá
11: fazendo? É igual o outro, teve um outro aí que falou que não tava fazendo programa mais numa rádio aí. Tava com vontade de trabalhar, mas 4 horas da manhã tá indo pro São Paulo.
0: Quem que é?
11: Tio Marola.
0: Cadê ele?
11: Oi. Ele falava que não levantava cedo mais fazer programa na rádio lá, porque era cansativo. Então, aí no Poço São Paulo não é levantar
0: 4 horas. É, ele tá no Poço. Graças a Deus que eu passei, não tava. Você entendeu? Graças a Deus.
11: Hoje
0: ele não tava? Hoje não tava, né?
11: Então roubaram a cadeira dele.
0: É roubar. Ah, não é roubar. Não tem cadeira que segura aquilo, né? Não tem cadeira que segura. Nossa, o homem tá enorme, hein, rapaz. E aí, para quem manda abraço, bom dia.
11: Cara, hoje o bom dia vai especial para mim, pra patroa, né?
0: Como é que é?
11: 32 anos de casado.
0: Como é que é? Como é que é?
11: 32 anos de casado.
0: Ô, meus sentimentos para ela, tá?
11: Se eu tivesse cometido um assassinato, eu já tava ali.
0: Você tá, já tinha cumprido a pena, né?
11: Ela tá aqui do lado, aqui, ó.
0: É, você já tinha saído da cadeia, né?
11: Bom dia.
0: Tá tudo bem?
12: Tudo bem, você?
0: Bem, beleza. Meus sentimentos, meus pêsmos, tá? Nossa Senhora, como é que 23 anos?
11: 32.
0: 32 anos, tadinha, né?
11: De namoro e casamento é 35.
0: 35, mas eu sinto muito, né? A gente também... E o que você quer curtir aí no Cimará?
12: Põe esse ambiente também,
0: como é que é?
11: Mentes também.
0: Mentes também, daqui a pouco eu mando a música Mentes Não, também. Oi.
11: Eu tô pegando o cara que você fala, chama ele de cabeçudo.
0: Quem?
11: Cabeçudo.
0: Ah.
11: Quem que é?
0: O cabeção, não é o cabeção? O cabeçudo é o Rogerião?
11: É. Ah. Chegou no lugar pra fazer uma revisão no carro, a mulher falou, você trouxe a carta da dona do carro? Falou, ah. Não, eu esqueci. Pô, mas pra que uma cabeça desse tamanho?
0: Aqui é pra nada, né? Pra nada. É.
11: Nem pra chapéu. Não
0: nem tá pra chapéu aqui, serve, né? Tá certo. Manda um abraço aí pra todo mundo. Parabéns aí pra vocês, viu?
11: Obrigado. É mente também, viu?
0: Mente também. Muito, né? Não, não, não esqueço, não. Fica com Deus.
11: Tá, bora na oração.
0: Deixa aí comigo. Falou, um abraço. Aí. Tchau, tchau. É. Sofrimento, tadinha, né? 6:26. Lourenço e Lourival, anel de noivado.

0: E beleza, deixa eu mandar um alôzão. O Fernandinho Guidetti, o Fernandinho tá mandando um abraço pro Túlio, né, Tulião? O Túlio que tá aí com o Túlio Araújo Faraco. Alô, Túlio Araújo Faraco, o tava dando um abraço aí pra você, pra Patrícia também, né? Então, Túlio lá do fórum, Túlio, né? Araújo Faraco também, aquele abraço, muito obrigado pelo o carinho.
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0: chama Dolonzão lá pro Fabrício Cabrini, era da conveniência, Fabrício Cabrini, né? Lá o queimador de rosco, o fofoqueiro, e o Gustinho também, o Gustinho Saltarelli, o Gustinho José Augusto Saltarelli, que está curtindo a gente, né? José Augusto Saltarelli, né? É Ribeiro, aquele abraço. Alô, bom dia!
1: Alvino, bom dia!
0: Bom dia! Quem?
1: Tiguela.
0: Fala, Tiguela.
1: Beleza, bom dia.
0: Bom dia. Fala, meu amigo. Que tá... Bom dia pra quem? Manda abraço.
1: Um abraço pra você e todos os ouvintes da rádio, meu irmão.
0: Obrigado, meu irmão.
1: Ô, Vitor, fala aquela do Roberto Carlos pra nós.
0: Qual?
1: Na fazenda.
0: Hein?
1: Baile na fazenda.
0: Baile na fazenda?
1: Roberto Carlos.
0: Tá bom, manda abraço e um bom dia de descanso.
1: A minha marmita já tá pronta, meu irmão. Só tem... ir para a roça.
0: A marmita, o Jardim Matador também faz, né?
1: Não, mas vamos para a roça, né? Já tô pronto, Vi.
0: Então vai com Deus.
1: Alô, Vi. Ô, Vi, foi minha mãe da oração?
0: É, Maria Elza Machado.
1: Elza Vieira Machado.
0: É, Elza Maria Machado, né? Eu gravei já.
1: Maria Vieira.
0: Hein?
1: É Vieira.
0: É Vieira Machado. Um abraço.
1: Falou, fica com Deus.
0: Amém. Tchau, tchau. Bom dia para você que está em sintonia comigo. Chama Dolosão aí pro Valdecir. É Valdecir. E a Alessandra Cambuquira, Valdevino. Hoje eu tô levando aqui. Ele mandou que tô levando aqui. Ovo, ovo, né? Meu amigo. Agora tô levando um ovo com linguiça. Cabo de rei, opa, linguiçinha cabo de rei, vai bem, Valdeci, né? Você dá uma esquentadinha na marmita, pois é, a linguiçinha cabo de rei, se não fizer ela bem feita, ela tampa a sua comida aí só de gordura, tá? Mas é gostosa, né, rapaz? É muito bom mesmo. Deixa eu mandar um alusão aqui pro assistente de sitiante, né? Que é o Tanazinho Júnior, deve estar curtindo a gente, muito obrigado. Sogedor Saltarelli, Sogedor, aquele abraço, obrigado pelo carinho aí também, né? Aí quem tá aí também, um abraço aí, deixa eu ver para todo mundo que tá aí sempre curtindo a gente. Quero mandar um abração pro Moacir Ribeiro, que tá na estrada curtindo a gente. Né, Moacir? Aquele abraço. Obrigado pelo carinho aí também, né? É, o Valdevino, quem que é? O Dengo, o Sérgio Bage, aquele abraço, o Márcio Geleião também, toda a família aí, né? Aquele abraço, o Márcio Baviera também, sintonia com a gente. Alô, vai pro Milan, pra Lucimara. Mentes tão bem. Ontem ele falou quantos anos de vida conjugal mesmo? 32, é isso? Tadinha.

0: 24/6. Ô, Lô, bom dia.
1: Bom dia.
0: Bom dia, com quem eu falo?
1: Com Tirafina.
0: Tirafina, tudo bem?
1: Tudo bem, você? Como é que você tá?
0: Beleza, rapaz. Como é que tá de férias? Nova... Outra férias?
1: Não, não tô apanhando café.
0: Aonde? Apanhando café?
1: É.
0: Ah, mas com máquina, né?
1: É, com máquina, né? Não pode ser de mão, né?
0: Ah, não, tem que ser na mão, aí, no braço, rapaz.
1: Não, você tem que pôr a mão na máquina, tá? Não vai.
0: Ah, aqui com máquina. Isso não é apanhar café, ué, rapaz.
1: Mas você machuca a mão, agora.
0: Não, machuca a mão, né? Tem que ser no braço. Eu apanhava nas mãos, aí. Você lembra disso? Você lembra, né?
1: Ixi, apanhou muito.
0: Então, eu trabalho ou não trabalhei aí? Ele lembra, tá bom?
1: Aí ela quer falar com você aqui, ó, tá?
0: Quem,
1: aqui,
0: quem que quer falar comigo aí? Fala aí.
2: Oi, quem que é? Quem que acha que é?
0: Tudo bem, dona Alice?
2: Tá louco?
0: Tá tudo bem?
2: Bom dia, menino, tudo bem?
0: Aqui tá tudo ótimo.
2: Meus filhos, netos.
0: Ah, beleza, aqui tá ótimo, graças a Deus.
2: E aí, eu quero dar um abraço aí pra você, pra família, pra os amigos aí, o Arasmo, o Marcelo Moreira, que não esquece de nós de jeito nenhum.
0: Certo.
2: E também o Erasmo, a rainha do Garia, a Joana, né?
0: Sim.
2: Dá um abraço nela, eu gosto muito dela e os meus amigos de rádio. Todos os ouvintes, as pessoas que estão me ouvindo, tá?
0: Tá certo.
2: Aí o pai que você põe aquela música, os quatro cantos do caso, não sei,
0: tá certo. Tá
2: faz a conta.
0: Tá bom. E fica com Deus. Um abraço aí pra vocês, viu?
2: Eu também. Tudo de bom.
0: Amém. Tchau, tchau.
2: Tchau.
0: Tchau. Beleza, né? Só não entendi a música, o nome aí, mas tudo bem. Oh, e o Cebola, o Roberto Monteiro, rapaz, o Cebolinha. Cebolinha tá de repouso, né? O Cebolinha, nosso amigo, né? Cebolinha, será que ele é investigador de polícia? Né? Gente, ele tá trocando de cara, rapaz. Ele tá fazendo plástica. Pra quê? A feiura já vem de nascença, meu amigo. Ah!

0: Não adianta cebolar. A gente fazer plástica. Ele está lá de repouso, fui fazer uma visita nele. A tendência, é claro, né? Que a tendência é claro, né? Não tem dúvida nenhuma. Fazer plástica, gastou muito dinheiro, né? Que alguém, que a família Meneghelli lá está bancando, né? Depois eu explico direitinho. Mas é jogar dinheiro fora, rapaz. Você já jogou sal grosso em carne podre? Não adianta.
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8: Se você pensa que vitamina C só é indicada para prevenir resfriados e nada tem a ver com a beleza, melhor começar a repensar. Para dizer o mínimo, sua versão de uso tópico é capaz de destruir os radicais livres, partículas invisíveis que causam envelhecimento. O ativo também revitaliza a pele por meio de regeneração celular e ainda dá uma uniformizada no tom da cutis, amenizando o aspecto das manchas.
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0: Mais uma vez um abração para Maria Antônia, Raimundini, 2 aninhos, em nome do Leandro Raimundini, da Lívia, dos avós Serjão, da Lúcia, do Boi, do Henrique, do Serjão, de todo o pessoal. 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
0: Beleza, beleza. 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
2: Manda alusão pro Luiz Antônio Marioso, né? É, e pro Valdevino, manda um abraço. Deixa eu falar, cumprimentar primeiro. Tudo bem, Fabinho? Beleza, tudo tranquilo? Tá frio, você tá tudo encapotado aí, tá frio não? Tá frio, então tá bom, beleza, né? O Gasolina, todo o pessoal mandando abraço aí pro Luiz Antônio Marioso, o primo do Juninho, né? Primo do Juninho Marioso, é.

É, fazer o que, né? Fazer o que, né? O Marioso, o pessoal manda um abraço, o Jatubá, né? Ou falar, deixa eu mandar um alusão aí pro Canecão, falando Jatubá no Canecão, a Benedita, né? A Sueli, toda a família, aquele abraço aí pra vocês, né?

Aí, 10 minutos, né? Pra 6. Eu quero chamar o Alozão aqui também. Tá aí curtindo a gente aqui, o Mauro Penholato, né, Maurão? Aquele abraço, obrigado aí pelo carinho, viu? Gaiola de ouro, canário e passarinho, né? Deixa eu mandar aqui, canário e passarinho, gaiola de ouro, bom almoço!

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1: Manda aí para a Elia Galina, para o esposo Lorival, né? Para o Luiz Carlos, para a Edna, para a Maria, para o filho aí, toda a família, né? Que para a Ana Menegolo, para o Maurício, para a Érica, para o Guilherme, para a Edilma, né? Edilma, o Neto, o Anderson, a Fernanda, o Mauri também em sintonia com a gente aí. Deixa eu mandar também. Para o Augusto Baviera, que está em sintonia com a gente. Augusto, aquele abraço. Vou mandar para o Eduardo Milan e para a Lucimara Fernandes Milan, 32 anos de vida conjugal, né? Quero mandar aqui também para o Renato Dias Lorenzini, para o Geraldo Dias, lá da Tenecom, Geraldinho Dias. Quero mandar aqui para a Narimã.

completando 2 aninhos hoje, 2 aninhos hoje também, né? Deixa eu mandar aqui também, que quem pediu aqui a Priscila Biagi, a Luísa Biagi também em sintonia com a gente. Vamos pedir paz e proteção em mais um dia.

Ó Maria Santíssima, que em vossa imagem milagrosa de Aparecida espalhais inúmeros benefícios sobre o Brasil, eu, embora indigno de pertencer ao número dos vossos servos, mas desejando participar dos benefícios da vossa misericórdia, prostrado a vossos pés, consagro-vos o entendimento para que sempre pense no amor que mereceis. Consagro-vos a língua para que sempre vos louve e propague a vossa devoção. Consagro-vos o coração para que depois de Deus vos ame sobre todas as coisas. Recebei-nos, ó Rainha incomparável, o ditoso número dos vossos servos. Acolhei-nos debaixo da vossa proteção. Socorrei-nos em nossas necessidades espirituais e temporais, e sobretudo na hora da nossa morte. Abençoai-nos, ó Mãe Celestial, e com vossa poderosa intercessão, fortalecei-nos em nossa fraqueza, a fim de que, servindo-vos fielmente nesta vida, possamos louvar-vos, amar-vos e render-vos graças no céu, por toda a eternidade. Assim seja.

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5: 6 e 3.

0: Beleza, bom dia pra você. Nesta aqui, quinta-feira, 21 de maio, do ano 2026, temperatura 17 graus, daqui a um pouco em relação a ontem, né, gente? Mas tá gostoso, né? Tá bom demais. É, a gente só não fica sem camisa que não pode, mas tá calor. Aqui tá calor demais, né? Beleza? Um bom dia pra você que está acordando agora, você que tá saindo pro trabalho, tudo de bom, viu? Ô Geraldinho Dias, já tem sua música, viu? Calma aí. Alô, bom dia.
1: Bom dia, Valdivino.
0: Bom dia, sou Geraldo, tudo bem?
1: Tudo bom. Me responde uma coisa.
0: Ah.
1: Quanto tempo que você conhece a Lucimara?
0: A Lucimara, depois, lá com o tempo, com aquela casou com o Milan, né?
1: Então você não conheceu ela, não?
0: Não. Eu conheci ela ainda quando era solteira, estava livre de tudo isso, não a conhecia.
1: Porque eu acho. Ela desmanchou muito o ninho de passarinho quando era criança.
0: Eu também acho, né? Eu tenho certeza.
1: É.
0: Eu tenho certeza, né?
1: É, porque não é possível.
0: É. Antigamente, os pais obrigavam a casar, você entendeu?
1: Ah, era isso?
0: Você lembra disso?
1: É.
0: Você vai casar com um fulano, né? Tem que casar, mas pai, ele é muito feio, pai. Ele é feio e preguiçoso, né? Mas você vai casar, é assim, não tem como.
1: Então né? Foi isso.
0: Foi isso que aconteceu.
1: Não, então, muito obrigado, eu tava curioso para saber.
0: É isso, não tem outra coisa, né?
1: É. Eu falei, ela desmanchou o ninho de passarinho quando era moça. Mas agora você me deu a explicação certa.
0: Foi isso que aconteceu, né?
1: Foi obrigada.
0: E com o tempo ela foi acostumando, entendeu?
1: Então tá bom.
0: Acostumou com o castigo. Tchau, tchau.
1: Muito obrigado.
0: Nada,
1: obrigado
0: a você. Tchau. A gente tá aqui. Pra informar, né? 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Ô Geraldinho, não, Geraldinho Matador não, o Geraldinho Dias lá da Tenacom, né? Tá lá o Fabrício, tá lá o Dácio, né? É o pai adotivo dele. Ele pediu aqui do outro lado da cidade, Guilherme Santiago, Zé de Camargo e Luciano. Vamos lá.

0: Bom dia para você que está em sintonia comigo nesta manhã gostosa. Deixa eu mandar um alôzão aqui, deixa eu ver do Turquinho, né? Opa, olha aqui, o pessoal está aqui fazendo a campanha, o Turquinho, né? Está fazendo a campanha aqui, deixa eu ver certinho aqui, né, Valdevino? A campanha aqui para o Larson Vicente de Paula, é isso? Então, que tá, o pessoal está fazendo uma campanha aqui? Vamos lá. É o pessoal está fazendo campanha para o Larson Vicente, é o Turquinho, né? Ali o... é um ponto de doação, viu, gente? Aí, ó, eles estão precisando, deixa eu ver aqui certinho, de sabonete, né? Não estou dando para enxergar direito, mas tudo bem. Está precisando de sabonete, shampoo, condicionador, hidratante, aparelho de barbear, fraldas geriátricas, né? O que você puder ajudar aí, tá certo? Tem mais aqui. Ponto de doação, né? Fica ali em prol do Larson Vicente, sua ajuda vai fazer a diferença. Gente, placa já. Você pode fazer o ponto de doação ali, né, Turquinho? Ele passou pra gente aqui, é na rua Amador de Barros, viu? Na rua Amador de Barros, 116, ali, ó, ao lado da autoescola do Dunga ali, tá bom? Então, se você poder ajudar aí estão arrecadando sabonete, shampoo, condicionador, hidratante, aparelho de barbear, fraldas, tá bom? Toda a sua doação será destinada aos idosos atendidos pelo Lar São Vicente de Paulo, ali na Amador de Barros, 116. Espera a sua colaboração, tá ok? Um bom dia pra você. Obrigado aí pelo carinho. Obrigado, Turquinho!
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3: É, meu filho, tem muita mulher galinha. Agora contar uma piada de piada de casamento. É, meu filho, casamento. Porque tem muita mulher que é galinha, por exemplo. A minha irmã, eu tenho uma irmã. Essa minha irmã é tão galinha, mas tão galinha, que ela foi tomar um banho com água morna e virou canja. É, mas ela é só da família, porque o resto é quase bom. Quase tudo bom. É, piada de casamento. O cara chega pro padre e diz: seu padre, o senhor acha justo o cara lucrar com o erro alheio? O pai disse: não, então devolva o dinheiro do meu casamento. É, casar é bom, o ruim é permanecer casado, esse que tá o problema. Na hora do casamento, aquela velha pergunta, o padre diz: tiver alguém que possa pedir esse casamento, que fale agora ou cale-se para sempre. Eu, você não, você é o noivo, você não pode não. Tô bichinho doido pra fugir da responsabilidade. O outro chega pro amigo e diz: amigo, pai, meu casamento tá igual o conjunto do Ceará. Por que isso? Rapaz, é tava pra cá, tava pra lá, tava pra lá. É, que o amor é lindo quando namora, né? Um casal de namoradinho, ela disse: olha aí, meu filho, a lua se escondeu.

0: chapéu tá cobrindo todo meu rosto. Por isso mesmo que tá beleza.
1: Beleza, vou chamando a alusão para Deus Aricésio, para Antônio Aricésio, para Fernanda curtindo a gente, a Ângela também, sua irmã Ângela, obrigado aí pelo carinho de vocês, o Alcides Milan, a Cida, o Nelinho, a Juliana, né? Aí a Vilma, aquele abraço. 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Isso... Deixa eu mandar um alusão também. Ah, pro Osmar Picolezeiro. Osmar Picolezeiro, né? Sorveteiro. Lá no Altinarantes. Pro Luiz Fernando. Pro Beto Pirulito também com a gente.
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4: O preço dos legumes subiu com força em abril na CEAGESP, a Central de Abastecimento de São Paulo, que trabalha com mercadorias de todo o país. Na média, o avanço foi de 6,11%. Alguns itens, porém, ficaram bem mais caros. Destaque para a cenoura, cuja cotação subiu 40%, puxada pela oferta menor, principalmente de produto de boa qualidade, uma vez que as chuvas prejudicaram várias plantações. Quiabo, pepino comum e tomate carmen também estão entre os itens que subiram acima da média. As exportações brasileiras de carne de boi aumentaram com força em abril. Foram 252 mil toneladas, o maior volume já registrado nessa época do ano, indicam dados do governo. A maior parte seguiu para a China. Nos próximos meses, porém, o cenário pode mudar. Uma vez que os chineses criaram limites para a compra de mercadoria brasileira, o que pode reduzir os embarques de carne. Aqui no país, o preço do boi gordo entrou numa tendência de queda, com a arroba vendida pouco acima dos R$ 340,00, no indicador CPEA Esalq. O frango é mais um dos produtos do agronegócio brasileiro com vendas para o exterior em alta. Nos quatro primeiros meses do ano, foram 1 milhão 940 mil toneladas, um recorde para o período. A demanda aquecida, inclusive de compradores estrangeiros, somada a uma oferta que não é das maiores, provoca aumento de preços. Dados do CPEA indicam que o quilo do frango congelado ou resfriado ficou cerca de 6% mais caro nos últimos dias no atacado, vendido na casa de R$ 7,60.
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2: Beleza, eu tô falando da campanha do Lar São Vicente, o Turquinho tá abraçando a campanha aí. Né, Turquinho? Turquinho tá aí na área. O Turquinho mandou um áudio aqui pra gente. Turquinho tá acordando, né? O Maçã acorda cedo, por que o Turquinho não, né?
3: Ô Vino, bom dia, tudo bem?
2: Tudo bem.
3: Meu irmão, você puder dar uma força aí, estão fazendo uma campanha pro Lar São Vicente de Paula. Estão necessitando umas coisas aí, como sabonete, parece com barba, fralda geriátrica, creme, hidratante, shampoo. Vamos dar uma força lá para os nossos velhinhos lá que tá lá. Estamos precisando muito. Estamos arrecadando lá em Plaque já, na Amador de Barros, 716. Muito obrigado. Um abraço. Fica com Deus aí.
2: Amém. É, tá aí mesmo, gente, ó. Então, ali na Amador de Barros, em Placajá, ali com o Turquinho, na Amador de Barros 116. Vamos colaborar, né, gente? Vamos lá. Hoje eu vou pra lá também, tá bom? Vocês também ajudam. Você bandido, seu Carlinho tá aí, né? Gustinho. Ei, deixa eu mandar um alusão. O Ditão tá curtindo a gente lá no Quebranzol, lá nas Minas Gerais. Ô, Ditão e a Maria Luísa, bom dia, meu amigo Ditão. Paulino, tudo bem?
4: Bom dia, Odevino Júnior. Odevino é o Dito aqui do Quebranzol.
2: Opa!
4: Amanhã nós estamos indo para Batatais, se Deus quiser. Agora que eu estiver na casa do meu irmão, lá te passo uma mensagem para você buscar a tua encomenda. Alô? Eu tô lembrando uma música aqui, Aliança Lionel, Boi Fumaça, se der para você pôr hoje, daí a gente ligou tarde, né? Um abraço, amanhã nós se vê. Alô!
2: Cê, homem encomenda, rapaz, vou bater um peixinho. Obrigado, gente, né?
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2: Beleza aí, valeu! Opa! Então tá bom aí, né? Já vou colaborar aí, tá certo? Ô, turma, um abraço aí, obrigado aí pelo peixe pro carinho. Deixa eu mandar um alusão aqui também, né? Que tá aí curtindo a gente. O Dengo, né? O Dengão, um abraço. Ô, Ditão!

0: Beleza, né? Bom dia para você, obrigado aí pelo o carinho, né? Você pode ligar e pedir sua música aí também, igual de tal. Chamando aqui, já vou falar, Rogerião, faz um favor aí pra gente aí, você tá ouvindo a gente? Vamos fazer um sorteio amanhã, rapaz, né? É, avisa aí a sua esposa, a dona Felicidade, vamos sortear, amanhã é sexta, né, gente? Sexta-feira, vamos sortear um fardinho de cerveja amanhã, é sexta, pensa aí e fala comigo, manda aí, vai lá, ah, bom... Vamos ver se ele concorda. Ele concorda, é um menino bom, né? Ele é um menino bom. Vamos ver, daqui a pouquinho ele manda alguma coisa, se vai fazer ou não vai fazer o sorteio. Mas vai fazer, tenho certeza. Absoluta. Ele está ouvindo a gente aí. Vamos agitar amanhã aí. A gente faz um sorteio no sexta e no sábado, tá bom?
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0: Beleza.
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Beleza, aí já tá aqui, ó. Não, Rogerião, então amanhã, né? Rogerião já concordou aqui. Esse menino é muito bom, né? Esse menino vai pro céu. Então amanhã nós vamos sortear um fardo de cerveja, tá certo? E no sábado também. Tá dado o recado aí. É, bom dia.

0: mandar. Deixa eu mandar alusão pra Maria Isabel, Silvestre, a sogra do Zé Caxias, meu, ontem já foi fazer uma avaliação médica ontem na Ribeirão Preto. Adivinha? Ela quer passar pelo mesmo procedimento do Cebola, né? Qual que é, Valdevino? Ela quer o Cebolinha, né? O Cebola Roberto Monteiro lá também, né? Ele tá aí, fez plástica, né? Fez plástica e ela gostou, né? E aquela, ela quer ficar bonitinha, a sogra do Zé Caxias quer ficar bonitinha. Só a linguiceira, né? A linguiceira que a gente... Gente, o que que leva uma pessoa? Nasce, Deus já deu aquela cara. Eu falo, gente, a vida é assim, ó. Deus cria você e depois com o tempo, né? O tempo é uma fábrica de monstro, né? Não tem como. Ô Zé Caxias, é melhor você arrumar outra sogra, porque essa já foi. E não tem recuperação, gente. É coisa, é da natureza. Se você esticar aqui, ó, eu lembro ali, ó, lá do depósito Santa Rita, que é a Cláudia, né? A Cláudia do depósito Santa Rita. Ela fez mais de 10 plásticas. Ela foi fazendo o rosto, mexendo o rosto, o bumbum, o rosto foi parar no bumbum, rapaz.
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E mais uma vez, um abração, né? Aí para Maria Antônia, 2 aninhos, Maria Antônia Raimundini, que está aniversariando hoje, completando 2 aninhos de vida. Que bom, né? Receber os abraços aí do Leandro Raimundini, da Lívia, dos avós Sérgio, da Lúcia, do Boi, do Henrique Raimundini, do Sérgio, enfim, de todos os familiares, né? Hoje, então, é dia, né? É dia dela comer pipoquinha. Criança é fácil de 2 aninhos, né? Sérgio, tão fácil, né? Tão fácil manipular, não é isso? É, enganando criança aí com pipoquinha, essas coisas aí, né? Mas a gente vai fazer uma vaquinha aqui, não precisa chorar, viu? Não precisa chorar, que a gente vai fazer uma vaquinha aqui pra te comprar um bolinho, tá bom? É, eu vou comprar um bolinho pra você, pra cantar os parabéns, tá certo? Então, felicidades aí pra você e que essa data aí se repita por muitos e muitos anos. Gente, vamos falar aqui também, né? 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Um abraço aí pra vocês, obrigado pelo carinho. 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Então, o Sérgio falou: ai, Bina, não vai ter jeito de fazer a festa para a netinha aqui, né? Por causa do dinheiro meu, tá curto. Para a Maria Antônia, né? Maria Antônia, tadinha. Não chora. Não chora. Não chora. Maria Antônia Raimundini, calma. A gente já fez vaquinha aqui, viu? Vai ter festinha, Cira. A gente vai fazer um bolinho, mandar um bolinho pra sua casa. Passa o endereço, viu? Com que é bom, né?

E coisa boa demais. Show! Gente, então o pessoal está perguntando aqui, a campanha aí que o Turquinho está bancando aí do Lar São Vicente de Paulo, você pode deixar ele no Emplacajá, ali na Amadora de Barros, 116, viu? É 116. Colabore aí com a campanha aí, com sabonete, com fraldas, creme dental, aparelho de fazer barba, fralda de geriátrica, ali na Amadora de Barros, 116, em Emplacajá. Ao lado ali do Catito, da autoescola do Catito ali, tá bom, do Dunga? Não tem como errar, tá bom? Beleza? Fabinho! Tá. E esse café, fica ou não fica pronto? De...

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1: Esteja perto de quem você ama. Parentes e amigos são fundamentais para o nosso bem-estar. Eles fazem com que nos sintamos queridos, amados e tornam nosso coração mais sensível. Além disso, são pessoas abertas a nos ouvirem caso algum problema surja no decorrer dos dias, facilitando a resolução dessas adversidades com uma opinião diferente vinda de fora.
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7: 6h45. Valdevino Júnior, toca aquele modão pra nós ouvir.

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1: Vô Divino, que horas são agora?
2: 6:51.

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3: o correria fica por aqui. Vem café com notícia, gente. Uma ótima quinta-feira até.

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0: Agora são 7h05. Bom dia. Bom dia, Batatais. Bom dia, região, Brasil. Quem tem o prazer em cumprimentá-los com as graças de Deus nesta manhã gostosa de Batatais é com o Padre Batista Lubis. Bom dia, tudo bem, Lubis? Tranquilo. Fábio Alexandre, bom dia, Fábio.
1: Bom dia, Batista. Bom dia, Lubis. E um bom dia aos ouvintes do programa Café com Notícias, que estão sintonizados aí na programação da Difusora FM 88,3, hoje, quinta-feira, 21 de maio de 2026. Temperatura neste exato momento na casa dos 15 graus. Tivemos aí mais uma madrugada fria, né? Não gelada, mas fria. E nesse momento a temperatura na casa dos 15 graus. Hoje vamos receber aqui no programa a doutora Fernanda Bassi e também o Roger Montenegro. Roger é o secretário municipal de desenvolvimento econômico e inovação da prefeitura. Hoje tem o evento gratuito denominado Gigantes do Digital. Será no Teatro Municipal Fausto Berini Degani. E o Roger é um evento realizado pela Secretaria Municipal de Desenvolvimento Econômico. E ele estará explicando, juntamente com a CEA Batatais, e ele estará explicando sobre esse encontro de hoje. 7h06, vamos aos fatos históricos que marcaram essa data, o dia 21 de maio. Hoje é dia do afilhado, dia da língua nacional e dia mundial da metrologia. No ano de 1904, a FIFA, Federação Internacional de Futebol, foi fundada em Paris, na França, tornando-se a entidade máxima do futebol mundial, que está aí, né, pronta para realizar a Copa do Mundo, que começa agora no mês de junho, a Copa do Mundo de 2026, organizada pela FIFA. 1919, a Câmara de Representantes dos Estados Unidos aprovou a autorização do voto feminino, um passo decisivo para a igualdade política no país. No ano de 1968, começou na França a histórica greve geral, movimento que envolveu cerca de 10 milhões de trabalhadores e mudou os rumos políticos e sociais do país. 7h07. A Secretaria Municipal de Saúde, a SEMUSA, né, importante notícia com relação à vacinação nas escolas da rede estadual de ensino aqui de Batatais. A SEMUSA, Secretaria Municipal de Saúde de Batatais, por meio da Vigilância Epidemiológica e das equipes de atenção básica, iniciou neste mês de maio uma programação de multivacinação nas escolas estaduais do município. A iniciativa tem como objetivo ampliar a cobertura vacinal entre crianças e adolescentes, facilitar o acesso às vacinas do calendário nacional e reforçar a proteção coletiva no ambiente escolar. A estratégia integra as ações de imunização extramuros, aproximando os serviços de saúde da comunidade escolar e fortalecendo a prevenção de doenças imunopreveníveis. E de acordo com o cronograma enviado pela Secretaria Municipal de Saúde, que foi definido pela Secretaria Municipal de Saúde, o cronograma é o seguinte: na Escola Estadual Professora Maria Virgínia Mansur Biagi, a unidade receberá ação no dia 21 de maio, portanto, nesta quinta-feira, 21 de maio, nos períodos da manhã e da tarde. A atividade será executada com apoio da equipe da UBS Altino Arantes, responsável pela organização local do atendimento. Escola Estadual Professor Geraldo Tristão de Lima, também conhecido popularmente por GTL. A multivacinação será realizada nos dias 29 de maio, sexta-feira, e 19 de junho, também uma sexta-feira, no período da tarde. A ação conta com o suporte da equipe da UBS do Auxiliadora, do bairro Nossa Senhora Auxiliadora, que atuará na mobilização e execução das atividades. Escola Estadual Antônio Augusto Lopes de Oliveira Júnior, a escola da Vila Lídia. A escola terá atendimento nos dias 28 de maio, quinta-feira, e 11 de junho, também uma quinta-feira, nos períodos da manhã e da tarde. A organização da ação ficará sob responsabilidade da equipe da UBS da Vila Lídia. A iniciativa busca atualizar a caderneta vacinal dos estudantes, identificar possíveis atrasos na imunização e garantir maior proteção individual e coletiva dentro do ambiente escolar. As equipes de saúde estão preparadas para realizar a triagem, orientação às famílias e a aplicação das vacinas previstas no calendário nacional. Para viabilizar a ação, foram encaminhadas previamente aos pais, né, e responsáveis as autorizações para vacinação, bem como solicitado o envio de cópia do cartão ou caderneta de vacinação dos estudantes. Essa medida tem como objetivo possibilitar um diagnóstico individualizado da situação vacinal de cada participante, garantindo maior segurança e previsão na atualização das doses. Importante esse trabalho, nessa vacinação, as equipes indo às escolas aí da rede estadual aqui em Batatais. E os pais fiquem atentos com relação às datas aí para enviar, né, a cópia da caderneta de vacinação, que os profissionais vão dar uma olhada, se todas as vacinas estão atualizadas, enfim, se tem vacina atrasada. Então é importante essa ação. Também dentro da área da saúde, a SEMUSA, Secretaria Municipal de Saúde de Batatais, realiza nesta quinta-feira, 21 de maio, uma ação educativa especial voltada à promoção da saúde bucal infantil. A iniciativa será conduzida pela equipe da Divisão de Odontologia em parceria com os colaboradores da UBS da Vila Cruzeiro, na Escola Municipal Célia Bueno Cavalcante de Albuquerque, localizada na Vila Maria. Durante a atividade, os alunos participarão de orientações sobre cuidados com a higiene bucal e também receberão kits de higiene para incentivar hábitos saudáveis desde a infância. A ação reforça o compromisso da SEMUSA com a prevenção e a promoção da saúde, levando informação e também cuidado às crianças da rede municipal de ensino. Cuidar do sorriso é cuidar da saúde. Portanto, uma ação hoje visando aí a saúde bucal das crianças, saúde bucal infantil, e será realizada na Escola Municipal Professora Célia Bueno Cavalcante de Albuquerque. Amanhã tem mais um sextou contra a dengue, hein? A Prefeitura de Batatais realiza nesta sexta-feira, 22 de maio, portanto, amanhã, mais uma edição da campanha Sextou contra a Dengue. Desta vez, no bairro Vila Lídia. Atenção aí aos moradores da Vila Lídia. A ação segue o mesmo formato já adotado em outras regiões do município, com foco na prevenção e também no combate ao mosquito Aedes aegypti. Durante a mobilização, equipes da SEMUSA, Secretaria Municipal de Saúde, com apoio de uma equipe multissetorial, percorrem as ruas do bairro para recolher materiais inservíveis que possam acumular água, como pneus, garrafas, latas, móveis velhos e outros objetos descartados de forma irregular. A iniciativa também inclui orientações aos moradores sobre medidas simples que ajudam a evitar a proliferação do mosquito transmissor da dengue, zika e chikungunya. A Prefeitura reforça a importância da participação da população, permitindo o acesso dos agentes aos imóveis e descartando previamente nas calçadas os materiais que possam servir de criadouros. A campanha tem sido realizada semanalmente em diferentes bairros e já retirou centenas de toneladas de resíduos das ruas da cidade, aproximadamente 380 toneladas. Atenção, portanto, então, os moradores da Vila Lídia, amanhã ação sextou contra a dengue é aí no bairro da Vila Lídia. Já dá uma olhada hoje aí no quintal da sua residência, se tem algum material inservível que possa acumular água.

0: 2004, já tem 22 anos, né, que eles prestam serviço de altíssima qualidade, né? Eles fazem a medição tridimensional avançada, estudos estatísticos, né, certificação RBC, inspeção em lotes, engenharia reversa, programas de medição, modelo matemáticos, olha quanta coisa. E muitas pessoas não sabem que nós temos em Badatais esta empresa, né, especializada, né, já há 24 anos, hein? Passou um tempão. A gente manda um abraço para todos que trabalham, porque a medição é em todo sentido. Tem a medição de metro, né, que você vai por metros, né? Tem gente aí que costuma correr, viu, Lubis? É 2 mil metros, 3 mil metros, não sei. Fala aqui que na Washington Luiz, você acredita nisso? Só vendo, né? Então tá certo. Mas já viram ele, deram aqui, né, um depoimento que encontra ele correndo, né, não sei quantos metros. Aí entra também, né, na medição, né? Então tá muito bom, Fábio Alexandre. Parabéns, né, pela corrida.
1: Me acompanhar aí, compadre.
0: Daqui uns dias estarei lá, né, também.
1: Me acompanhar uma hora e meia correndo aí, compadre.
0: É, uma hora e meia correndo. De carro.
1: 7:16, intervalo.
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0: 7:20, 7:20. Esteve visitando a cidade de Batatais essa semana o assessor parlamentar da deputada estadual Leci Brandão. Ele é o Roberto Almeida de Oliveira, o Beto. Na ocasião, ele foi recebido no gabinete, né? Foi recebido pelo prefeito municipal Juninho Gaspar em seu gabinete. A reportagem da Difusora esteve presente e entrevistou o assessor Roberto de Almeida, que fala sobre sua vinda a Batatais.
1: Primeiro, um prazer voltar à cidade. A nossa vinda aqui tem muito a ver de reconhecer o trabalho, primeiro, que do nosso líder aqui na cidade, que é o vereador Sabará. Então, não só reconhecer, mas também ver uma forma como a gente pode fortalecer. Segundo, aprimorar o diálogo aqui com a própria gestão, que tem sido parceira nossa. A gente tem agora, desse ano, duas indicações de emenda parlamentar, uma de 400 mil, outra mais de 200 mil aqui para ajudar na saúde, infraestrutura e naquilo que a prefeitura e o prefeito achar mais adequado junto com a sua equipe. E a gente também pensar um pouco como é que a gente aprende aqui a forma de fazer a gestão que a cidade, ao longo dos anos, vem desenvolvendo. Essa experiência daqui de Batatais tem sido uma experiência muito exitosa em várias áreas, em alguns aspectos, por mais que se tenha crítica. E a gente acha importante, o mandato da Leci está no quarto mandato, está um mandato, aspas, amadurecido do ponto de vista do compreender o papel do Estado. Então, acho que a gente, essas experiências a gente tem que trazer mais. Aliás, falta isso um pouco mais no Estado, de ter algumas experiências que tenham um certo reconhecimento e que se possa hoje levar para outros municípios, outras municipalidades. Mas, no geral, é isso. A gente veio no sentido de uma visita de cortesia, mas também de aprendizado para a gente do mandato da Leci.
2: Essas emendas que você citou de 400 mil e 200 mil reais já estão bem encaminhadas aqui para Batatais?
1: Está bem encaminhada porque foi feita a indicação. Então, infelizmente, indicação, o deputado parlamentar, o vereador, o legislativo, sempre faz o esforço de conseguir garantir recurso. O recurso nem é muito grande, recurso do Estado para um deputado estadual. É para atender 645 municípios, no caso da Leci. Então, emenda de 100 a 400 mil são emendas que a gente acha, mesmo para o município, a gente acha que não é tão grande, mas simbolicamente é importante. Né? Então, a gente fez o encaminhamento, já fez a solicitação, formalizou isso, saiu no Diário Oficial, está lá o número da indicação da emenda. Se entrar no site do Governo do Estado, está lá a indicação. No caso da impositiva, a emenda impositiva tem a obrigatoriedade do Governo do Estado pagar. Né? Então, justiça seja feita, o Governo do Estado tem pago, dentro da melhor maneira possível, as emendas impositivas. As emendas voluntárias, que é o caso da segunda emenda, sempre há necessidade de um diálogo da cidade, também no sentido de cobrar o governador, de, olha, nós precisamos dessa emenda sim, não a emenda que veio solta. Então, uma emenda importante para a cidade, né? Então, isso a gente veio conversar com o prefeito e acordamos aqui que nós vamos fazer junto a gestão, junto ao governador, para que libere essa emenda, mesmo com um processo eleitoral à frente, que possa minimamente contaminar algumas coisas, mas a gente acha que isso transcende as questões políticas e partidárias.
2: Obrigado e seja bem-vindo.
1: Obrigado vocês. Um abraço à cidade, obrigado ao trabalho de vocês.
2: Aqui também presente o vereador Sabará.
3: Então, Fábio, sabe, é um prazer falar aqui com a Rádio Difusora e falar a respeito da nossa madrinha, né, da Leci. A Leci tem nos ajudado muito, nosso mandato, ajudado a nossa cidade, e o Beto, que é o chefe de gabinete dela, está aqui presente não só para trazer a ajuda, mas também para fiscalizar o que é que foi feito com a ajuda dela, né, que eu acho que é importante o parlamentar ajudar. Mas, sobretudo, saber o que foi feito, se foi executado de acordo, até como forma de poder ajudar mais.
2: Outras emendas já vieram aqui para o município de Batatais, enviadas pela Leci, né, Sabará?
3: Já vieram várias emendas. Tem uma que eu gosto muito de falar, que foi na época da pandemia, nós estávamos com muita dificuldade de medicamento, né? De outro tipo de medicamento. E a emenda da Leci foi justamente para isso, né? Para comprar medicamento. Foi uma época da pandemia, uma época de dificuldade, rapaz, e ajudou muito Acabou parando tudo, né? Acabou parando tudo e ela ajudou muito nessa questão. Mas fora isso, vários recursos vieram, recursos para compra de ferramentas, recursos para da saúde. E a gente continua pedindo mais. Agora tem aí a indicação de 400 mil, mais 100 mil reais, são 500 mil que ela acabou de indicar para a gente. E que a gente vai fazer questão de ser bem utilizado na nossa cidade. Você sabe que sempre que a Alessi fala aqui da nossa região, ela fala de Batatais, né? Ah, eu vou mandar um abraço lá para Sabará, para Batatais, que é a cidade que sempre me acolhe muito bem. Eu sou suspeito de falar dela, né? Ela é uma referência para nós, né? Nós costumamos falar que a Alessi, ela é uma referência não só como artista, mas como mulher e política que ela é. Porque ela tem a sua opinião firme, forte, costuma chamar muita atenção dos seus comandados e a gente vê a destreza dela em lidar com as nossas coisas, sobretudo aquelas pessoas que mais precisam, né? Que é o olhar dela. O olhar dela, não por acaso a gente tem lá o Zé do Caruço, né? Não é por acaso, o olhar dela é um olhar para quem está em estado de vulnerabilidade social. E para nós faz toda a diferença. Porque tu pegar o nosso povo, o povo negro, ele está sempre na base da pirâmide. E você ter deputados que prestam atenção nesse povo, para nós faz toda a diferença.
2: Prefeito Municipal Juninho Gaspar, da deputada estadual Alessi Brandão.
4: Fábio Alexandre, a todos que nos acompanham pela Rádio Difusora. Hoje nós estamos aqui na Prefeitura Municipal. Recebo aqui no meu gabinete o assessor da deputada estadual Alessi Brandão, o Beto, né, e juntamente com o vereador Sabará, né, e toda a sua equipe, seu time, onde nós, primeiro, agradecemos os recursos que já foram disponibilizados pela deputada aqui para o nosso município. Recentemente, nós recebemos uma emenda de 150 mil reais que foram investidas na saúde pública da nossa cidade. Nós temos também uma indicação de mais 400 mil reais da deputada, mas que está travada ainda lá no governo do estado. A gente vai fazer um trabalho político junto ao governador Tarcísio para poder conseguir a liberação desses recursos. E além disso, além de agradecer, é claro que nós fizemos também várias solicitações e vários pedidos. Fizemos mais pedidos aí para a saúde pública, mais pedidos para a cultura do nosso município, para as entidades assistenciais e também para o nosso carnaval. Né? A Alessi, que tem o samba no pé e é uma grande cantora também, né? Ela adora o carnaval. Nós fizemos também solicitações para que a gente possa também buscar recursos fora do nosso município para poder auxiliar o nosso carnaval, auxiliar as nossas escolas de samba. Então, um trabalho importante junto à assessoria da deputada estadual Alessi Brandão, junto ao vereador Sabará e também ao assessor que está aqui hoje na Prefeitura de Batatais, o Beto, para que a gente possa trocar essa ideia, falar um pouco sobre a nossa cidade, sobre as nossas necessidades e sobre tudo aquilo também que a nossa cidade acredita, no que a gente pensa e quais são de fato aquilo que nós precisamos colocar o nosso recurso, que é saúde pública, que é educação e que é cultura.
2: Esses 400 mil reais, prefeito, seria para qual setor?
4: Olha, eu acredito que os 400 mil são recursos que serão destinados para a saúde pública, né? Então a gente vai fazer esse trabalho, inclusive o Beto e o vereador Sabará já me encaminharam, mas eu ainda não consegui ver. Provavelmente são recursos para a saúde, que nós vamos buscar junto ao governo do estado. Vou na Casa Civil conversar com o Roberto Carneiro, que é o nosso secretário de Estado, que é um grande amigo aqui da cidade de Batatais, é um amigo pessoal particular meu, para solicitar essa liberação desses recursos, que são recursos importantes, porque ele vai atender não a cidade de Batatais, mas a nossa população, que vai ser diretamente atendida.
2: E essa questão de um ano eleitoral também tem um tempo para a liberação dessa verba, né?
4: Exatamente. O objetivo é que na próxima semana, provavelmente amanhã eu vá para Brasília, então na próxima semana eu já vá para São Paulo para que a gente consiga a liberação desses recursos, porque nós temos um tempo muito curto. Às vezes as pessoas não sabem, mas nos anos eleitorais, como esse ano a gente tem ano de eleição, a gente tem um prazo mais curto. Então até o dia 6 de junho a gente tem que ter recebido o recurso, tem que ter licitado o recurso e já tem que ter que pagar uma primeira parcela, seja de uma obra, seja de um investimento na saúde pública, senão a gente só vai poder utilizar esse recurso depois do segundo turno, que é lá depois de 15 de novembro, mais ou menos. Então é um ano muito curto para a política, é um ano muito curto para as gestões, então a gente tem que fazer esse trabalho de forma muito rápida para que a gente possa conseguir aplicar de fato esse recurso.
2: agenda em Brasília essa semana, o que vai ser, prefeito?
4: Olha, nós temos lá a Marcha dos Prefeitos, então nós temos assuntos importantes a serem discutidos lá em Brasília, principalmente sobre a questão de arrecadação dos municípios. Hoje todos os municípios do Brasil passam por dificuldades na arrecadação de recursos, sejam eles recursos de fonte 1, que é aquele recurso que o município arrecada através dos seus contribuintes aqui, no pagamento da água, no pagamento do IPTU, do imposto sobre serviços, enfim, os pagamentos que são geridos na própria cidade, todos eles tiveram queda, e também nos recursos que são fonte 2, que é a fonte estadual, e a fonte 5, que é a fonte do governo federal. Todos esses recursos, sem exceção, eles vêm caindo todos os meses, todos os municípios estão com dificuldades de arrecadação, todos os municípios estão com dificuldades de fazerem os seus pagamentos, de fluxo de caixa. Então essa é uma das temáticas que nós teremos lá em Brasília sobre isso. Nós falaremos com ministros de Estado, falaremos com governadores, falaremos inclusive com a Presidência da República, com o Gabinete da Presidência. Então nós teremos essa oportunidade para buscar alternativas para recompor esses recursos e continuar prestando os serviços necessários para a nossa população, principalmente aquilo que é fundamental, que é a educação, que é a saúde pública, infraestrutura, zeladoria, o que é o dia a dia, a rotina, para cuidar da nossa cidade e da nossa população.
2: Obrigado, prefeito.
4: Muito obrigado, Fábio Alexandre. Obrigado pela oportunidade mais uma vez. Conte sempre comigo, conte sempre com a Prefeitura da Estância Turística de Batatais. Um forte abraço a todos e fiquem todos com Deus.
0: 7h31, citando aqui, né, que o assessor da deputada Alice Brandão, ele esteve aqui na segunda-feira, ficou alguns dias ainda, ficou na terça, ficou na quarta-feira, e essa visita ao prefeito foi na última segunda-feira à tarde. 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Duas informações. Pois não, Batista?
5: Acontece o seguinte, vamos registrar aqui, porque é um assunto mundial até, não é só do Brasil, o problema da Carla Zambelli, né? Ex-deputada, o ministro Alexandre Moraes ordenou que o governo federal tome medidas para a extradição dela, trazer ela de volta para o Brasil. A ex-deputada está presa na Itália, para onde fugiu depois de ter sido condenada pelo STF. Mais de 15 anos ela vai ter que cumprir de cadeia. Ela está presa lá na Itália. O ministro notificou Itamaraty e o Ministério da Justiça para os trâmites legais, com rapidez, né? Que tem que voltar, porque aquela cena ficou marcada, né? Porque muitos falaram, não, mas é um problema político. Não, não é um problema político. Foi um problema, né, de simulação de poder, sei lá, porque ela correu atrás do jornalista, que nem chegou perto. Primeiro ela começou mentindo que ele derrubou ela. Ela caiu sozinha, que todo mundo sabe que ela gosta de tomar uns gole, né? Então, gosta de moer o bico. E ela saiu correndo atrás dele com a arma na mão, e o assessor também deu tiro para cima, e desde a época o assessor está preso, e ela veio depois da condenação. Antes de ser presa, ela fugiu para os Estados Unidos, dos Estados Unidos para a Itália, porque na Itália, Zambelli, né? É tradição italiana, família. E ela achou que lá ela ficava mais segura, sem o problema de ser presa, mas acabou sendo presa lá também. E agora eles mandaram que o Brasil tome jeito de buscar, né? E ela está liberada para vir, embora entrou com recurso, mas não tem mais jeito. E o ministro Moraes pediu para que o Itamaraty e o governo acelerem essa extradição para mandar buscar ela. Ou vai ser dois investigadores federais para ir, sempre é delegados que vai, né? Para vir em voo comercial, ou então mandar um jatinho buscar ela, um jatinho da Polícia Federal buscar. Mas acredito que aí ficaria bastante caro, né, Fábio?
0: Vamos aguardar aí os próximos capítulos. Nós teremos a Festa do Leite de Batatais, a 49ª edição, no período de 8 a 12 de julho. E o centro de eventos está passando por melhorias. A Prefeitura de Batatais, por meio da Secretaria Municipal de Cultura e Turismo, em parceria com as Secretarias de Infraestrutura e Urbanismo e de Serviços Públicos, segue avançando com os trabalhos de revitalização e melhorias no Centro de Eventos Antônio Carlos Prado Batista, visando a preparação da estrutura para a realização da 49ª Festa do Leite de Batatais, que acontece no período de 8 a 12 de julho. Entre as ações, já em andamento estão o reforço dos muros laterais do recinto, pintura e revitalização dos sanitários, além da implantação de uma nova estrutura de suporte para a instalação de uma caixa d'água de 10 mil litros, que será utilizada para reforçar o abastecimento durante todos os dias da festa, garantindo mais segurança e estabilidade no fornecimento de água. A administração municipal também vem trabalhando em melhorias importantes na parte elétrica do recinto. Está em andamento o processo de aquisição de novos pontos de iluminação para o centro de eventos, além da substituição de estruturas de sustentação dos transformadores, buscando modernizar e reforçar a segurança do sistema elétrico utilizado durante o evento. Segundo a Secretaria Municipal de Cultura e Turismo, os investimentos fazem parte do planejamento da administração municipal para garantir melhores condições estruturais ao público, expositores, trabalhadores e equipes envolvidas na realização da festa. Considerada um dos maiores eventos populares e agropecuários da região, a Festa do Leite de Batatais contará neste ano com programação de shows, rodeio da Liga Nacional, atrações técnicas, parque de diversões, praça de alimentação e diversas atividades culturais e também de entretenimento.
5: Ô Fábio, um assunto muito interessante da nossa região é que o vereador Lincoln Fernandes tem mandato cassado por prática de rachadinha em Ribeirão Preto, hein? Bem próximo da gente. Será que a moda pega na região, Fábio? Porque ficou famosa essa questão da rachadinha, né? Mas isso acontecia, né? E acontece ainda, porque não termina de uma hora para outra, em São Paulo, Rio de Janeiro e vários estados brasileiros, nas assembleias sempre tem aquela rachadinha. Contrata o assessor, mas 50% para você, 50% para mim, porque eu tenho que manter meu cargo, então preciso de um dinheirinho. Isto é crime. E o vereador, o Lincoln, foi cassado em Ribeirão Preto.
0: Exatamente. E o que diz a nota sobre essa cassação, né, isso aconteceu ontem, está no portal G1 Ribeirão, o que diz a nota? A Câmara de Vereadores de Ribeirão Preto decidiu cassar, por unanimidade, o mandato do vereador Lincoln Fernandes, do PL, na quarta-feira, dia 20, portanto ontem, por quebra de decoro parlamentar devido à prática de rachadinha. Foram 20 votos pela cassação. Apenas o presidente da casa... Foram 20 votos pela cassação. Apenas o presidente da casa, o Daniel Gobbi, do PP, não votou seguindo o regimento interno. A decisão ocorreu em sessão extraordinária na sede da Ordem dos Advogados do Brasil, OAB, uma vez que o plenário do Legislativo está em obras, por isso que foi utilizado lá a OAB. Com a perda do mandato, o suplente Camilo Calandrelli, do PL, deve assumir o cargo de vereador. Lincoln Fernandes não estava presente na sessão. Ao G1, o advogado de defesa do vereador, Júlio Mocim, disse que vai buscar a anulação do processo de cassação na Justiça, abre aspas. Superado o processo administrativo de cassação, cujo resultado se deu sem base em prova idônea, se tratando, por sinal, de um julgamento estritamente político à margem da lei, a defesa busca sua anulação na Justiça, fecha aspas. O pedido de cassação partiu da comissão processante formada pelos vereadores Jean Coraúce, do PSD, que presidiu os trabalhos, Judite Zilli, do PT, relatora do processo, e Sargento Lopes, do PL, como membro. Três das quatro infrações que embasam, né, o processo de cassação foram aprovadas por unanimidade pelos vereadores. Uma delas foi negada. A primeira infração, houve exigência e o recebimento de parte do salário de assessores parlamentares, prática popularmente conhecida como rachadinha. Todos os vereadores votaram sim. Segunda infração, o vereador Lincoln Fernandes procedeu de modo incompatível com a dignidade da Câmara Municipal de Ribeirão Preto, faltando com o decoro parlamentar. Todos votaram sim, todos os vereadores votaram sim. Terceira infração, houve afronta aos princípios da legalidade, moralidade, impessoalidade e lealdade às instituições, configurando em tese ato de improbidade por atentado aos princípios da administração pública. Todos os vereadores votaram sim. Quarta infração, houve ou ocorreu nomeação de assessores que não exerciam de fato as atribuições do cargo para o qual foram designados, com percepção regular de remuneração custeada pelo erário. Todos os vereadores votaram não. O parecer final da comissão processante que cassa o mandato legislativo do vereador Lincoln Fernandes foi aprovado por unanimidade. No relatório final apresentado pela comissão processante, os parlamentares concluíram que houve a prática de devolução de salários no gabinete de Lincoln por parte de subordinados. As conclusões levaram em conta depoimentos de ex-assessores e movimentações bancárias, indicando repasses e pagamento de despesas do denunciado. O caso inicialmente foi levado ao ouvir a presidência da casa por considerar a comissão processante o melhor rito a ser conduzido para tratar o tema. Lincoln, que era o segundo secretário da mesa diretora, foi investigado pelo Legislativo por suspeita de recolher parte dos salários dos assessores como condição para mantê-los nos cargos. Embora a denúncia tenha sido apresentada este ano, ex-assessores relataram que a prática ocorrida desde 2017. A abertura do processo de cassação foi aprovada no dia 25 de fevereiro por 20 vereadores. Ficaram sem votar o próprio Lincoln Fernandes, alvo da denúncia, e o presidente da Câmara, Isaac Antunes, do PL, que, conforme o regimento interno, só votaria em caso de desempate. À época da abertura do processo de cassação, a defesa de Lincoln citou inconformismo e repúdio, alegando que o caso baseia-se estritamente em informações inverídicas e flagrantemente falsas, e disse que buscaria a apuração e responsabilização de quem utiliza o aparato público para fins espúrios e também caluniosos. É o que diz a nota, 7 horas 42 minutos.
5: Ô, Fábio, será que tem dúvida se o próprio vereador do PL, que é do mesmo partido, votou pela condenação? Então você veja, unânime, todos votaram. Então esse advogado está sonhando. Ele pode ir aonde? Ele pode ir na lua, que vai acontecer a consagração realmente dos desembargadores, ministros. Não pode acontecer isso. Mas agora você tem acompanhado a votação de Batatais, sabe? Olha aonde chegou o primeiro processo lá em Ribeirão Preto, na comissão, né, de ética. Então a comissão de ética recebeu, viram que a coisa era grave, então deu o prosseguimento do processo e da cassação. Então, vereadores, não pode começar a brincar no plenário de uma Assembleia, de uma Câmara Municipal, de uma Câmara dos Deputados, porque nós votamos e nós cobramos, a população cobra. Agora, precisava ser assim, acompanhar vereador que não produz, na outra eleição, não votar nele. Não vota, sabe? Troca o cidadão. O dia que nós começar a fazer isso nas câmaras municipais, porque a política no Brasil, ela nasce no município. Então, aonde é que os deputados vêm buscar voto? É no município. Então, quando nós começarmos, aliás, a população precisa ser mais politizada. Politizada. Sabe, aparece aqui, vai aparecer aqui até outubro, gente que nós nunca viu falar. de lugares que nós nunca conhecemos, ouvimos falar. Então eles vêm aqui, aí contratam uma meia dúzia na cidade e que fica nas esquinas entregando tal, batendo a porta das casas. Esse é bom, viu? Esse cara é ótimo, né? Porque está pagando ele, que ele também nem conhecia, está recebendo dinheiro. Isso aí deveria ser proibido também, pagar cabo eleitoral, vir na cidade contratar. E... então, olha, está sério. Parabéns aos vereadores de Ribeirão Preto por essa conduta, sabe? Está pegando dinheiro, cidadão trabalhando e dando a metade para ele. Olha que barbaridade. Então tem que punir mesmo, tem que caçar mesmo, viu? E que essa atitude da Câmara de Ribeirão Preto se estenda para o resto do Brasil todo.
0: 7h45, intervalo.

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Só um recado para você que está circulando aí pelas ruas aqui da nossa cidade, pelas rodovias também que cortam aqui Batatais. Hoje amanhecemos com uma forte neblina, não é? Então, todo cuidado é pouco, cuidado redobrado para você que está circulando aqui pelas estradas da nossa região, uma forte neblina, então sempre uma atenção redobrada neste momento, tá certo? E uma boa viagem para você que está aí na estrada. 7h51, intervalo.

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0: 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Os secretários estiveram presentes ontem, o secretário Luiz Carlos Figueiredo, também Manuel Henrique Raimondini, secretária de Cultura e Turismo, a Paula Machado, né, enfim. Ontem foram mais secretarias aí que estiveram participando desta audiência pública. E quando da participação do chefe de gabinete da Prefeitura Municipal, o Orion Júnior, o vereador Major Bonfim indagou, né, o secretário, o chefe de gabinete, sobre uma questão que está havendo com relação à ATT, né, que é a área de triagem e transbordo, e também os caçambeiros de nossa cidade. Vamos ao momento, né, que o Bonfim pergunta para o Orion Júnior, o Juninho Rio, e o Juninho Rio responde com relação aí à ATT e também os caçambeiros aqui de nossa cidade.
1: Senhor secretário, eu fiz duas perguntas para os procuradores aqui. A respeito das licitações, foi falado lá da ATT. Eu estou vindo nessa situação e te pedindo agora aqui para a gente tentar achar um meio termo. Porém, os procuradores me falaram, a licitação está feita, não tem o que ser feito. Poderia ter ido na sua sala e a gente bater um papo e verificar, mas vamos aproveitar a oportunidade que estamos aqui e tentar achar uma outra saída, tendo em vista o valor que está sendo cobrado. E é assim... Eu sei que tem o contrato, tem a licitação, o que pode ser feito para a gente chegar num denominador comum? E eu dou o caso, se eu não me engano, é o João Reis, ele foi buscar um entulho lá na Vila Lopes. E a senhorinha falou assim, leva para mim, ele levou. Chegou lá, acho que ficou 908 ou 980. Ele voltou e devolveu a caça. Ela falou assim, eu não tenho condições de pagar. Devolve no meu terreno. Ele foi lá e precisou devolver. Então, assim, realmente salta aos olhos e às vezes a empresa é especialista, não é. E, sei lá, achar uma saída, um meio termo. Eu sei da sua capacidade, né, à toa que você é o secretário, né. Eu tenho certeza que vai chegar num ponto bom para a população, que eu acho que todo mundo está tentando acertar, e vai chegar. Era isso aí que eu tinha para falar, parabenizar a todos pelo trabalho, e quero estar à disposição aqui para a gente somar e não dividir. Às vezes a nossa fala parece que quer dividir, mas você me conhece, na realidade é acertar. E às vezes a gente erra, mas às vezes a gente acerta. Obrigado e uma boa sessão.
2: Bom, enfim, obrigado pelo questionamento. Acho importante a gente trazer essa pauta aqui para esclarecer as questões que foram levantadas e para a gente conseguir explicar para a população e principalmente para essa casa, que vem fazendo cobranças em relação a essa questão. Mas, veja, contextualizando geral o que acontece. A ATT, quando foi feita a contratação lá atrás, ela foi feita a contratação para... descarte de resíduo verde e material volumoso. Tá? Durante o período em que estava sendo feita a gestão do aterro sanitário, existiu uma ação civil pública em que o Ministério Público questionava a contaminação do solo do aterro sanitário. Tá? Então, as cavas que foram feitas e foram encerradas ao longo do tempo, segundo o Ministério Público, essas cavas, o encerramento tinha sido feito de maneira irregular, não respeitando o meio ambiente. E havia contaminação no solo. Nessa ação civil pública, nós fizemos o quê? Nós fizemos uma contratação de um estudo para verificar se havia ou não contaminação no solo do aterro. De maneira paralela, nenhum município pode hoje, com a legislação atual, permanecer com os aterros do jeito que existia antigamente. Então, o aterro já é algo que deveria ser alterado no município de Batatais, porque eles só podem regionais hoje em dia. E, além disso, ainda existia a questão da possível contaminação do solo alegada pelo Ministério Público. O aterro

A partir do momento que foi finalizado o estudo e constatada a contaminação do solo em virtude de encerramentos indevidos das cavas das administrações anteriores, nós imediatamente tomamos providência. O Ministério Público pediu encerramento e nós tivemos que fechar e destinar os restos de construção civil para a ATT, que era o único local possível de ser feito esse descarte em Batatais. A ATT é privada, tá? Então, o município, com um contrato, o município abre um procedimento licitatório e quem ganhou foram eles. Podia ser qualquer outro, todos poderiam participar, quem ganhou foram eles. E nós somos obrigados a contratar com eles. Do mesmo jeito, se eu abrir uma licitação para contratar papel, eu sou obrigado a contratar papel da empresa que venceu o procedimento licitatório. Bom, para que não tivesse um impacto muito grande, como aconteceu agora, mas para que isso não acontecesse de uma hora para outra, o que nós fizemos? Chamamos essas pessoas, esses profissionais que trabalham com caçamba, e dissemos o seguinte: olha, vai ser feito o descarte a partir de agora na ATT, tá? Isso não vai permanecer de maneira gratuita, porque o município não pode custear isso. Legalmente ele não pode. Seja através da legislação federal, seja através de uma legislação municipal que já existe no município desde 2019. O município não pode fazer o custeio de grandes geradores de resíduos, não pode, nem subsídio e nem nada, ele não pode fazer esse custeio. Nós só vamos fazer nesse tempo para que os senhores se adaptem, tá? E a partir daí, a partir do momento em que a gente conseguir caracterizar o quantitativo que todos vocês depositam, porque nem isso a gente conseguia, porque não tinha nem balança funcionando lá no outro aterro, aí nós já vamos passar de maneira paulatina a cobrança do grande gerador. E assim fizemos, tá? Assim fizemos, durou um ano esse período. Isso teve um custo muito grande para o município, tá? Um custo de entre 6 e 8 milhões de reais. Tá? E esse custo não pode continuar sendo bancado para o município. Por quê, Bonfim? Porque hoje a taxa do lixo, instituída da maneira que é prevista em legislação federal, todo o recurso arrecadado com a taxa tem que ser utilizado no lixo e todo o recurso gasto no lixo tem que ser objeto da taxa. Então, é uma consequência inevitável, se o município custear este serviço, o aumento da taxa. Tá? E mesmo que pudesse ser feito o aumento da taxa, mesmo que a gente quisesse fazer o aumento da taxa, ele não poderia ser feito porque estaria em desrespeito à legislação prevista municipal de 2019 e à legislação federal. Bom, diante de que realidade que nós estamos? Nós estamos diante da realidade que um prestador privado faz a execução desse serviço. E ele coloca um preço caro. É caro, eu tenho certeza que é caro, nós todos sabemos que o preço é alto, mas antes de mais nada, por que ele é mais caro que os serviços dos municípios adjacentes? Porque aqui nós estamos falando de uma usina de processamento de resíduos e não de um aterro, cujo custo naturalmente é diferente, que existe o processamento desses resíduos. Mas eu não estou aqui para defender a empresa, não sou advogado da empresa. Eu acho, e como já falei para todos esses empresários, que eles trabalhando com o preço que eles trabalham hoje, uma consequência inevitável vai ser o aparecimento de concorrentes. E que seria, só para concluir que esse assunto é interessante, o vereador, assim, acredito que a consequência inevitável vai ser abrir concorrentes e que vai ser até positivo para o município, porque nós vamos ter mais empresas para participar concorrendo para a prestação de serviço no município, que pode baratear até no serviço que o município faz esse descarte. Mas eu queria que você entendesse que não é que nós estamos que nós não estamos nos importando com essas pessoas ou com esses empresários. É que a legislação assim o determina, nós seguramos o máximo possível enquanto podia, e nós não podemos entrar, esse valor que está sendo cobrado não é uma taxa que o município atribuiu. Isso é um valor cobrado pela entidade privada, pelo serviço privado da ATT. Do mesmo jeito que eu não posso definir o preço da água, eu não posso definir o preço da caçamba, porque é um prestador de serviço privado. Agora, o que eu acho que vai acontecer? Esses empresários, etc., eu acredito que eles vão, em consórcio, abrir um local para esse descarte, desde que o descarte seja ambientalmente adequado. Eles podem descartar onde eles quiserem, desde que autorizado pela CETESB, como tem alguns já fazendo o descarte em outros locais. Em outros municípios também existem outros prestadores privados que assim fazem, municípios próximos de Batatais. Mas eu queria que você entendesse que eu não estou defendendo a ATT, eu estou só nesse... Ué? Sim, chamamos. O que a gente pôde fazer, e que eu falei para eles, falei: olha, a única coisa que me cabe aqui é sentar junto com vocês e tentar participar da negociação

0: para conseguir encontrar razões para baixar o preço. Uma das razões que eu encontrei e trouxe para eles, que é um motivo para que eles cobrem um valor diferenciado entre o que é cobrado pelo município e o que é cobrado pelos privados. É o seguinte, o município, dentro do contrato que eles têm com o município, eles têm que fazer a disponibilização do resíduo processado para que a gente utilize nas estradas rurais. Então, eles têm que processar e devolver esse resíduo para a gente. Quando eles fazem isso para os privados, eles não precisam. Quer dizer, é um custo a menos que eles têm, que eles poderiam descontar esse valor. Então, o que a gente pode fazer é simplesmente sentar na mesa para negociar. Mas, infelizmente, nada além disso. Tá?
1: Então, assim, você falou que a gente pode, então, juntar os empresários e buscar alternativas. Então, primeiro ponto positivo é que a gente pode se reunir e buscar alternativas. Claro. Esse apoio pode vir da prefeitura, da administração?
0: O financeiro, não.
1: Não, não.
0: Total.
1: Tranquilo. Tá, aí quando você fala do resíduo de construção, que é o que é reaproveitável, então assim, se eu não levar mais o resíduo de construção lá na TT, a empresa não vai ter interesse, que ela tem, eu pago para depositar um negócio que ela reutiliza e depois vende. Uhum. Então, aquilo que eu vou levar lá, se eu conseguir fazer isso, eu consigo baratear o valor. Mas o que eu queria falar é o seguinte, o valor cobrado também para a prefeitura é muito alto. E eu falei aqui na Câmara a respeito da fiscalização. E não é desconfiança do empresário ou da prestadora de serviço, não é isso. É que, por exemplo, nas outras cidades, eu levo uma caçamba e ela fica lá 5, 6 dias. No sexto dia, por exemplo, ela é retirada em Jardinópolis, por exemplo. A maior distância é R$300 e a menor distância, se o cara encheu ou não encheu, é R$100. A caçamba mais 170, o serviço 270. E o valor que nós, a prefeitura, está pagando, mesmo que seja através de licitação e contrato, para mim é muito alto. Esse é o ponto a gente está pagando, fez o contrato, fez a licitação, porém é muito alto. Ah, mas a empresa é especialista, ela né? E eu não cheguei a entrar na empresa até hoje, até o final. Fui lá na balança, teve umas reclamações, o senhor Américo foi lá e ele foi descarregar e pesaram ele fora e falou que ia dar um desconto para a prefeitura, mas são coisas que eu vou te levar pessoalmente para a gente tentar acertar. Então, a minha cobrança seria uma fiscalização maior e tudo que leva lá é rejeito, que é o mais caro, que é o 208. Então, uma caçamba hoje lá com rejeito vai custar 208, se ela pesar 3 toneladas, R$624. Mais 170, mais R$200 da caçamba vai dar R$824. Então, na região, nós estaríamos pagando o preço mais caro da face da terra. Por isso que eu te perguntei, já que você falou que eles podem se reunir e dar uma contrapartida, eles, empresários, podem reunir e tentar adequar, então eu vou tentar orientá-los nesse sentido, pelo menos a parte que é interessante, que é o mais pesado e acaba sendo o mais caro, ou então, eu não sei se a empresa pode fazer isso, mas levar para ela e ela separar o que é rejeito. Porque num terreno o cara não consegue... E só para concluir, o transportador... Ele não, o valor dele não muda. Teve um cidadão que levou um caminhão lá, o frete dele é R$500, o caminhão cheio ou vazio. Então, 20 toneladas, deu 4 mil e cacetada. Então, e cobrar também, e eu não sei se está sendo aplicado, mas alguns falaram que não. Os 1.000 quilos que é descontado deu 4 mil quilos, o cidadão vai pagar 3. Que 1.000 seria da prefeitura. E me falaram que não está sendo feito isso, mas eu não confirmei, mas se puder a administração dar uma verificada. Obrigado.
0: Esse valor é por transportador, tá? Então, essa quantidade, se é levada por transportador, porque o que aconteceu, Bonfim? Logo quando nós definimos o primeiro quantitativo, que era até maior que esse, aconteceu do pessoal chegar ao seguinte, vamos supor que você utilizou 2 caçambas na sua casa. Aí uma era registrada no seu nome, outra no nome da sua esposa, outra no nome do seu filho, outra no nome... Então, burlavam a legislação dessa forma, por isso que teve que fazer com o transportador. Mas, veja, sempre vamos estar dispostos ao diálogo, entender, e se esses empresários tiverem interesse de abrir um espaço para eles conseguirem fazer o descarte de maneira adequada, para a prefeitura é até melhor, porque nós vamos ter mais competitividade no procedimento licitatório. Veja, nós fizemos um contrato lá atrás que a gente poderia renovar por 5 anos. O primeiro contrato que nós fizemos. Nós não renovamos por conta do preço. Nós abrimos outro procedimento licitatório para dar a oportunidade de todo mundo participar de novo, para ver se a gente conseguia outros interessados. Nós fizemos isso 3 vezes. podendo renovar por 5 anos todas as vezes. Porque, geralmente, a gente faz a renovação desses contratos, então está tudo ok com o contrato, a gente continua tocando e renova eles pelo período de 5 anos. Todos esses nós fizemos ano a ano para garantir com que a gente tivesse a oportunidade de todo mundo competir. Sim. Sim, o último, mas ele não tem dentro de 1 ano. Esse último contrato da TT não tem 1 ano. Ele pode ser renovado por 5 anos, mas no fim do ano a gente pode abrir outro contrato, pode abrir outro procedimento. Sempre que tiver pessoas interessadas com valor, então antes da renovação, o que a gente faz? Antes de qualquer renovação, tá? A gente faz a cotação de preço, vamos supor que hoje o preço contratado é R$300 lá a tonelada. Antes a gente faz a cotação, alguém oferece menos, se ninguém oferece menos, daí a gente não abre um procedimento licitatório porque é mais barato continuar com ele. Agora, tendo mais barato, é claro que nós abrimos procedimento licitatório porque a gente quer fazer a contratação da maneira mais econômica possível. Mas estamos à disposição sempre para esclarecimento de todos esses.
2: 8h13, tá aí, portanto, o momento ontem, né, das indagações do vereador Major Bonfim, né, ao chefe de gabinete da Prefeitura de Batatais, o Orion Júnior, sobre com relação ali à ATT, a área de triagem e transbordo do município de Batatais, ontem, durante a audiência pública sobre a LDO, Lei de Diretrizes Orçamentárias do município de Batatais para o exercício de 2027. Ontem foi a segunda audiência pública e teve transmissão ao vivo aqui pela difusora Batatais. Nós vamos ao intervalo e já já vamos falar com o secretário Roger Montenegro sobre o encontro que acontece hoje, né? O evento denominado Gigantes do Digital.
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0: 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O Jefferson nos perguntou agora há pouco, né? Daqui a pouquinho vamos falar sobre o desfile, tá certo? Jefferson, o desfile da Festa do Leite de Batatais. 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
0: 8h23, falamos com a Calízia, ela que é a gerente da Alpine Fiat aqui de Batatais, portanto aproveite esse momento, hein? 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Hoje, está programado para hoje, no Teatro Municipal Fausto Berini Degani, um evento gratuito denominado Gigantes do Digital, né? E nós convidamos o secretário municipal de Desenvolvimento Econômico e Inovação, Roger Montenegro. Roger, obrigado, bom dia.
2: Bom dia, Fábio, bom dia a todos os ouvintes da Rádio Difusora.
0: Bom, Roger, o evento é uma realização da Secretaria Municipal de Desenvolvimento Econômico, com a parceria também da CE Batatais, enfim, o que é esse encontro de hoje?
2: Bom, é isso mesmo, Fabinho, né? Hoje, né, dia 21 de maio, né, às 19 horas, né, no Teatro Municipal Fausto Bellini Degani, será o palco de um encontro imperdível para empreendedores, comerciantes e profissionais que querem crescer no digital. É uma parceria do SEBRAE conosco, né, da Secretaria de Desenvolvimento Econômico e Inovação, onde fechamos com especialistas da Shein e do Mercado Livre, né, que estarão aqui presentes na cidade para falar um pouco desse mercado digital, né? Vai ser abordado temas como estratégias de vendas online, marketing digital, posicionamento de marca, crescimento em marketplace, tendências e as tendências, né, desse mundo digital aí, do e-commerce, né? Então, você que está nos ouvindo, que é um empreendedor, que é um comerciante, que já né, tem seus produtos na, no mercado digital, em marketplaces, em plataformas, ou está, né, querendo começar nesse mundo digital, porque cada dia vem crescendo mais, né? Então hoje você tem um encontro marcado aqui no teatro, né, com o tema Conheça os bastidores de quem dita as regras do jogo. Que a gente sabe que hoje, né, são líderes de mercado, o Mercado Livre, a Shein, né? Nesse evento a gente também estava tentando trazer outras plataformas, mas não foi possível por causa da agenda, mas futuramente também traremos outras plataformas grandes aqui que atuam nesse mercado. Enfim, é uma oportunidade para entender mesmo como funciona as grandes plataformas e descobrir caminhos para ampliar sua presença no digital e conquistar novos mercados. Então, Fabinho, hoje, dia 21 de maio, às 19 horas, lá no Teatro Municipal, né? O Teatro Municipal Fausto Bellini Degani, né? Então, você é o nosso convidado. Então, assim, ó, não perca, né? Não perca essa oportunidade. É um evento totalmente gratuito, né? A gente só pede para fazer uma inscrição, mas caso a pessoa não consiga ou não teve acesso ali, né, ao link de inscrição, não tem problema, é só dirigir até o teatro, né? Escolhemos, inclusive, o teatro porque lá é um espaço que tem uma capacidade enorme de pessoas, então, para ninguém ficar de fora, né, e ficar bem acomodado, o evento será lá no teatro.
0: Bom, para fazer a inscrição, os interessados, é só acessar aí um modo de fazer a inscrição. Só acessar o site da Prefeitura Municipal, www.batatais.sp.gov.br. Lá está disponibilizado um link, né, formulário de inscrição gigante do digital. As pessoas acessam e fazem a inscrição. Fazendo a inscrição, né, participa. Se não fazer a inscrição, se não der tempo, pode também, é aberto para o público.
2: Exatamente, Fabinho. Então, quem puder, faça a inscrição, né? Além do site da Prefeitura, nós temos a nossa página oficial no Instagram. Então, você que está nos ouvindo, nos siga lá, porque fora esse evento, nós ali disponibilizamos todos os eventos, né, e as programações que a Secretaria vem desenvolvendo. Então, no Instagram é desenvolvimento.batatais, é só nos procurar e começar a seguir.
0: O próprio nome já diz, gigantes do digital, né? Os representantes das empresas que estarão aqui hoje em Batatais, empresas que começaram pequenas lá atrás e se tornaram gigantes mundiais aí nas compras online, né, Roger?
2: Exatamente, né? Você vê o tanto que o Mercado Livre cresceu, se expandiu, né? Começou pequeno, com as pessoas, quando começaram a ingressar nesse mundo digital, tinham muita desconfiança, com medo de golpes, tudo. E a cada ano essas plataformas vêm se aperfeiçoando, né, com toda a questão de segurança, e hoje está aí, né? Todo mundo, acho que não tem uma pessoa hoje, né, Fabinho, que não faz uma compra online. Se não faz, pelo menos uma pesquisa de preço faz, né? Quantas vezes a gente já chegou em loja física para ver o produto e ali mesmo a gente já acessou uma plataforma para verificar o prazo de entrega, valor, condições de pagamento. Então, assim, é um evento importante aqui para a nossa cidade, porque nós sabemos que aqui há muitos empreendedores atuando nesse mercado digital, principalmente na questão de moda, por exemplo, né? E de confecção. Tem muita gente que vende nessas plataformas. E também tem outras pessoas que estão querendo ingressar, mas às vezes fica assim, fica vendo vídeos na internet, fica pesquisando, mas fica com aquele receio. Então, esse é o momento de você escutar dos próprios especialistas dessas empresas, desses gigantes do digital.
0: Se tem alguma dúvida, se quem já trabalha nesse mercado, se tem alguma dúvida, não é? Enfim, se quem não trabalha, mas pretende, está propenso a trabalhar nessa área do mercado digital, é o momento de sanar essas dúvidas.
2: Sim, sem dúvida. Vai ser um evento bem dinâmico, né? Onde esses especialistas vão falar, vão mostrar todas esses bastidores, né, dar dicas, e também vai haver essa interação com o público. Então, quem quiser aprender e tirar dúvidas de como iniciar, E fora que eles também prepararam algumas surpresas lá, né? É, eles nos contaram que vão fazer alguns cadastramentos lá de pessoas nas plataformas, enfim, e mostrar também como é que dá impulsionamento. Então, é imperdível, Fabinho. A pessoa, o empreendedor que está atuando ou quer começar a atuar nesse mundo digital, essa é uma grande oportunidade.
0: Se analisarmos nos últimos anos aí, como cresceu, né, assustadoramente, né, a nível mundial, compras pela internet, de produtos pela internet, né?
2: Sem dúvida. E assim, todo tipo de produto, né, Fabinho? Né? Não tem um nicho só. Você vê que tem até parte de alimentação, né, você acaba adquirindo nessas plataformas. Então, a gente tem relatos de pessoas que nem supermercado mais, por exemplo. Né, aquela compra recorrente em supermercados, que a pessoa já está acostumada com aqueles produtos, ela acaba até comprando em plataformas. Então, você verifica que todos os itens possíveis imaginários são vendidos em plataformas, né, digitais, aí, esses marketplaces.
0: A intenção de vocês, Roger, é realizar eventos como esse, nesses encontros, em outras datas também?
2: Sim, né? Nós vemos sempre buscando e planejando eventos dessa grandiosidade, dessa importância, né? Nós temos hoje, dentro da Secretaria, uma coordenação de ciência, tecnologia e inovação, né, que busca sempre eventos tecnológicos, lançamentos, novidades nessa área de tecnologia e de inovação. Né? Nós também temos o nosso departamento de empregabilidade e desburocratização. Então, nós trabalhamos juntos aqui, quero até mandar um abraço para a Andresa, que é nossa chefe de empreendedorismo e desburocratização, e o Diego Rosa, que é o nosso coordenador de ciência e tecnologia. Então, juntos, nós ali planejamos, trabalhamos, né, buscamos sempre parceiros para que possamos, né, e podemos trazer profissionais dessa grandiosidade aqui, né, de tudo que de novo que há para dentro da cidade.
0: Esse encontro também tem um apoio da CEA Batatais, está com vocês?
2: Sim, a CEA é uma parceira, né, do município, né, ela é uma associação comercial, né, tem seus associados lá, que são empresários do comércio, da indústria, mas então todos os eventos que nós elaboramos, nós convidamos também a CEA para participar, porque é uma associação importante, bem representada aqui no nosso município. Então, nós firmamos também, convidamos também sempre a CE para participar desses eventos.
0: O tema de hoje, né, conheça os bastidores e quem dita as regras do jogo.
2: Exatamente, né? Você vê que essas grandes, essas gigantes são elas que acabam ditando a regra do jogo. Então, é muito importante você estar lá para ouvir e pegar essas dicas, né? Porque, inclusive, quando eu falo que vai ter algumas surpresas lá, Fabinho, é que eles também querem firmar algumas parcerias com empresários aqui da nossa cidade. Então, é muito importante que o empresário do comércio, da moda, de qualquer nicho aí que queira começar a vender nessas plataformas, compareça nesse evento, porque quem sabe também ali já não sai uma parceria e eles consigam fazer com que esse empresário aumente suas vendas, né, e se impulsione cada vez mais nesse mercado digital.
0: Que um representante, né, enfim, de diversos setores do município de Batatais, né, que estejam presentes para aprender um pouco, né, enfim, se quer entrar nesse mercado digital, né, de venda de produtos digital, né, enfim, tudo mais, né, mandar um representante para pegar as dicas e tudo mais, né, para aprender como que é, né?
2: Sem dúvida, Fabinho. Então, mais uma vez, né, vamos reforçar esse convite a todos os empresários aqui da nossa cidade, esses comerciantes e aquele, especialmente, Fabinho, que quer começar a empreender. Nós sabemos que temos uma cidade que tem uma vocação empreendedora. Há muitos empreendedores informais, né? E que eu acho que é o momento também de dar um start para poder se despertar aí para um mercado gigantesco e mundial, né? Você pode vender seus produtos não somente aqui na cidade, mas você vai vender no Brasil inteiro. Então é muito importante que você, empresário, compareça, você, empreendedor, compareça hoje no teatro.
0: Sim, sim. Só frisando, terá início 19 horas, né, Roger?
2: Às 19 horas, no Teatro Municipal. Um evento totalmente gratuito, Fabinho.
0: Sim, sim. Gigantes do digital, os representantes aí do Mercado Livre e também da Shein.
2: Exatamente, Fabinho.
0: Sim, sim. E uma outra questão, né? Se não der para fazer inscrição, pode chegar lá que vai participar do encontro.
2: Vai participar do evento, né? Vai ter lá com toda a sua... seu espaço ali, né? Bem, um espaço amplo ali, o seu conforto, né? Então todo mundo estará bem confortável para assistir e interagir com esses profissionais.
0: Vão ensinar, né? Enfim, como abrir uma empresa para venda do mercado digital e tudo mais, todos os caminhos, né, Roger?
2: O importante, Fabinho, assim, são as dicas, né? Sim. Então, às vezes, a pessoa, ela até tentou, ela acessa essas plataformas e fala assim, poxa, como é que eu vou conseguir aparecer nesse mundo digital? O que eles falam, né? Como é que eu vou conseguir ser, por exemplo, uma empresa para aparecer ali na... Logo quando a pessoa faz a pesquisa de busca, ali já aparece logo em primeiro lugar, alguma coisa assim. Eles vão dar essa dica, como é que faz para impulsionar, como é que faz para você aparecer, como é que faz para você estabelecer a sua marca. Então, vamos falar de marketing digital também e esse bastidor, né, que ocorre ali dentro dessas plataformas. Então, nada mais importante são esses especialistas, né? Então, não vai ser um vendedor de curso, não vai ser um influencer que vai estar ali, né? Vão ser especialistas, né, do Mercado Livre e da Shein. Então, ou seja, são profissionais dessas empresas.
0: Certo, certo. 8h37, Roger, muito obrigado pela sua presença, pela sua participação, né? E que as pessoas aproveitem esse momento hoje, 19 horas, no Teatro Municipal.
2: Olha, Fabinho, eu que agradeço mais uma vez o espaço aqui ser cedido para a nossa Secretaria de Desenvolvimento e Inovação, né? E falar para a população que contem com a Secretaria, aquele empresário, aquele empreendedor que queira tirar suas dúvidas, que tenha alguma ideia ou alguma demanda. Enfim, né? Estamos ali à disposição para recebê-los, para tomar um café, para conversar e ali também ter novas ideias para a gente poder impulsionar cada vez mais o crescimento da nossa cidade no desenvolvimento econômico, geração de emprego e renda.
0: 8 horas 38 minutos, falamos com o secretário municipal da Secretaria de Desenvolvimento Econômico e Inovação da Prefeitura de Batatais, Roger Montenegro. Intervalo.

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9: Muitas vezes não nos damos conta de que o intervalo durante o período de trabalho vai além de apenas uma pausa para alimentação. 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
11: Faleceu João Paulo da Silva, 33 anos, solteiro. Seu corpo está sendo velado no velório São Vicente de Paulo, Sala 2. O seu sepultamento será hoje, com hora a ser marcada, no Cemitério Municipal da Saudade, em Batatais.
10: Funerária Batatais e Bom Jesus anunciaram as notas de falecimentos.

0: 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Eu disse que hoje a doutora Fernanda Bassi estaria aqui no programa Café com Notícias, estava agendado para ela estar aqui no programa Café com Notícias no primeiro horário, mas eu citei com relação à neblina, né? Uma forte neblina nas estradas da nossa região e também em Batatais, que tampou tudo, né? Ela mora em Ribeirão Preto e o trânsito lá estava congestionado, parado, muita neblina, questão de segurança também, acabou atrasando, não por estar hoje aqui no programa Café com Notícias, ela me mandou uma mensagem e falou: Fábio, eu estou no trânsito aqui, está parado, neblina, tampou tudo, não enxerga nada. Às vezes não vai dar tempo de eu chegar aí no programa, tudo bem, tudo certo, a gente agenda então para a próxima semana, na quinta-feira, tá certo? O Jefferson mandou mensagem aqui para a gente sobre o desfile da Festa do Leite de Batatais. Ô Jefferson, então vamos lá, informação. Sobre o desfile, né? A animação da 49ª Festa do Leite de Batatais começa antes mesmo da abertura oficial do evento. No domingo 5 de julho, data do tradicional desfile de abertura, a programação segue com shows gratuitos, logo após o encerramento do cortejo, em frente à entrada principal do Centro de Eventos Antônio Carlos Prado Batista. Com concentração marcada para as 9 horas da manhã no Lago Artificial, Ofélia Borges Silva Alves, o desfile terá início às 10 horas da manhã, percorrendo as avenidas Dr. Oswaldo Scatena e 14 de março. O público poderá acompanhar uma grande celebração da cultura e das tradições locais, com carros alegóricos, carros de boi, tropas de cavaleiros e muladeiros, além de outras atrações que prometem movimentar Batatais. E a festa não termina com o fim do desfile. A partir das 14 horas, o público está convidado a subir a avenida e continuar a celebração com apresentações musicais gratuitas em frente ao recinto da Festa do Leite. Quem abre os shows é a cantora Verônica Tosi. Em seguida, sobe ao palco os sertanejos do Viola Bruta, levando ao público muita animação para dar início ao clima da festa. A expectativa é de mais uma edição histórica, reafirmando a Festa do Leite como um dos eventos mais tradicionais e aguardados do interior paulista. Para o dia do evento, portanto, o desfile e o show após o desfile. E atenção, porque a comissão organizadora da 49ª Festa do Leite de Batatais informa que já estão abertas, começou na última sexta-feira, dia 15 de maio, as inscrições para o tradicional desfile de abertura do evento, que será realizado no dia 5 de julho. Né? As inscrições para quem vai participar do desfile da Festa do Leite. De acordo com a comissão organizadora, poderão participar aí cavaleiros organizados em tropas, comitivas, grupos, além de participantes individuais. As inscrições devem ser feitas antecipadamente por meio dos canais disponibilizados pela organização. Por exemplo, se você acessar o site da Prefeitura Municipal, tem um link lá, né? Clique e preencha o formulário, né, da inscrição. Também, o tradicional desfile, como eu disse, a concentração vai ser no dia 5 de julho, a concentração será a partir das 9 horas da manhã no Lago Artificial Ofélia Borges Silva Alves, com saída prevista às 10 horas da manhã, seguindo para o Parque Permanente de Exposições. O regulamento completo, importante, hein? O regulamento completo do desfile também já está disponível para consulta e estabelece normas, né, de organização, segurança, bem-estar animal e conduta dos participantes. Pode também acessar o site da Prefeitura Municipal, que está lá, o site do Sindicato Rural também de Batatais, que está lá, né, para você fazer a inscrição e também para você acessar o regulamento. Atenção, entre as determinações previstas estão a proibição do consumo de bebidas alcoólicas durante o desfile, a obrigatoriedade do cumprimento das normas de segurança e a vedação de manifestações político-partidárias ao longo do evento. A organização destaca ainda que tropas, comitivas e grupos organizados terão prioridade na formação do desfile, conforme a ordem de inscrição. A Festa do Leite é realizada pela Prefeitura Municipal por meio da Secretaria Municipal de Cultura e Turismo, em parceria com o Sindicato Rural e a Associação Folclórica de Batatais. A segurança do evento contará com apoio da Guarda Civil Municipal, da Polícia Militar e do Corpo de Bombeiros. Mais informações podem ser obtidas pelo telefone 16-3761-2715. Você que tem aí a sua tropa, você que quer participar, quer desfilar no desfile da Festa do Leite, que vai ser no dia 5 de julho, tem que fazer a inscrição, preencher o formulário e também você tem acesso aí ao regulamento do desfile, o que pode e o que não pode. O Jefferson mandou aqui pra gente, ó, álcool e rédea não combinam, tem toda a razão, viu Jefferson? Se você for participar do desfile, tá certo? Se você tiver com latinha de cerveja lá em cima do cavalo, vai ser convidado a se retirar do desfile. 8h51, eu falei da neblina, né? Algumas pessoas mandando aqui pra gente as fotos, né, das ruas aqui de Batatais hoje pela manhã, né? Você não enxerga nada, né? Muita neblina na manhã de hoje e isso dificulta muito o trânsito, por isso que eu disse agora há pouco, né? É atenção redobrada no trânsito agora pela manhã, muita neblina, enfim, aqui em Batatais, muita neblina nas estradas também, então cuidado redobrado para evitar acidentes. 8h52, e assim encerramos o programa Café com Notícias desta quinta-feira. Na sequência, Luciano Canelio, Difusora Rádio Show, Café com Notícias volta amanhã a partir das 7 da manhã. Bom dia.
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7: Bom

Bom dia, bom dia, bom dia! É quinta-feira, folhinha marcando dia 21 de maio, ano 2026. Deu uma caidinha na temperatura, né? Deu uma esfriadinha aí. Mas vamos que vamos, é a época do ano, é o outono pro inverno. Hoje, portanto, é quinta-feira, quase nos aproximando aí de mais um finalzão de semana. Hoje é comemorado o Dia Mundial da Diversidade Cultural para o Diálogo e o Desenvolvimento. Hoje é o Dia Internacional do Chá. Quem não gosta com esse tempinho de frio aí, tomar um chazinho, né? Maravilha! Hoje é o Dia Mundial da Proteção ao Aleitamento Materno, Dia da Língua Nacional e Dia do Afilhado. Um abraço a todos os afilhados, afilhadas, não é mesmo? Que Deus continue abençoando e protegendo todos eles. 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Lubis, bom dia, bom trabalho aí, me auxiliando na parte técnica, equipe 88. Vamos lá, vamos começando, trazendo Zé Neto e Cristiano, cadeira cativa, João Neto e Frederico e...

0: João Neto e Frederico, Michele, também Zé Neto e Cristiano, Cadeira Cativa, os dois primeiros sucessos aqui nos 88, no nosso Difusora Rádio Show, hein? Ô, minha amiga Sheila Rosa, um abraço pra você, viu? Muito obrigado aí pelo carinho. Falou, Luciano, com esse friozinho é bom também uma sopinha, né? Ah, eu falei pra ela, uma feijoada é bom também. Ela falou, mas sopa também é gostoso. Ontem minha esposa fez uma sopinha pra gente, Lubes, mas tava tão boa a sopinha, meu amigo. É, que gostoso demais, né? Com friozinho, sopinha daquela aquecida. É bom, só que depois, né? Você fica com fome novamente, porque... Não enche tanto a sopa, né? Bom, o zap da Difusora 99996-1080 ou 3761-2505. Olha o picolezeira na área chegando. Picolé nessa época ele não derrete de jeito nenhum, né? Sempre fica durinho aí, né, picolé? Um abração. 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Vamos lá, a partir de agora, as previsões astrais com João Bidu, Camila Ravanelli, já chegando e caprichando. Alô, Áries, Touro e Gêmeos.
1: Bom dia, muito bom dia para você, minha amiga. Bom dia para você, meu amigo. Aqui mais uma vez, com a graça de Deus, hein? Para trazer o horóscopo do dia para você. Aliás, eu quero corrigir, hein? Ontem eu falei que era o último dia da lua nova. Não, a lua nova continua, né? Neste 21 de maio, a lua nova está no signo de Leão, só no 23, no dia 23, é que ela se torna crescente, tá? Lua nova, portanto, no céu, e aqui ao meu lado, Camila Ravanelli e o horóscopo do seu signo. Bom dia mesmo, Camila.
2: Bom dia, João. Já chegamos na quinta-feira, hein? Semana passou rápido demais. E estamos aqui agora para o momento mais esperado do dia. Sabe o que os astros preparam para a gente hoje com o horóscopo do João Bidu? Para você do signo de Áries, dia de novidades financeiras com oportunidades para realizar sonhos e até uma grana extra, hein? Seu carisma fica em alta, favorecendo contatos e novas conexões. Emoções intensas podem surgir no amor, mas o romance promete momentos de alegria e conexão, então aproveite! Sua cor do dia, cereja, e os palpites para hoje são 19, 45 e 52. Alô, taurino e taurina! Hoje a sensibilidade e intuição ficam em alta, hein? Fortalecendo seus laços familiares e profissionais. Aproveite para mostrar seu melhor no trabalho e cuidar do seu orçamento. No amor, o dia é muito bom para momentos acolhedores em casa...

0: revisar sentimentos antigos, despertando emoções especiais. Sua cor do dia, amarelo, e os palpites para hoje são 45, 54 e 52. Gêmeos! Alô, gêmeos! Hoje, seu talento, criatividade e comunicação vão impulsionar seus interesses, especialmente pela manhã. Apesar de alguns obstáculos, a tarde promete boas conversas com os contatos. Para o amor, a energia fica favorável. Use seu charme para conquistar e fortalecer vínculos. Sua cor do dia, amarelo. E os palpites para hoje são 30, 21 e 39.
1: Bom, daqui a pouquinho, Câncer, Leão e Virgem. Agora são 9 horas e 12 minutos. Olha o recado da Ana Castela aí, viu? Mamãe, não deixe seu filho ser um cowboy.
2: Oitenta e oito.

Léo Foguete, deixo também a música de Ana Castela, Mamãe Não Deixe Seu Filho Ser Um Cowboy. São 9:19. Deixa eu mandar uns alôs aqui. Alô Jefferson, o Jefferson Bodim Chaveiro, curtindo aqui a nossa difusora, sempre está ligado aqui com a gente, né? Muito obrigado aí pela companhia. Alô Marta Regina Freitas, lá no Morro, grande abraço pra você, viu? Obrigado também. Quem mais? Aninha Galete. Oi, Aninha. Tá na costura, querida? Tá na maquininha só ali, ó. Pezinho pra lá, pezinho pra cá e, ó, cuidado com o dedinho. Cuidado pra não costurar o dedinho aí, hein? Um abração pra você também. Obrigado aí pela audiência. É você participando, interagindo aqui ao zap da Difusora 9996-1080-3761-2505. Deixa eu mandar um abração, pessoal, lá de São Sebastião do Paraíso, também na nossa audiência. Alô, você de Franca do Imperador, Orlândia, São Joaquim da Barra, que mais? Nuporanga, Sales Oliveira, Altinópolis, Brodowski, Ribeirão Preto, Cássia dos Coqueiros. Um abraço aí onde você está acompanhando, seja no rádio, seja através do site difusorabatatais.com.br, através do app, o aplicativo aí no seu dispositivo móvel, ou mesmo com a Alexa, não é, Neuzinha da Alvorada? Um grande abraço para você, boa quinta-feira. Vamos pro intervalo rapidinho, daqui a pouquinho a gente volta com muito mais.

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2: 9:23, então vamos lá, chegando aí as previsões. Alô, você de Câncer, Leão e Virgem.
3: Canceriana, canceriano, hoje é um dia de boas energias financeiras, tá? Com esforço e dedicação, a prosperidade fica ao seu alcance, que delícia, hein? Cuide do seu bem-estar, evitando o estresse matinal. E à noite, surpresas positivas no amor podem chegar de alguém que você já estava de olho. Aproveite o dia com otimismo. Sua cor? Marrom. E os palpites para hoje são 15, 6 e 24. Para você, leonina, para você, leonino, a lua no seu signo traz alta produtividade e novidades empolgantes na carreira, hein? Os contatos fluem bem e a tarde promete surpresas e momentos de alegria com amigos. No amor, a energia fica elevada com chances de conexão especial e atração forte. Aproveite o dia. Sua cor, amarelo ouro. E os palpites para hoje são 46, 48 e 39. Virgem. Alô, alô, Virgem! O céu traz oportunidades e determinação para conquistar melhorias no trabalho e finanças. Cuide da saúde, evitando desgastes, especialmente pela manhã.
2: Tá bom.
3: No amor, o dia promete parecer tranquilo e à noite as emoções se fortalecem, prometendo momentos especiais a dois, então aproveite. Sua cor do dia, preto, e os palpites para hoje são 15... 24 e 40.
2: Bom, daqui a pouquinho, Camila Ravanelli volta aí com Libra, Escorpião e Sagitário. 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
2: Nosso amigo Ronaldo, do Jardim Veneza, né? Oi, Ronaldo, tá curtindo? Ele falou, Luciano, eu curto Djavan. Então vamos recordar Djavan, a primeira samurai.
4: Vamos dançar, gente. Aqui na frente, ó.

0: Peça Bis de Javan. Essa foi Lilás também. Passou por aqui Samurai. Valeu, Ronaldo, lá do Jardim Veneza, hein? Toda a turma aí do Veneza, muito obrigado pela preferência, muito obrigado aí pela escuta, né? Com o nosso Difusora Rádio Show. Agora são 9 horas e 34 minutos. Uma notícia aqui, que uma operação do Ministério Público de São Paulo e da Polícia Civil contra lavagem de dinheiro do primeiro comando da capital, PCC, prendeu na manhã de hoje a influenciadora digital e advogada, a Deolane Bezerra. Também havia um mandado de prisão contra Marcos Williams Herbas Camacho, o Marcola, considerado o chefe da facção, que já está preso, além de parentes dele. Bom, o advogado de Deolane, Luiz Imparato, disse que está se inteirando dos fatos. O advogado Bruno Ferrulo, que defende Marcola, também afirmou que ainda vai se inteirar do caso. A Deolane Bezerra, ela passou as últimas semanas em Roma, na Itália. O nome dela chegou a ser incluído na lista da difusão vermelha da Interpol, mas ela retornou ao Brasil na quarta-feira, ou seja, no dia de ontem. Os agentes cumprem mandados de busca e apreensão na casa dela, em Barueri, e em outros endereços ligados a ela. O influenciador digital Giliard Vidal dos Santos, que é considerado um filho de criação por Deolane, e um contador também são alvos de busca e apreensão. Vale lembrar que a Deolane Bezerra, ela já ficou presa, e agora novamente aí uma ação da Polícia Civil e o Ministério Público de São Paulo prenderam ela, a influenciadora, a mãe, né? Ela falava a mãe tá on, tal, a Deolane Bezerra. Agora são 9 horas e 36 minutos. Vamos lá, chegando as previsões, Libra, Escorpião e Sagitário.
1: Libra. Oi, Libra, o céu favorece sua habilidade social, tornando suas interações cheias de charme. No trabalho, a colaboração fica em alta, fortalecendo parcerias importantes. No amor, a harmonia entre Lua e Plutão traz um período especial de sintonia e realizações afetivas. Sua cor do dia é rosa e os palpites para hoje são 61, 47 e 38. Escorpiana, escorpiano, hoje é um dia de conquistar sucesso e reconhecimento, tá? Sua criatividade e ambição impulsionam resultados no trabalho, podendo chegar a promoções ou aumentos, olha que maravilha. No amor, sua popularidade fica em alta e os planos A2 prometem avançar. Sua cor do dia é magenta e os palpites para hoje são 39, 3 e 54. Sagitário. Alô, Sagitário! Hoje é um dia perfeito para dar um passo importante rumo aos seus sonhos, com projetos e mudanças ganhando força. Aproveite essa energia positiva no trabalho e na vida pessoal. No amor, a sintonia fica ótima e boas novidades podem surgir, trazendo paixão e conexão verdadeira. Sua cor, violeta, e os palpites para hoje são 13, 58 e 59.
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0: Vamos lá, ele está chegando, Juliano Rodrigues, às 9 horas e 38 minutos com as informações esportivas.
3: Mais ou menos.
0: Por que mais ou menos?
3: Ah, vocês perceberam, né? Já deu ruim aqui de novo, né?
0: Tá ficando rouco de novo.
3: Ai, faringe.
0: Esse tempo aí, né?
3: É pra pegar uma gripinha que já viu, né?
0: Tem que se agasalhar bastante, né? Porque depois, meu amigo, dos quarentinha, tem que se cuidar. Viu?
3: Nesse ritmo nosso, né, Lucas?
0: Não pode tomar ventinho no peitinho.
3: Não.
0: Tem que colocar uma blusa, né?
3: Duas.
0: Dá mais pra gente que anda de moto, né?
3: É.
0: E aquele vento que bate no né? Aquele ventinho gelado. Tem que usar capacete fechado nessa época,
3: agora,
0: meu amigo.
3: Agora vou ter que comprar o capacete fechado mesmo.
0: Compra um coquinho fechadinho.
3: Tá bom, isso. Então. Gostei dessa,
0: viu? Vamos lá.
3: Então, daqui a pouquinho, no Momento Esportivo, mais um reforço no bafo. carreira de Cristiano Ronaldo pode ganhar um capítulo histórico hoje. Líder do Campeonato Saudita, o Al Nassr recebe o Damak às 15 horas pela 34ª e última rodada da competição, precisando apenas de uma vitória para confirmar o título nacional. Apesar de a partida ter um peso especial para o CR7, desde que chegou ao futebol saudita no início de 2023, o craque português não conquistou a Liga Nacional. Agora, vive a chance de levantar o primeiro troféu do Campeonato Saudita. O Comercial anunciou a contratação do atacante Arlisson Coutinho, também conhecido como Lobinho. É, Lobinho, que bom. Ele é o oitavo jogador confirmado no elenco que disputará a Copa Paulista a partir de julho. Coutinho tem 25 anos e seu último clube foi o Rio Branco do Acre. Por lá, foi vice-campeão estadual, com participação em 10 jogos e um gol marcado. Além de Arlisson Coutinho, o Comercial já contratou o zagueiro Bruno Miranda, o lateral direito Luiz Fernando, o lateral esquerdo Samuel Balbino, o volante João Pedro e o goleiro Lee Winston, o atacante Paulo Victor e o zagueiro Christopher, que estiveram na Série A4 com o Leão do Norte, renovaram o contrato.
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3: Segue ele, Luciano Canelli e o Difusora Rádio Show.
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0: Mundo Animal, cuidados com o seu bichinho de estimação.
1: Os gatos normalmente não ofegam, a não ser que já estejam oprimidos pelo calor. Mas os cães ofegam como método básico de resfriamento. A rápida troca de ar frio externo com o ar úmido e morno de dentro dos pulmões, além da evaporação da língua relaxada, ajuda a manter um cachorro dentro dos níveis normais de temperatura.
0: Mundo Animal. 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
4: Faleceu João Paulo da Silva, tinha 33 anos, solteiro. 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
10: 15 para as 10. Fechando a participação aí de Camila Ravanelli, João Bidu nas previsões astrais desta quinta-feira. É? Mas amanhã eles estarão de volta aqui no nosso Difusora Rádio Show. Então, os três últimos signos. Alô, você de Capricórnio, Aquário, Peixes.
11: Capricórnio.
12: Oi, Capricórnio. Você fica mais astuta nas finanças e pode resolver pendências com facilidade, mas cuidado com os gastos pela manhã, tá? No amor, o coração fica mais exigente e busca por algo mais intenso. Momentos especiais com o parceiro estão favorecidos. Aproveite o dia para fortalecer o laço afetivo. Sua cor, dourado, e os palpites para hoje são 46, 12 e 19. Para você do signo de Aquário, hoje seu talento para a diplomacia brilha, facilitando negociações e fortalecendo relacionamamos. A lua revela suas habilidades sociais, ajudando a equilibrar expectativas e interesses. Uma noite de bons papos pode levar a passos mais sérios no amor. Mantenha o otimismo. Sua cor do dia, azul esverdeado, e os palpites para hoje são 13, 22 e 32. Pisciana, pisciano, hoje o foco fica nas responsabilidades financeiras, mas as estrelas garantem disposição e sucesso para melhorar seus ganhos. À noite, a conexão amorosa fica mais intensa e harmoniosa, seja com quem você já conhece ou alguém novo que desperta desejo. Então aproveite seu dia. Sua cor? Cinza. E os palpites para hoje são 47, 56 e 11. E esse foi o horóscopo do dia do João Bidu. Amanhã a gente tá de volta, se Deus quiser. Um beijo e a gente tem um encontro marcado, hein? Tchau, tchau.
10: Falou. Até amanhã, se Deus quiser. Deixa eu mandar um abraço aqui pra nossa amiga Roseli Barbieri. Hoje tem aniversário, né? Ah, daqui a pouquinho a gente vai abraçar. Deixa eu ver também quem está aqui com a gente. Ligadinha. Alô, Maria José do São Gabriel, querida. Tudo de bom. Uma quinta-feira linda, maravilhosa. Bruna Muniz. Oi, Bruna. Pediu uma música da Patrícia Marx. Espelhos d'Água. Vamos fazer o seguinte: logo após a receita com a Denise Camargo, a gente recorda aí a Patrícia Marx, Espelhos d'Água, tá certo? Claudinha, tá na audiência, tá ligadinha aqui, já já vou ouvir o seu áudio também. 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Faltando 10 minutos para as 10 da manhã, tem música chegando. Vamos de Eduardo Costa. Imagina eu.

0: Leonardo Costen, aqui da Difusora, que coisa boa, só sucessos rolando, também você matando saudades, a Difusora sempre, sempre ao seu lado. 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
0: Alimento não pode ficar muito tempo fora da geladeira. Especialista explica os riscos. Siga Eichmeier.
1: Saúde e bem-estar. Depois de preparado, o alimento pode ficar até no máximo 2 horas fora da geladeira. Mesmo que a comida ainda esteja um pouco quente, ela deve ser levada para refrigeração, como explica Roberto Martins Figueiredo, biomédico especialista em saúde pública, o doutor Bactéria.
2: Quem falou para você que não pode colocar alimento quente na geladeira? Não foi sua mãe? Foi. Quem falou para sua mãe? Sua avó. Quem falou para sua avó? Não foi sua bisavó, porque não existia geladeira antes, né? A sua avó inventou isso daqui. Gente, você pode deixar o alimento, vamos supor um almoço, sobrou resto de almoço, pode deixar a temperatura ambiente por 2 horas desde a hora que foi feita. Nessas 2 horas, a pessoa já almoçou, já fez tudo. Nesse ponto, mesmo que ela esteja quente, morna, coloca na geladeira, certo? Mas se você colocar uma tampa e abafar, né, as bactérias podem até crescer.
1: O doutor Bactéria ensina.
2: Você deixa descoberto, vai ter um ar frio que vai roubar o calor desse alimento. Depois disso daqui, depois de 2 horas, você vai e cobre. Então, essas 2 horas é essencial para a geladeira fazer a função dela.
1: O especialista lembra que são muitas as bactérias a que estamos expostos e que uma das mais comuns é a salmonela, presente principalmente no frango mal passado e em ovos crus. 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
0: Antes da gente abraçar os aniversariantes, só rapidinho aqui, que aí o cara bebaço mesmo, ele chegou no inferno e gritou bem alto.
3: Ah, lasquei! Cadê as mulher?
0: Aí o diabão lá, né, sentadão, só morrendo de rir, e responde. Aqui não tem mulher, seu bêbado. Aí o bebaço lá também começou a rir, morrendo de rir, e responde pro diabão.
3: Aí você arrumou esse mar de chifre com quem, sua besta?
0: Agora faltando 3 minutos para as 10 horas da manhã, vamos abraçar os aniversariantes. Vamos desejar aí tudo de bom, hein? Só coisas boas, maravilhosas para todos os aniversariantes. Que papai do céu continue abençoando, protegendo sempre a vida de vocês com muito otimismo, sabedoria e, né, bênçãos em cima de bênçãos. Hoje quem está aniversariando, completando mais um ano de vida, receba os nossos parabéns para você. É, deixa eu ver aqui. O Luiz Alessandro, né? Ô, Luiz Alessandro, é o esposo da Roseli Barbieri. recebendo os cumprimentos de todos os amigos, todos os familiares. E hoje também o casal, né, a Roseli e o maridão, o esposo, o aniversariante Luiz Alessandro, estão completando 26 anos de casamento. 26 anos é bodas de Alexandrita. Alexandrita é uma pedra preciosa, rara e muito resistente, que tem a capacidade de mudar de cor dependendo da luz. Ela simboliza a transformação, a adaptabilidade e a evolução do casal ao longo dos anos aí. Então, parabéns, tudo de bom para o casal. Tem mais aniversariantes. Josias Lemes, parabéns, parabéns. Hoje a minha prima, Suzana Aparecida Canelli Medeiros, está completando mais um ano de vida. Parabéns, prima. Ela que mora em Matão, né? Um abração aí pra você e todos os familiares aqui de Batatais, né? A Fernandinha, a Lucimara, enfim, família toda desejando aí pra Suzana Aparecida Canelli Medeiros só coisas boas aí. Hoje ele, que é o tatuador. Ah, manda bem nas tatuas aí, hein? É o Gabriel Pádua, hoje está completando mais um ano de vida, né, Gabriel? Felicidades, tudo de bom e bons riscos aí pra você. Ivani Magaline, parabéns, felicidades. João Milan também hoje está completando mais um ano de vida. José Caram Filho, felicidades, felicidades. Hoje os parabéns vai pra Rosana Ferrares Nascimento, completando mais um ano de vida. Felicidades também, deixa eu ver aqui, Valéria Souza, receba os nossos parabéns. Alô, é o Bigodão, o Alex Ferrão Parpinelli, está completando mais um ano de vida, também receba aí os nossos cumprimentos, os nossos parabéns, parabéns, parabéns. Bom, gente, por hoje, né? Nós vamos aí, né, desejando só coisas boas para os aniversariantes, mas de repente se pintar algum aniversário, lembrou de alguém, pode mandar que a gente abraça também, tá certo? Vamos fechando aqui a primeira hora do nosso Difusora Rádio Show. Daqui a pouquinho vamos ter Jornalismo 88 e, claro, a gente volta com a hora final, com muita música, com informações, a Denise com a receita do dia, e assim vamos nós. 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
0: Cheque pré pro dia 8 de julho sem juros, hein? Zezé de Camargo e Luciano aqui na Difusora. Coração está tadinho, todo em pedacinho. Coração está em pedaços. Daqui a pouquinho a gente volta.

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2: Já, vamos ter aí as informações aqui no Jornalismo 88.
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0: tarde, socorro, Gustavo Mioto aqui na Difusora. Agora sim, né, Lubes? Agora nós vamos pro Jornalismo 88.
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0: Acontece. Então vamos lá, as informações. A Câmara de Vereadores de Ribeirão Preto decidiu cassar por unanimidade o mandato do vereador, o radialista Lincoln Fernandes, do PL, nesta quarta-feira, por quebra de decoro parlamentar devido à prática de rachadinha. Foram 20 votos pela cassação. Apenas o presidente da casa não votou, seguindo o regimento interno. A decisão ocorreu em sessão extraordinária na sede da Ordem dos Advogados do Brasil, OAB, uma vez que o plenário aí do Legislativo está em obras. Com a perda do mandato, o suplente Camilo Calandrelli, do PL, deve assumir o cargo de vereador. Lincoln Fernandes não esteve presente na sessão. A defesa dele negou qualquer irregularidade e pediu o arquivamento do processo. No relatório final apresentado pela comissão processante, os parlamentares concluíram que houve a prática de devolução de salários no gabinete de Lincoln por parte de subordinados. As conclusões levaram em conta depoimentos de ex-assessores e movimentações bancárias indicando repasses e pagamento de despesas do denunciado. A Prefeitura de Batatais realiza na manhã desta sexta-feira aí mais uma edição da campanha Sextou contra a Dengue, e desta vez no bairro Vila Lídia. A ação segue o mesmo formato já adotado em outras regiões do município, com foco na prevenção e no combate ao mosquito Aedes aegypti. Durante a mobilização, equipes da Secretaria Municipal de Saúde, com apoio de uma equipe multissetorial, percorrem as ruas do bairro para recolher materiais inservíveis que possam acumular água, como pneus, garrafas, latas, móveis velhos e outros objetos descartados de forma irregular. A Prefeitura reforça a importância da participação da população, permitindo o acesso dos agentes aos imóveis e descartando previamente nas calçadas os materiais que possam servir de criadouro.
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0: Quantas horas? Agora são 10 horas e 13 minutos. Temperatura aqui nos estúdios 1 da Difusora está na marca dos 24 graus. Temperatura externa aqui no centro de Batatais na marca dos 19 graus. A umidade relativa do ar está na marca dos 78%. E o tempo tá bom aqui na nossa cidade. 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Lembrando que daqui a pouquinho a Denise Camargo chega aí com a sua receita do dia. E a sua boca mente, Zé Felipe e Ana Castela.

0: fase muito especial, pessoal e profissional. Ainda estou registrando em mim tudo o que vivi na gravação do meu DVD Paula Fernandes, 30 e poucos anos. Sempre acreditei no amor e isso faz parte de quem eu sou e do que eu canto. Estamos nos conhecendo melhor, de forma... Calma, tá conhecendo ainda, já não foi no não. Já não foi não, calma, só conhecendo.
1: Ele já vai lá longe, né?
0: É, ele já que vai, isso? Nossa, ele é menino apressado.
1: Menino apressado, doido.
0: Primeiro tem que conhecer
1: maluco.
0: A pessoa.
1: É, né? A pessoa que é no primeiro encontro, é. Né? Não, pelo menos um ano de relacionamento.
0: Isso.
1: Ah, tá.
0: Ela falou que está conhecendo ele melhor, de forma leve e natural. Ainda é tudo muito recente. Como qualquer pessoa, estou vivendo esse momento e buscando ser feliz, afirmou a Paula Fernandes. Aí nas redes sociais, o garoto, como chama? Garoto, que é
1: garoto,
0: jovem. É garoto, sim. Ele é um garotão. O Daniel.
1: Quantos anos?
0: Ele soma, não fala a idade, ele soma mais de 30 mil seguidores. E ele é acompanhado por famosos como Gustavo Lima.
1: Deve ser bom.
0: Ana
1: ser
0: Paula Seibert.
1: Já me interessei.
0: Daniela Albuquerque.
1: Opa.
0: E Carol Castelo Branco. O piloto também aparece em alguns registros ao lado de Gustavo Lima. Conhecido pelo público como o embaixador, né?
1: Vou furar o olho dela, vou furar o olho dela pra sobrar pro Scatena.
0: Ah, sim, né? Você vai fazer de tudo pra não dar certo o romance dela.
1: Isso, aí sobra pro Scatena
0: fazer
1: também.
0: Fazer uma mandinga lá, tal.
1: Macumba,
0: né?
1: Macumba.
0: Tadinho do Jean. Assim você destrói, né? Oh, meu Deus. Bom, tá aí. E o rapaz, ele é conhecido aí, ele pilota aviões executivos. É, não é pouca coisa não, meu filho. Pega avião
1: muita...
0: aqui, leva famosos pra fora. É, o rapaz aí, ele
1: Gostei.
0: É, o rapaz aí deve ganhar uns trocos bom também, viu?
1: Bora!
0: É, uma profissão aí, né? Piloto de aviação executiva. Agora são 10 horas e 20 minutos. Vamos pro intervalinho já já, Denise, vem com a receita.

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2: A natação é um dos esportes mais completos que existe, pois trabalha com quase todos os membros do corpo simultaneamente. Por causa dessa constante movimentação muscular, uma hora de natação pode ajudar a perder 500 calorias.
1: Você ouviu a atividade física, o melhor para o seu corpo.
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5: Vamos lá então, Denise Camargo, chegando com a receita. E aí, Denise,
6: Cheguei chegando.
5: Você já chegou antes.
6: Já cheguei antes, chegando, né? Com
5: você
6: forte.
5: Você participou do meu comentário aí da Paulinha Fernandes.
6: Depois você põe a foto do rapaz ali que me interessou.
5: Vou te mostrar, tá?
6: Porque eu quero realmente que o Jean se dê bem, o Escatena, né? Então, não, eu nem tanto, Lubis, eu nem tanto, né? Mas o rapaz merece uma chance,
5: tá,
6: com o Paula Fernandes, ok?
5: Ok.
6: Daniê, como é que tá aí em casa? Belezeira? Amiga, tá na faxina, tá fazendo comida, molecada em casa, roupa lavar, roupa passar, e você poderosa fazendo tudo, né? É delícia. Lucanelli, tudo bem?
5: Tudo jóia.

0: é Lubis, belê? Belê também, bebezinho gostoso, tudo certinho. Então, bora. Seguinte, gente, hoje na nossa receita do dia, pavê cremoso de doce de leite. Doce de leite já é bom, concorda?
1: Adoro.
0: Então, agora pavê pra comer, né?
1: Pra comer, lógico. Não é, né? Só pavê, não.
0: Esse é muito, muito gostoso. Então, pega o papel, pega a caneta, porque hoje é quinta-feira, se imprima da sexta. E essa receita dá pra fazer aí pro final de semana, sobremesa. Gente, porque não tem como, né? Você almoça, não dá aquela vontade, Lubis, de comer um doce? Eu, sinceramente, não sei se é diabetes, não sei se é falta de vergonha, mas eu não sei. É bom, né? Não, não é ruim não, né? Tem que ter um docinho, não é? E esse aqui, Lubis, é econômico, muito econômico, tá? Então, e muito gostoso. Dá pra fazer? Dá pra fazer. Opa, se dá. Então, presta atenção em tudo que vai nesta receita enquanto você se organiza. Vamos lá pro Morada do Verde? Vem comigo, sim. Aonde? 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Bom, acabou o gás? 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Combinado? 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

0: 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Adoro. Bom, vamos então ao nosso pavê cremoso de doce de leite. Vamos precisar do quê, dona Denise Camargo? Bora lá? Um pacote de biscoito maisena, que pode ser também a bolacha champanhe. Sim, com certeza, prefiro, tá? Então, um pacote de biscoito maisena ou bolacha champanhe, uma lata de doce de leite, ou você faz em casa, pega a latinha de leite condensado, coloca ali, né, na panela de pressão, 50 minutos, deixa esfriar e pronto, seu doce de leite está pronto e maravilhoso, combinado? Também vamos precisar de uma lata de creme de leite, 200 gramas de ameixas secas sem caroço, 200 gramas de ameixas secas sem caroço, 150 gramas de nozes picadas, tem no Nori, viu gente, já picadinha, bonitinha, tá? 150 gramas de nozes picadas e uma xícara de chá de leite, que você vai aí umedecer os biscoitos, é pra você colocar o biscoito, tá? Pra ficar molinho, tá? Senão fica duro, né? Aí não tem graça, né? Então, ou tem. Então, vamos lá ao modo de preparo. Modo de preparo chegando. Misture o doce de leite com o creme de leite até formar um creme homogêneo, tá? E mistura, que mistura, que mistura. Umedeça rapidamente os biscoitos no leite, ok? Em um refratário, faça camadas nesta ordem. Biscoitos, creme de doce de leite, ameixas picadas, e as nozes. Ai, ai, ai, ai, ai. Aí você vai repetindo as camadas até finalizar com o creme, tá? Aí então você vai decorar com as ameixas inteiras e as nozes picadas. Ai, ai, ai, ai, ai. Leva pra geladeira, amiga, por pelo menos 4 horas antes de servir. Será que dá para esperar 4 horas? Difícil, né? Com isso na geladeira? Põe no congelador, vai mais rápido, né? E a gente já entra de boca, né? Não, porque olha, deve ficar bom, hein, Lubis? Esse deve ficar, olha, da pontinha da orelha. Já estou imaginando aquela minha geladeira com este pavê e eu simplesmente devorando. Ai, ai, ai, ai. É formigão, é que nem Luciano Canelli mesmo, né? Então, pavê cremoso de doce de leite foi a nossa receita do dia. E bora que bora que bora mandar beijo gigante. Uhul! E ela parece estar melhor, viu, Luciano? É, parece que ela tá melhorzinha. É a Maria José Vitoriano. Isso mesmo. Não estava bem, tá? Infelizmente, tá? Muitas, né, muitas dores e tudo mais, né, nas pernas, na coluna, coisa e tal. Parece que passou pelo doutor Marcelino, maravilhoso, né? Sim. E agora, parece que agora vai, né, Maria José?
1: Agora vai.
0: Opa, tem que ir, né, Lu?
1: É, não é fácil não, dores, né, a pessoa aí com dores na perna, coluna.
0: Não é?
1: Complicado.
0: E né? Ela que é, né, super elétrica, coisa e tal, não para quieta de jeito nenhum, né? É só sofrência. Então, Maria José, é contente por você, porque sei que você está se reabilitando, tá? Mas faz tudo direitinho, viu, amiga? Se cuida, minha gata. Então, pra você, Maria José Vitoriano, o nosso beijo gigante, né, Luciano?
1: Sim, um beijo.
0: É isso aí. E eu vou ficando por aqui, vou, né? Eu volto mais tarde? Volto mais tarde com Qualificação em Ação, que tá com novidades. E eu já conto com a sua audiência. Forte abraço a todos, fiquem com Deus, porque eu já estou com ele. Eu amo vocês, e é sempre, e é pra sempre.
1: E a gente recorda pedido da Bruna Muniz. Ela quer matar saudades com a Paty. Patrícia Marques, Espelhos d'Água.

São 10 horas e 36 minutos. 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
10: É, Difusora Rádio Show, quase no finalzinho aqui do nosso programa, hein, Juliano? Quase. 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Juliano Rodrigues chegando.
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11: Deu fome, viu?
10: Deu fome, né?
11: Ah, deu.
10: Você já imagina aquela carne na churrasqueira, hein? Maravilhosa. Hein? Nossa Senhora. Você gosta de bem passada ou mais ou menos?
11: Os dois, viu?
10: É.
11: Os dois, depende do dia, viu?
10: É, eu gosto assim, mais ela, né, um pouquinho mais suculenta, um pouquinho mais rosadinha por dentro.
11: Oh, meu Deus.
10: Gostoso, ai, né? Ai. Rosadinha, né?
11: É bom, é bom.
10: Saborosa.
11: É bom. Maravilha. Meu Deus.
10: Vamos
11: capricha,
10: lá.
11: Capricha, gente. Vamos lá. Daqui a pouquinho, no Momento Esportivo, Jogos da Saúde em Batatais. Batatais será palco entre os dias 4 e 7 de junho de uma das maiores competições universitárias da região. A cidade recebe mais uma edição dos Jogos Universitários da Saúde, reunindo cerca de 1.200 atletas em uma intensa programação esportiva, social e de integração acadêmica, com apoio da Secretaria Municipal de Esportes e Lazer. O evento movimentará diversos espaços esportivos e de lazer do município, além de gerar impacto positivo no comércio, setor de alimentação, hospedagem e entretenimento local. Tradicional entre estudantes universitários da área da saúde, o JUSA reúne equipes acadêmicas em disputas esportivas e confraternizações que fazem parte do calendário universitário regional. Durante os 4 dias, Batatais receberá competições em diferentes modalidades esportivas distribuídas em vários pontos da cidade, fortalecendo também a utilização dos espaços esportivos locais e ampliando a visibilidade do município no cenário universitário regional. Além das disputas esportivas, o evento contará com festas temáticas todas as noites do Clube de Campo, reunindo os universitários e demais interessados em momentos de integração e descontração.
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10: Quantas horas? Vamos acertando a hora, faltando 15 minutos para as 11, 15 para as 11. É a Difusora sempre ao seu lado e tem música. Diego e Vitor Hugo, Beijei a Cura.
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Ari, Joãozinho e Alessandro, de Paulo e Paulino, amor de trem. 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A última notinha aqui, sabe o cantor Ferrugem? Ele tem 37 aninhos e mostrou sua evolução física após eliminar mais de 45 quilos. O cantor revelou que a mudança aconteceu por meio de alimentação equilibrada, treinos intensos e acompanhamento médico sem recorrer à cirurgia bariátrica. A galera especula que eu fiz cirurgia bariátrica, mas é bom deixar claro que morro de medo de corte, agulha, sangue. Nada disso cola comigo, disse ele em entrevista. Ele compartilhou registros ao lado do personal trainer, Maestro Leônidas, exibindo o novo shape e recebendo elogios dos seus seguidores. Conhecido por mostrar detalhes da rotina fitness nas redes sociais, Ferrugem contou que atualmente mantém uma disciplina rígida, incluindo musculação e corridas diárias. E a canetinha? Será? Canetinha? Hã? É, vai saber. Mas ele falou que tem medo de agulha, né? Para as canetinhas tem que ser uma picadinha ali também. Ah, mas hoje em dia, quem não está usando as famosas canetas emagrecedoras? Agora 5 minutos. Eu não, preciso não, sou fitness de qualquer jeito. 5 minutos para as 11, por hoje é só. Amanhã, se Deus quiser, sexta-feira a gente volta. Já já o Fábio Alexandre vem aí no Jornal das 11. A última música, Romance Rosa, o Ed Brito e Samuel, Fé no Papaizão do Céu.

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0: Na estância turística de Batatais, 11 horas 3 minutos. Realizada na manhã de hoje em Batatais, mobilização sobre o Maio Laranja. Semusa promove multivacinação nas escolas da rede estadual de ensino de nossa cidade. Está acontecendo nesta quinta-feira a ação voltada à promoção da saúde bucal infantil na Escola Professora Célia Bueno de nossa cidade. Emprestar nome é uma das principais causas de endividamento. Hoje é quinta-feira, 21 de maio de 2026. Estamos no outono brasileiro. Temperatura no centro de nossa cidade na marca dos 23 graus, o tempo é bom. Umidade relativa do ar na marca dos 56%.
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0: 11 horas 4 minutos, bom dia. A Prefeitura de Batatais, por meio da Secretaria Municipal de Assistência Social e Cidadania, promoveu na manhã desta quinta-feira, 21 de maio, a mobilização Maio Laranja, em alusão ao Dia Nacional de Combate ao Abuso e à Exploração Sexual de Crianças e Adolescentes, celebrado no último dia 18 de maio. A iniciativa tem como objetivo conscientizar a população sobre a importância da proteção integral de crianças e adolescentes e reforçar o compromisso coletivo no enfrentamento à violência sexual infanto-juvenil. A programação teve início às 8 horas da manhã, com uma passeata de conscientização, saindo da Praça Paulo de Lima Correia, em frente à sede da Prefeitura Municipal, seguindo até a Praça Cônego Joaquim Alves, a Praça do Santuário Bom Jesus. Em entrevista à nossa reportagem, a secretária de Assistência Social, Aline Duarte, fala sobre o ato realizado.
2: Isso mesmo, hoje, quinta-feira, a partir das 8 horas da manhã, em um ato simbólico, aí reunimos nossas crianças, adolescentes, pessoas idosas, adultos também, que trabalham e que participam dos serviços da assistência social, alunos da Secretaria Municipal de Educação, para que a gente pudesse aí passear pelas ruas do nosso centro, do centro da cidade, chamando a atenção de toda a nossa população para essa temática tão importante que é falada nesse mês, né? Que é um mês alusivo aí ao Maio Laranja, que é um mês dedicado a ações de combate e prevenção ao abuso e exploração sexual de crianças e adolescentes. Então, o nosso objetivo com esse ato, né, que é simbólico, mas que é extremamente

0: extremamente relevante, é despertar aí a atenção de toda a nossa população, de toda a nossa comunidade, do nosso papel, do nosso dever enquanto pessoa adulta, todas as pessoas adultas, de proteger as nossas crianças e adolescentes, né? Entendendo que isso é um compromisso coletivo, que o direito da criança e do adolescente, igual a gente está vendo nessa praça hoje, é brincar, né? É se divertir, é estudar, é ter condições para que eles se desenvolvam de forma segura e longe de toda e qualquer situação que viole seus direitos. E quando a gente fala do abuso sexual, da exploração, a gente sabe que na iminência, quando isso acontece, provoca marcas profundas na vida dessas crianças, desses adolescentes.
1: Às vezes fica para o resto da vida, né?
0: Infelizmente, às vezes fica para o resto da vida. É uma coisa que causa sofrimento para o resto da vida, né? Porque é uma situação que viola aquilo que a gente tem de mais sagrado, que é o nosso próprio corpo. Então, eu estava conversando aqui com as nossas crianças, né? Que toda e qualquer situação que demande de manipulação, de toques indesejados, de movimentos que violem aquilo que ninguém pode colocar a mão, que ninguém pode tocar além do próprio indivíduo, né? Que denunciem, que procurem uma pessoa na qual eles possam confiar para falar sobre isso, né? E que no momento em que essa criança ou esse adolescente fale, que isso seja levado em consideração, né? Que não desconsiderem a denúncia, que não desconsiderem o que essa criança, o que esse adolescente está falando, porque uma vez que é falado e o adulto não denuncia, não toma providências, ele é tão responsável quanto quem praticou o ato, né? Foi falado aqui também o quanto que hoje em dia, antes a gente pensava, né, no abuso, na exploração, quando acontece de maneira presencial, mas hoje com o desenvolvimento da tecnologia, o quanto isso também acontece nos meios digitais e o quanto é importante que os pais e responsáveis estejam atentos a isso. E hoje nós temos canais de denúncia, denúncia anônima, via Disque 100, temos a delegacia do nosso município, nós temos a Polícia Militar, Polícia Civil, Guarda Municipal, que nos acompanhou durante todo o percurso, né?
1: Então, essas denúncias, Aline, podem chegar também através da secretaria? Pessoas que sabem de alguma coisa chegar até vocês e fazer a denúncia?
0: Com certeza, pode fazer a denúncia para a gente, que a gente vai orientar os encaminhamentos disso, né? Então, que possam fazer as denúncias para que a gente possa ter condições efetivas de proteger as nossas crianças e adolescentes.
1: Aqui também presente, participando desse ato alusivo ao Maio Laranja, a vereadora Marcela Gaspar, vice-presidente da Câmara Municipal. Marcela, como que viu a realização, esse movimento hoje em Batatais?
2: Bom dia, Fabinho. Bom dia a todos os ouvintes da Rádio Difusora. Hoje é um dia muito importante. Quero aqui parabenizar a nossa secretária da Assistência Social, a Aline Duarte, que vem realizando um trabalho maravilhoso na assistência, mas ela nunca deixa de representar no mês de maio. Mês de maio, ele representa mês das mães, ele representa... Eu tenho vários projetos de lei, mas esse é um dos mais importantes, que é sobre o abuso infantil, o combate do abuso infantil, e a gente precisa falar sobre isso, a gente precisa falar sobre isso com os adultos, com as famílias e especialmente com as crianças. Nós temos dados que nos mostram, Fabinho, a porcentagem de casos de abuso, pedofilia nas famílias. Então, as crianças, a gente precisa orientar as crianças, mostrar as partes íntimas, principalmente as crianças da primeira infância, que é ali até os 6 anos. Hoje no Brasil, nós temos uma lei que nasceu de um americano, um psiquiatra americano, mas essa lei, ela não tem nenhum embasamento científico, que ele fala sobre a síndrome da alienação parental, e nasceu no Brasil a lei de alienação parental, que hoje ela está no Senado a pedido de deputados da CCJ, da Comissão de Constituição e Justiça, para que essa lei seja revogada. E o Senado está analisando, vendo realmente, porque está uma polêmica em cima dessa lei. E eu sou completamente favorável à revogação dessa lei, porque acabo de chegar também da ONU, e a ONU pressiona os países para que essa lei caia. Uma, porque o que está acontecendo? Nós temos um mercado bilionário de pedofilia, e os pedófilos estão usando essa lei para prejudicar as mães.
3: 11 horas 11 minutos. Aconteceu na tarde de ontem, na Câmara Municipal de Batatais, a segunda audiência pública sobre a LDO, Lei de Diretrizes Orçamentárias de 2027. As audiências teve como objetivo apresentar as propostas e prioridades das secretarias municipais para o exercício de 2027. Órgãos de governo que participaram: Secretaria Municipal de Planejamento e Gestão Estratégica, Secretaria Municipal de Cultura e Turismo, Secretaria Municipal de Esportes e Lazer, Secretaria Municipal de Assistência Social e Cidadania, Secretaria Municipal de Serviços Públicos, Secretaria Municipal de Meio Ambiente, Agricultura e Proteção Animal, Secretaria Municipal de Políticas para Mulheres, Direitos Humanos, Igualdade e Diversidade, Procuradoria-Geral do Município, Controladoria-Geral do Município, Gabinete do Poder Executivo e Câmara Municipal. Durante a audiência, o vereador Major Elias Bonfim indagou o chefe de gabinete da Prefeitura Municipal de Batatais, Orion Júnior, sobre a ATT, Área de Triagem e Transbordo de Batatais, sobre a cobrança de taxas.
4: Senhor secretário, eu fiz duas perguntas para os procuradores aqui a respeito das licitações. Foi falado lá da ATT. Eu estou vindo nessa situação e te pedindo agora aqui para a gente tentar achar um meio termo. Porém, os procuradores me falaram, a licitação está feita, não tem o que ser feito, poderia ter ido na sua sala e a gente bater um papo e verificar, mas vamos aproveitar a oportunidade que estamos aqui e tentar achar uma outra saída, tendo em vista o valor que está sendo cobrado. E assim, eu sei que tem o contrato, tem a licitação, o que pode ser feito para a gente chegar num denominador comum? E eu dou o caso, se eu não me engano, é o João Reis, ele foi buscar um entulho lá na Vila Lopes. E a senhorinha falou assim, leva para mim, ele levou. Chegou lá, acho que ficou 908 ou 980. Ele voltou e devolveu a caixa. Ela falou assim, eu não tenho condições de pagar, devolve no meu terreno. Ele foi lá e precisou devolver. Então, assim, realmente salta aos olhos, e às vezes a empresa é especialista, não é... E, sei lá, achar uma saída, um meio termo, eu sei da sua capacidade, né, à toa que você é o secretário. Eu tenho certeza que vai chegar num ponto bom para a população, que eu acho que todo mundo está tentando acertar, e vai chegar. Era isso aí que eu tinha para falar, parabenizar a todos pelo trabalho, e quero estar à disposição aqui para a gente somar e não dividir. Às vezes a nossa fala parece que quer dividir, mas você me conhece, na realidade é acertar. E às vezes a gente erra, mas às vezes a gente acerta. Obrigado e uma boa sessão.
5: Bom, enfim, obrigado pelo questionamento. Acho importante a gente trazer essa pauta aqui para esclarecer as questões que foram levantadas e para a gente conseguir explicar para a população e principalmente para essa casa, que vem fazendo cobranças em relação a essa questão. Mas, veja, contextualizando geral o que acontece. A ATT, quando foi feita a contratação lá atrás, ela foi feita a contratação para... descarte de resíduo verde e material volumoso. Tá? Durante o período em que estava sendo feita a gestão do aterro sanitário, existiu uma ação civil pública em que o Ministério Público questionava a contaminação do solo do aterro sanitário. Tá? Então, as cavas que foram feitas e foram encerradas ao longo do tempo, segundo o Ministério Público, essas cavas, o encerramento tinha sido feito de maneira irregular, não respeitando o meio ambiente. E havia contaminação no solo. Nessa ação civil pública, nós fizemos o quê? Nós fizemos uma contratação de um estudo para verificar se havia ou não contaminação no solo do aterro. De maneira paralela, nenhum município pode hoje, com a legislação atual, permanecer com os aterros do jeito que existia antigamente. Então, o aterro já é algo que deveria ser alterado no município de Batatais, porque eles só podem regionais hoje em dia. E, além disso, ainda existia a questão da possível contaminação do solo alegada pelo Ministério Público. O aterro, à época, só fazia o descarte do RCC, só fazia material inerte lá, resto de construção civil. A partir do momento que foi finalizado o estudo e constatada a contaminação do solo em virtude de encerramentos indevidos das cavas das administrações anteriores, nós imediatamente tomamos providência. O Ministério Público pediu encerramento e nós tivemos que fechar e destinar os restos de construção civil para a ATT, que era o único local possível de ser feito esse descarte em Batatais. A ATT

0: isso não vai permanecer de maneira gratuita, porque o município não pode custear isso. Legalmente ele não pode. Seja através da legislação federal, seja através de uma legislação municipal que já existe no município desde 2019. O município não pode fazer o custeio de grandes geradores de resíduos, não pode, nem subsídio e nem nada, ele não pode fazer esse custeio. Nós só vamos fazer nesse tempo para que os senhores se adaptem, tá? E a partir daí, a partir do momento em que a gente conseguir caracterizar o quantitativo que todos vocês depositam, porque nem isso a gente conseguia, porque não tinha nem balança funcionando lá no outro aterro, aí nós já vamos passar de maneira paulatina a cobrança do grande gerador. E assim fizemos. Tá? Assim fizemos, durou um ano esse período. Isso teve um custo muito grande para o município, tá? Um custo de entre 6 e 8 milhões de reais. Tá? E esse custo não pode continuar sendo bancado para o município. Por quê, Bonfim? Porque hoje a taxa do lixo, instituída da maneira que é prevista em legislação federal, todo o recurso arrecadado com a taxa tem que ser utilizado no lixo e todo o recurso gasto no lixo tem que ser objeto da taxa. Então, é uma consequência inevitável, se o município custear este serviço, o aumento da taxa. Tá? E mesmo que pudesse ser feito o aumento da taxa, mesmo que a gente quisesse fazer o aumento da taxa, ele não poderia ser feito, porque estaria em desrespeito à legislação prevista municipal de 2019 e à legislação federal. Bom, diante de que realidade que nós estamos? Nós estamos diante da realidade que um prestador privado faz a execução desse serviço. E ele coloca um preço caro. É caro, eu tenho certeza que é caro, nós todos sabemos que o preço é alto, mas antes de mais nada, por que ele é mais caro que os serviços dos municípios adjacentes? Porque aqui nós estamos falando de uma usina de processamento de resíduos e não de um aterro, cujo custo naturalmente é diferente, que existe o processamento desses resíduos. Mas eu não estou aqui para defender a empresa, não sou advogado da empresa. Eu acho, e como já falei para todos esses empresários, que eles trabalhando com o preço que eles trabalham hoje, uma consequência inevitável vai ser o aparecimento de concorrentes. Vai ser até positivo para o município, porque nós vamos ter mais empresas para participar concorrendo para a prestação de serviço no município. Pode baratear até no serviço que o município faz esse descarte. Mas eu queria que você entendesse que não é que nós estamos que nós não estamos nos importando com essas pessoas ou com esses empresários. É que a legislação assim o determina, nós seguramos o máximo possível enquanto podia, e nós não podemos entrar, esse valor que está sendo cobrado não é uma taxa que o município atribuiu. Isso é um valor cobrado pela entidade privada, pelo serviço privado da ATT. Do mesmo jeito que eu não posso definir o preço da água, eu não posso definir o preço da caçamba, porque é um prestador de serviço privado. Agora, o que eu acho que vai acontecer? Esses empresários, etc., eu acredito que eles vão, em consórcio, abrir um local para esse descarte, desde que o descarte seja ambientalmente adequado. Eles podem descartar onde eles quiserem, desde que autorizado pela CETESB, como tem alguns já fazendo o descarte em outros locais. Em outros municípios também existem outros prestadores privados que assim fazem, municípios próximos de Batatais. Mas eu queria que você entendesse que eu não estou defendendo a ATT, eu estou só nesse... O que a gente pôde fazer, e que eu falei para eles, falei, olha, a única coisa que me cabe aqui é sentar junto com vocês e tentar participar da negociação para conseguir encontrar razões para baixar o preço. Uma das razões que eu encontrei e trouxe para eles, que é um motivo para que eles cobrem um valor diferenciado entre o que é cobrado pelo município e o que é cobrado pelos privados. É o seguinte, o município, dentro do contrato que eles têm com o município, eles têm que fazer a disponibilização do resíduo processado para que a gente utilize nas estradas rurais. Então, eles têm que processar e devolver esse resíduo para a gente. Quando eles fazem isso para os privados, eles não precisam. Quer dizer, é um custo a menos que eles têm, que eles poderiam descontar esse valor. Então, o que a gente pode fazer é simplesmente sentar na mesa para negociar. Mas, infelizmente, nada além disso. Tá?
1: 11 horas 21 minutos. A seguir, Semusa promove multivacinação nas escolas da Rede Estadual de Ensino de Batatais.
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5: Todo mundo já sabe que as misturinhas caseiras são o segredo para a limpeza perfeita. Use um borrifador com água, uma colher de chá de sabão de coco líquido e uma tampinha de álcool. Só um detalhe, antes de fazer a limpeza com esta misturinha, lembre-se de tirar o pó da superfície.
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6: 11 horas 24 minutos. Lula endurece regras para Big Techs em ação contra feminicídio. Detalhes com Yuri Hudson.
7: O governo federal apresentou nesta quarta-feira um balanço dos 100 primeiros dias do Pacto Nacional Brasil contra o Feminicídio. Uma iniciativa que reúne executivo, legislativo e judiciário no combate à violência contra a mulher. Durante a cerimônia no Palácio do Planalto, o presidente Luiz Inácio Lula da Silva assinou novos decretos e projetos de lei que são voltados à proteção das mulheres, incluindo medidas para responsabilizar plataformas digitais em casos de violência online. A principal novidade foi o decreto de proteção das mulheres no ambiente digital. Essa medida cria mecanismos para obrigar plataformas digitais a agirem com maior rapidez em casos de violência contra a mulher na internet. Isso inclui, inclusive, a remoção de imagens íntimas sem consentimento em até 2 horas após a notificação. O texto integra uma atualização da regulamentação do Marco Civil da internet através de um decreto presidencial. Entre os números apresentados pelo governo, estão mais de 6 mil prisões de agressores, ampliação das medidas protetivas e a expansão do monitoramento eletrônico de investigados. Ao defender a continuidade das ações, o presidente Lula afirmou que os resultados mostram a importância da integração entre os poderes.
8: O que nós estamos provando aqui é que o silêncio e a omissão não ajudam. É que quando o Estado mostra que ele está cumprindo com as suas obrigações, as pessoas passam a confiar. E quando as pessoas passam a confiar, as pessoas começam a denunciar. Quando a medida protetiva não é apenas uma lei colocada no papel, mas é uma composição de coisas básicas que dá à pessoa a certeza de que ela vai ser protegida de verdade, ela começa a acreditar e ela começa a denunciar. E quando a gente diz que o problema não é só da mulher que é vítima ou da menina que é vítima, mas o problema é da sociedade, o problema é dos parentes, o problema é dos vizinhos, o problema é da comunidade. Todo mundo tem que se sentir agredido quando uma mulher é agredida.
7: No judiciário, o presidente do Supremo Tribunal Federal, Edson Fachin, destacou a redução no tempo de análise das medidas protetivas de urgência. Já o presidente da Câmara, Hugo Mota, listou propostas aprovadas pelo Congresso dentro do Pacto de Enfrentamento ao Feminicídio.
0: Cito como exemplo o uso da tornozeleira eletrônica por agressores e a tipificação da violência vicária e do vicaricídio, combatendo a crueldade que atinge a mulher por meio dos seus filhos.
7: O presidente do Congresso e senador Davi Alcolumbre não participou da cerimônia. Desde que o Senado rejeitou o nome de Jorge Messias ao STF, Lula e Alcolumbre romperam relações. O governo também aproveitou a oportunidade para anunciar novas etapas do pacto, entre elas a ampliação da Casa da Mulher Brasileira, expansão do uso de tornozeleiras eletrônicas e projetos para criminalizar a misoginia nas redes sociais. De Brasília, Yuri Hudson.
6: A SEMUSA, Secretaria Municipal de Saúde de Batatais, realiza nesta quinta-feira, 21 de maio, uma ação educativa especial voltada à promoção da saúde bucal infantil. A iniciativa é conduzida pela equipe da Divisão de Odontologia, em parceria com os colaboradores da UBS da Vila Cruzeiro, na Escola Municipal Professora Célia Bueno Cavalcante de Albuquerque, localizada na Vila Maria. Durante a atividade, os alunos participarão de orientações sobre cuidados com a higiene bucal e também receberão kits de higiene para incentivar hábitos saudáveis desde a infância. A ação reforça o compromisso da SEMUSA com a prevenção e a promoção da saúde, levando informação e cuidado às crianças da rede municipal de ensino. Cuidar do sorriso é cuidar da saúde. Emprestar nome é uma das principais causas de endividamento. Quem traz as informações é Karina Chagas.
9: O cartão de crédito, empréstimo bancário e o crediário ainda são as principais causas da inadimplência no Brasil. Aponta a pesquisa da Confederação Nacional de Dirigentes Lojistas, a CNDL, e pelo Serviço de Proteção ao Crédito, o SPC Brasil. O cartão de crédito, que muitas vezes é usado como alternativa em emergências, lidera o endividamento entre brasileiros das classes C, D e E. Merula Borges, especialista em finanças na Confederação Nacional de Dirigentes Lojistas, avalia que o custo de vida elevado e compras por impulso estão entre as causas do endividamento.
10: Tem um descontrole financeiro mesmo, uma baixa educação financeira. São evidenciadas aí por comportamentos de compra por impulso, falta de planejamento orçamentário, contratação de crédito sem avaliar direitinho ali os juros que estão envolvidos, aceitação de parcelas incompatíveis com a renda. E, por outro lado, tem um casamento entre a renda e o custo de vida. Metade dos inadimplentes ganha até 3 salários mínimos. 42% comprometem até metade com dívidas. Então, é um reflexo de uma gestão financeira individual ruim, mas também de uma erosão do poder de compra e de um encarecimento do custo de vida.
9: O levantamento mostrou que 47% da população ainda realiza compras como estratégia de alívio emocional e aceitação social. Fazer empréstimos para amigos e familiares, a conhecida prática de emprestar o nome, também aparece como a principal causa do endividamento prolongado, explica a especialista.
10: O empréstimo de nome, ele também foi um dos fatores preocupantes apontados na pesquisa, já que ele se tornou a principal causa de inadimplência prolongada, atingindo cerca aí de 25% dos consumidores negativados há mais de 3 meses. Isso mostra que muitos consumidores estão se endividando não apenas por consumo próprio, mas por solidariedade familiar mal planejada ou até pressão de terceiros, assumindo dívidas que depois eles não conseguem pagar.
9: As redes sociais também são vetores diretos de risco, levando 41% das pessoas a realizarem compras impensadas sem avaliar a capacidade de pagamento. 82% dos endividados são autônomos, empreendedores ou estão trabalhando de carteira assinada. Produção e reportagem, Karina Chagas.
6: 11h31, última nota. A SEMUSA, Secretaria Municipal de Saúde de Batatais, por meio da Vigilância Epidemiológica e das Equipes de Atenção Básica, iniciou, neste mês de maio, uma programação de multivacinação nas escolas estaduais do município. A iniciativa tem como objetivo ampliar a cobertura vacinal entre crianças e adolescentes, facilitar o acesso às vacinas do calendário nacional e reforçar a proteção coletiva no ambiente escolar. A estratégia integra as ações de imunização extramuros, aproximando os serviços de saúde da comunidade escolar e fortalecendo a prevenção de doenças imunopreveníveis. O cronograma é o seguinte: Escola Estadual Professora Maria Virgínia Mansur Biagi. A unidade recebe a ação nesta quinta-feira, 21 de maio, nos períodos da manhã e da tarde. A atividade é executada com apoio da equipe da UBS do bairro Altino Arantes, responsável pela organização local do atendimento. Escola Estadual Professor Geraldo Tristão de Lima, o GTL. A multivacinação será realizada nos dias 29 de maio, sexta-feira, e 19 de junho, também uma sexta-feira, no período da tarde. A ação conta com o suporte da equipe da UBS do bairro Auxiliadora, que atuará na mobilização e execução das atividades. Escola Estadual Antônio Augusto Lopes de Oliveira Júnior, na Vila Lídia. A escola terá atendimento nos dias 28 de maio, quinta-feira, e 11 de junho, quinta-feira, nos períodos da manhã e da tarde. A organização da ação ficará sob responsabilidade da equipe da UBS da Vila Lídia. A iniciativa busca atualizar a caderneta vacinal dos estudantes, identificar possíveis atrasos na imunização e garantir maior proteção individual e coletiva dentro do ambiente escolar. As equipes de saúde estão preparadas para realizar triagem, orientação às famílias e aplicação das vacinas previstas no calendário nacional. Para viabilizar a ação, foram encaminhadas previamente aos pais e responsáveis as autorizações para vacinação, bem como solicitado o envio de cópia do cartão ou caderneta de vacinação dos estudantes. Essa medida tem como objetivo possibilitar um diagnóstico individualizado da situação vacinal de cada participante, garantindo maior segurança e precisão na atualização das doses. 11 horas 34 minutos, termina aqui o Jornal das 11 desta quinta-feira. Na sequência, Juliano Rodrigues e o Difusora nos Esportes. A todos um bom dia.
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11:40, bom dia. No ar, Difusora nos Esportes desta quinta-feira, 21 de maio. A seguir, Libertadores e Sul-Americana. A gente volta já.

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4: Também conhecido como vaginite, o corrimento vaginal é um dos problemas ginecológicos mais comuns e frequentes na mulher. Alguns tipos são causados por doenças sexualmente transmissíveis, outros por desregulamento da flora vaginal e alguns, inclusive, podem ter origem em fatores psicológicos como o estresse.

0: 11h43. Será que vai, Lubis? Esse ritmo nosso, não sei não, viu? Humberto Ferretti na bola.
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2: O Corinthians entra em campo hoje no encerramento da quinta e penúltima rodada da fase de grupos da Libertadores. 21h30 no horário de Brasília, o Timão recebe os uruguaios do Peñarol. O Alvinegro, única equipe do país a jogar pela competição nesta quinta, já está garantido no mata-mata. O Corinthians, porém, briga pela melhor campanha da primeira fase, que dá o direito de decidir os duelos eliminatórios em casa. Pela Sul-Americana, também haverá apenas um brasileiro em campo, o Atlético Mineiro, que às 19h recebe o Cienciano. Lanterna do grupo, o Galo, se perder, estará eliminado. Ontem, pela Libertadores, o Flamengo, atual campeão, se classificou ao bater o Estudiantes por 1-0. Já o Palmeiras, atual vice-campeão, perdeu em casa para o Cerro Porteño pelo mesmo placar e vai para a última rodada ameaçado de eliminação. Pela Sul-Americana, teve Olímpia 3, Vasco 1, Santos 2, San Lorenzo 2, Independiente Petroleiro 0, Botafogo 3, Grêmio 2, Palestino 0 e River Plate 1, Red Bull Bragantino também 1. Nenhum dos brasileiros está classificado, mas todos ainda seguem na briga pela vaga nas oitavas ou nos playoffs, apesar de a situação do Santos, lanterna do grupo, ser complicada.
0: Muito bem, 11h44. Bom, Santos, na lanterna da Sul-Americana. É mais uma noite frustrante, viu? O Santos chegou a abrir 2-0 com o Gabriel Bontempo e o Gabigol. Mas aí, meu filho, no segundo tempo, reagiu. O San Lorenzo reagiu. E o Santos continua na lanterna do grupo D, sem vencer, 4 empates e uma derrota, hein? Não tem chance de avançar em primeiro, avançar direto. O que pode acontecer com o Santos é terminar em segundo e disputar o playoff com um dos terceiros da Libertadores para ir para as oitavas de final da Sul-Americana. Olha que situação, hein? Olha que situação que está o Santos, viu? Ele tem que vencer o Deportivo Cuenca na próxima terça-feira na Vila Belmiro. Tá? Uma vitória só para o Santos na última rodada. Que situação, hein, santista? Que situação, viu? Bom, situação parecida, vive o zagueiro Dória, do São Paulo. Isso é agora há pouco isso aqui, viu? Agorinha há pouco. O zagueiro Dória solicitou à diretoria do São Paulo a rescisão do contrato. O zagueiro alegou que ele e familiares têm recebido ameaças de torcedores nas redes sociais. Depois de falhas na derrota para o Fluminense pelo Brasileirão, e do empate com o Milionários pela Sul-Americana. Esse episódio, somado a um grave problema de saúde na família, deixou o jogador desconfortável. Em janeiro deste ano, São Paulo anunciou a contratação do zagueiro até dezembro de 2027. São Paulo pretende definir ainda hoje o futuro do atleta, mas a tendência é de que seja feito, lógico, um acordo para a rescisão do contrato. Se ele está recebendo ameaças, então melhor é deixar o São Paulo. E o que é pior, hein? Sai pela porta dos fundos, hein? É chato, né, gente? Alguns ídolos de alguns clubes já saíram pela porta dos fundos. Já saíram pela porta dos fundos. Ídolos de todos os times. Alguns, a maioria, né? Saíram pela porta dos fundos com o torcedor pegando no pé, ameaçando familiares. E agora, né, com as redes sociais, né, Facebook, Instagram, agora o pessoal não perdoa mesmo, vai querer a cabeça dele, e já conseguiu, né? Tanto que ele não quer mais ficar no São Paulo. Lógico, rescindiu o contrato, vai ficar livre na próxima janela de transferências, melhor pro time que contratar o Dória. Bom, falar de Palmeiras, que ontem perdeu para o Cerro Porteño. Gente, o Palmeiras perdeu na Libertadores. E na entrevista coletiva do Abel Ferreira, o Abel já projetou o jogo de sábado entre Palmeiras e Flamengo. Final de semana tem um duelo que vale, Verdão a liderança. É porque o Verdão está 4 pontos atrás do Flamengo. Mas, se o Flamengo vencer o Palmeiras, o Flamengo fica a 1 ponto de distância do Palmeiras e com um jogo a menos que o Verdão. Então tem tudo isso, esses ingredientes todos, mas o Abel citou, lógico, o jogo do final de semana contra os rubro-negros e também disse que quem for o árbitro da partida tem que ter muita coragem para apitar esse jogo, viu? Vai, porque é um jogo, olha, é um jogo interessantíssimo e chave já no primeiro turno do brasileiro, tá? Ele já citou até quem pode até apitar o jogo, mas, né? Ele não deu dicas, não. Já sabe quem pode apitar o jogo. A CBF vai definir essa semana, né? Quem apita o jogo, tá? A escalação não foi divulgada ainda, mas já tem uma dedução aí de quem apita o jogo Palmeiras e Flamengo. Mas ele não disse, não, tá? Espera que os dois façam uma partida muito, mas muito equilibrada. Tanto que os dois são protagonistas nos últimos anos de disputa de títulos, como, por exemplo, o Brasileirão e a Taça Libertadores, né? Então, ora o Palmeiras ganha, ora o Flamengo ganha. Tem ano que o Palmeiras ganha, tem ano que o Flamengo ganha. E os dois estão na disputa acirrada pelo título do Brasileiro. ...11h51... hoje tem Corinthians, Corinthians que está no Uruguai desde ontem, para encarar o Peñarol no estádio Campeón del Siglo, às 20h30, pela quinta rodada da fase de grupos. Situação do Corinthians na Libertadores é muito confortável. O Corinthians já está classificado para as oitavas de final, é líder do grupo E da Libertadores, tá? É classificado também na Copa do Brasil, só que no Brasileiro está na zona de rebaixamento. Perdeu o final de semana para o Botafogo, 3-1, e entrou na zona da degola. Mas hoje, por conta dessa gordura, o técnico Fernando Diniz vai mandar força máxima, vírgula, menos Memphis Depay e Matheus Bidu. Matheus Bidu levou a pancada no jogo do último domingo contra o Botafogo. Então, o técnico Fernando Diniz escala Fabrício Angileri na lateral esquerda. O provável Corinthians desta noite vai de Hugo Souza, Mateuzinho, Gabriel Paulista, Gustavo Henrique e Angileri, Ranieri e Carrillo, novidade no time, né? O André perdeu espaço. Breno Bidon, Garro e Lingard, na frente, Yuri Alberto. Já o técnico Diego Aguirre, técnico do Peñarol, deve mandar o seu time a campo num 4-2-4, com Aguirre no gol, Brian Barbosa, Escobar, Goularte e Maxi Oliveira, Remedy, Nicolas Fernandes, os dois volantes, e na frente, Trindade armando as jogadas, Arezzo na direita, Tony na esquerda e um Pierres no comando de ataque. Então, os prováveis times de Peñarol do Uruguai e Corinthians que se enfrentam às 20h30. Se não tá bom pra um, não tá bom pra outro, viu? O Porto anunciou hoje a saída do zagueiro Thiago Silva, tá? Em comunicado oficial no site do clube, o

0: Esse programa Palavras de Vida, e muito obrigado por você permitir que eu chegasse até a sua casa nesse momento para deixar um recado de Deus, essa palavra amiga de esperança e de fé. A mensagem de hoje que eu trago para você é esta simples frase, mas com um grande significado em nossa caminhada. Cuide da sua felicidade antes que a inveja venha. Sabemos que a inveja só resolve aparecer em momentos de felicidades. Mas onde se esconde a inveja? Simplesmente em momentos de tristeza. Quando a coisa não dá mais certa, começo a sentir, a querer aquilo que está dando certo na vida do outro. E a isso se chama inveja. A inveja não leva a lugar nenhum. Só aumenta mais ainda a tristeza, o fracasso, a depressão, a ira e por fim leva a vida da pessoa para a ruína, ao caos. Você sabia que a felicidade também pode doer muitas vezes? Pois quem muito expõe sua felicidade, de fato está sendo invejado por alguém que naquele determinado momento está vivendo certa angústia, uma tristeza ou um certo vazio. Quem vive de inveja sofre demais. Procure não olhar, desejar, cobiçar o sucesso dos outros. Saiba que você também pode ser feliz. Construa a sua felicidade. Porque a felicidade não se compra num supermercado. Ela nasce dentro do nosso interior. E só Jesus pode satisfazer e manter essa felicidade por toda a sua vida. O infeliz, ele vive seus momentos de tristeza e de inveja como alguém que recebeu um tiro no seu coração. É alguém que está assinando o seu atestado de óbito dia após dia. É aquela pessoa que desenhou e não conseguiu completar o desenho com cores. Ficou inacabado. A pessoa infeliz e invejosa é como um trem que vem na sua direção. Ela só pensa em destruir o outro. A inveja pode matar momentos de felicidade, porque de fato sabemos que os nossos momentos de tristeza, ela nunca estará do nosso lado. Dias de cão conseguem ser mais fortes, tirar a nossa paz, a nossa tranquilidade, mas eles fazem parte da nossa caminhada. É uma luta diária, uma luta contínua contra si. O exército dos invejosos estão sempre a caminho. Mas não se desespere. Monte um batalhão contra estes invejosos antes que atinjam a tua felicidade. Corra rápido. Lute pela felicidade da tua família, dos teus irmãos, dos teus filhos, dos teus amores e de você mesmo. A inveja pode nunca querer nada de você, exceto tudo o que você tinha e do que restou. Então, cubra a felicidade, porque a inveja chega e pode querer andar do seu lado e destruir seus momentos de felicidade. Então, seja esperto e mantenha a felicidade em seu coração todos os dias para si mesmo, antes que a tristeza chegue perto de você e comece a te invejar. Você nasceu para vencer, ser feliz. Tome posse disso em sua vida hoje e diga assim: eu nasci para a felicidade. E quem me criou é alguém super feliz, e esse alguém se chama Deus. Que Ele te abençoe hoje e sempre, e você seja sempre feliz, e afaste de você todos os invejosos. Em nome do Pai, do Filho e do Espírito Santo. Amém.
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2: Se você pensa que vitamina C só é indicada para prevenir resfriados e nada tem a ver com a beleza, melhor começar a repensar. Para dizer o mínimo, sua versão de uso tópico é capaz de destruir os radicais livres, partículas invisíveis que causam envelhecimento. O ativo também revitaliza a pele por meio de regeneração celular e ainda dá uma uniformizada no tom da cutis, amenizando o aspecto das manchas.
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3: Cai para menos de 1% o subregistro de nascidos vivos no Brasil. Subregistro de óbitos também diminuiu. As informações de Milena Abreu.
4: Pela primeira vez na história, o índice de crianças que nascem e ficam sem registro civil no Brasil caiu para menos de 1%. Dados divulgados pelo IBGE apontam que a taxa de subregistro de nascimentos atingiu o patamar inédito de 0,95% em 2024, consolidando uma trajetória de queda que vem desde 2015, quando o índice passava dos 4%. A melhora histórica aproxima o país da meta de cobertura universal estabelecida pela Organização das Nações Unidas. Apesar do avanço nacional, o levantamento do IBGE reforça que a falta de documentação ainda é uma realidade desigual no território brasileiro.
3: A Receita Federal libera amanhã, a partir das 9 horas, a consulta ao primeiro lote de restituição do Imposto de Renda 2026. A promessa é de este ser o maior lote da história, com cerca de 9 milhões de restituições pagas. Mas o fisco só vai informar quantas pessoas vão receber e o valor que vai desembolsar.

0: amanhã desta sexta-feira, mesmo dia que libera a consulta. E para saber se vai receber neste lote, o contribuinte vai acessar o site da consulta da restituição. restituição.receita.fazenda.gov.br, informar o CPF, a data de nascimento e o ano da entrega da declaração, o ano exercício, 2026 neste caso. Lembrando que quem entregou a declaração do Imposto de Renda até 10 de maio está concorrendo a uma vaga para receber a grana na primeira leva.
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0: boa.
1: Meu povo, mundo inteiro, juntinhos, estamos de novo. Boa tarde, minha cidade. Boa tarde, donas de casa, secretárias domésticas, crianças, vovô, vovó, queridos coleguinhas de trabalho. Boa tarde a todos vocês que estão já nos acompanhando. Obrigado pela preferência. Pensamentos positivos, hein, gente? Só com esses pensamentos positivos, a gente consegue afastar...

as coisas negativas de nossas vidas. Mas agora vamos ficar bem próximos do Pai, do Filho e do Espírito Santo. Vamos fazer a nossa reflexão, agradecendo por mais um dia de vida, por mais um dia de trabalho, agradecendo por mais um dia de missão, de profissão, de responsabilidade, agradecendo, tenho certeza, para mais um dia de vitórias, de conquistas, mas também das devidas correções que precisamos fazer. E ao mesmo tempo, Senhor, eu peço para o Senhor curar as nossas feridas. O Senhor sabe perfeitamente quais são as minhas feridas, quais são as feridas dos meus amados ouvintes. Liberta-nos, Pai, de todo erro, de todo pecado, de todo mal. Nós pedimos tudo isso, meu Criador, em nome do Seu Filho e o nosso Salvador, Jesus Cristo. Saibamos acolher o próximo como Deus sempre nos acolhe. Aliás, Ele nos ensinou a amar ao Senhor em primeiro lugar e amar o nosso próximo, o nosso semelhante, em segundo lugar. Não é? É os dois pedidos que o Senhor nos faz: amá-lo em primeiro lugar e ao nosso próximo como a nós mesmos. Queremos ser amados, respeitados. Portanto, saibamos acolher o próximo. Nos dê, Senhor, sabedoria, nos dê, Senhor, discernimento, fortaleza, para a gente praticar as nossas ações. E que essas nossas ações sejam abençoadas pelo Pai, pelo Filho, pelo Espírito Santo.

Isso mesmo, se apresentaram Ana Castela, Hugo e Guilherme, todo mundo menos eu, o Alexandre Pires, cuida bem dela, Tiãozinho Alessandro, de Paulo e Paulino, Amor de Trem, Zé Neto e Cristiano, aquela música, isso, com sentido religioso, né? Foi Deus quem te fez, viu? Foi a música que eu acabei usando para dar sentido ou completar, complementar a nossa reflexão, o nosso modo de se abrir mais ao Pai, ao Filho, não é? De se entregar mais ao Pai, ao Filho e ao Espírito Santo. Já são 13h21, 1h da tarde, 21 minutinhos, tá lotadinha a primeira viagem, já tá... Não, nem adianta, não insista, não persista, desista, você não vai nessa primeira viagem de saudades. Já tá prontinha a primeira viagem pra gente recordar.

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3: A maternidade é um portal. Cada gesto seu carrega a energia sagrada. A espiritualidade é também perdoar a si mesma e seguir com mais amor. Então a luz que você transmite aos seus filhos nasce do seu próprio brilho interior. Cultivar a gratidão pela sua trajetória como mãe é um ato de elevação espiritual.
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4: Fala, Juliano.
5: Alô, Paulinho, gente boa. Boa tarde, garoto. Boa tarde. Tudo bem aí?
4: Tá, coisa boa, hein?
5: Então vamos continuar assim. Boa quinta-feira pra você. Tá pra bom, você obrigado. Que tá ligadinho aqui no Tarde Total no 88, viu? É. Daqui a pouquinho aqui no Momento Esportivo.
4: Escuta.
5: Ai. Derrota em casa.
4: Nem comenta.
5: Escute essa. A zagueira Sara Aisha, do São Paulo, acusou o maqueiro da Ferroviária de proferir ofensas misóginas contra ela na Fonte Luminosa, em Araraquara, durante o jogo de volta da semifinal do Campeonato Brasileiro Feminino Sub-20. Segundo o relato da jogadora, ela foi chamada de biscate após receber atendimento. Nos minutos finais da partida, ela deixou o gramado de maca. O protocolo de racismo e misoginia foi acionado pela árbitra Thalita Ximenes de Freitas. A Federação Paulista de Futebol e os dois clubes lamentaram a situação. E a Ferroviária, em comunicado, encerrou o vínculo com o profissional. Tá pegando a moda, hein? Pelo amor de Deus, viu? Ah, e o Palmeiras perdeu para o Cerro Porteño por 1-0 na noite de ontem no Allianz Parque, em jogo válido pela quinta rodada da fase de grupos da Conmebol Libertadores. Pablo Verretti, ex-Vasco, marcou o único gol da partida e deu a vitória aos paraguaios. O resultado surpreendente apareceu graças a uma atuação pouco inspirada dos comandados de Abel Ferreira, especialmente de seus destaques em 2026, John Arias e Flaco Lopes. Com o resultado, o Palmeiras perdeu a liderança do grupo F para o próprio Cerro Porteño. Os paraguaios chegaram aos 10 pontos contra 8 do Verdão. E dependem apenas de si para confirmarem a ponta da tabela na última rodada.
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5: Fique na companhia dele.
7: Paulinho, gente boa.
5: É Paulinho, gente boa e o Tarde Total.
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10: A Microsoft testa um novo recurso no Windows para usar o máximo da CPU em tarefas como abrir aplicativos ou entrar no menu iniciar. A informação é do site Windows Central. O modo recebe o nome de Low Latency Profile e maximiza o uso do processador em curtos períodos de tempo. O objetivo é diminuir o tempo gasto para acessar aplicativos e melhorar o desempenho do computador nessas situações.

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0: velha essa música, vocês lembram? Eu não lembro só qual é a novembro. Eu vou pesquisar, pois eu falo pra vocês aí. Rita Coolidge, Real Alone, Nelson Ned, Será Martin, Eu Daria Minha Vida, Dr. Hook, Sharing the Night Together, Sensação, esse Sensação, hein? Coral de... Moacir Franco, querida, deixa eu agradecer esse timaço aqui, ó, de ouvintes de bom gosto, pra gente recordar. Obrigado, Marina, a Leila de Ribeirão Preto, oi Leila, a Neuza que tá trabalhando próximo a gente, obrigado Edileuza, as mineirinhas Nadir, Lucielena, Elaine de São Sebastião do Paraíso, mandando uma piadinha pesadinha, hein? Mas é boa, hein? Eu vou colocar no ar. Eu vou colocar no ar, é boa. Daqui a pouquinho. Obrigado, Cris Vera, esse coral de anjo. Vai uma hora te escabelar, deixar você carequinha de tantos cabelinhos da cabeça puxar, hein, Cris Mello? Ela adora, né? Ah, e tá mandando pras queridas colegas de trabalho, Ana Lúcia e a Leila. Um abração, enfim, a todos vocês. Obrigado, viu, gente, pela colaboração. Ai, que bom gosto, saudosista ou saudoso. Tão bom a gente voltar no tempo e lembrar, relembrar dessas músicas, não é verdade? Daqui a pouquinho tem mais. Pronto, achei. A primeira piadinha já está no ponto. Adivinha quem me enviou? Quem? A Neudina. Obrigado, Neudina. Cadê a piadinha dela? No ar. Ou vai, já está indo pro ar. Escuta isso.
1: O pastor estava na praça com um caboclo lá, estava estribuchando lá, sabia? Começou a gritar: demônio, sai desse corpo! Sai desse corpo que não te pertence. Tinha um bêbado lá perto e falou assim: você sai se você quiser, capeta, porque a praça é pública.

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5: Hoje é quinta, 21 de maio, quem é do signo de Áries, previsões para vocês, o tempo é como a terra. Devolve aquilo que você semeia. Que legal, hein? O tempo é como a terra, devolve aquilo que você semeia. Tenha mais cuidado ao declinar, ao falar palavras, opiniões, comentários sobre as pessoas e a vida dessas pessoas. Nada podemos julgar sem ver, sem conhecer, não é verdade, ouvintes? Na vida amorosa, ora momento de você acalmar uma turbulência na sua vida amorosa. A cor é creme, olha a sorte, Áries, 97-21-67. Touro, é para você não cruzar os braços esperando pelos acontecimentos. Faça você a sua parte, a sua felicidade, corre atrás da sua felicidade, da sua alegria, do seu bem-estar, da sua paz. Falar mal de uma pessoa é blasfemar contra Deus, hein? Cuidado, é bíblico isso daqui. Saiba ouvir mais e condenar menos. O tempo é sábio e é o mais justo dos juízes. Não menospreze os minutos que o tempo está te oferecendo. Lilás Cor, 640676, Touro, número de sorte. Parabéns aos geminianos. A partir de hoje, quem está aniversariando é do signo de Gêmeos. Ensina os seus familiares a praticarem o certo, o bem. O dia de hoje é a melhor das oportunidades para suas decisões, para suas escolhas. Lembre-se, tudo o que vem fácil, embora fácil, vai também. Legal, gostei. Lembre-se, Gêmeos, tudo que vem fácil vai embora fácil também, viu? Cuidado ao revelar as suas intenções. Talvez alguém pode clonar as suas intenções. Boa também essa expressão, clonar. Violeta Cor, Gêmeos, 11-86-55, números de sorte. Já já a gente conversa com mais três signos.
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5: 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Aprenderam? 88!
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5: Gente, o Zezé tá se dando tão bem com esta música, vocês nem imaginam. Hoje cedo já estava em quarto lugar entre as mais tocadas do Brasil.
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Zezé Solo, sozinho. A música se chama Irmão da Lua, Amigo das Estrelas. Confirmo para vocês, na parte da manhã, quando a gente confere as músicas mais tocadas no Brasil, ela estava em quarto lugar. Daqui a pouquinho eu vou conferir novamente. Olha, instantes atrás eu falei daquela música da Rita Coolidge, We All Alone. Ela foi tema da novela, sabe que novela? O Astro. É isso mesmo. Sabe quantos anos esta música tem? 48 anos. Então ela está na nossa discoteca há 48 anos. Tocou demais uma temporada, um tempo, né? E aí depois vão chegando outras gravações, músicas, a gente vai esquecendo. Aí o gente boa... Deixa pra lá. Comecei a mexer na discoteca. Então tem tantas outras músicas de 40, 48 anos, 50 anos. É do nosso tempo, amado. Amada, é do nosso tempo. Dá uma chacoalhada nessa cabecinha pra você lembrar de outras saudades e tantas outras que nós temos pra recordar. Se não, você já sabe o que eu vou fazer. Se não, o gosto vai ser só meu, hein?

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2: Oi, Paulinho. Oi. Boa tarde para você. Boa tarde. Boa tarde, ouvintes Difusora. Boa tarde. A Prefeitura de Batatais, por meio da Secretaria Municipal de Meio Ambiente, Agricultura

0: E Proteção Animal promove no próximo dia 3 de junho, quarta-feira, das 8 às 15 horas no Lago Artificial, em frente ao terminal rodoviário, mais uma edição da campanha Reviva o Óleo, iniciativa voltada à conscientização ambiental e ao descarte correto do óleo de cozinha usado. A ação acontece em parceria com a empresa Brejeiro. O objetivo é incentivar o descarte correto do óleo utilizado nas cozinhas domésticas, evitando que o material seja jogado em pias, ralos ou no solo, prática que pode causar sérios impactos ambientais. Todo óleo arrecadado será destinado à reciclagem e reaproveitado na produção de biocombustível. Os moradores que entregarem 4 litros de óleo de cozinha usado receberão um frasco de óleo novo. Pescados encarecem na maior central de abastecimento do país. Humberto Ferretti.
1: Os preços dos pescados aumentaram no mês passado na Ceagesp, a central de abastecimento de São Paulo, que trabalha com mercadoria de todo o país. Na média, a alta foi de 3%. Cada produto tem sua história, mas no geral, cardumes de determinados peixes se afastaram da costa por conta da água mais quente, cenário que reduz a oferta. Destaque para xarel, robalo, manjuba, bonito e salmão importado, que ficaram entre 7% e 43% mais caros.
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0: título desta música tá agradando os nossos ouvintes também, né, minha querida? Tudo de bom pra você também, obrigado. Deixa o Léo Foguete e o Mioto pra Riri, gostou? Riri, adorou. Pedido de socorro, abrindo mais uma hora da nossa tarde total, 14h14, 14h14, olha a coincidência, quem gosta de coincidência, 14h14, deixa eu mandar para toda a equipe da Cooper Lube, desejando, 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As mineirinhas de São Sebastião do Paraíso mandou esta piadinha quando o Ceará, né, estava participando ainda da Praça é Nossa. Escutem só a piadinha, escutem.
1: Meu filho essa semana na escola, o Walt Disney. Os três, ele e os dois melhores amigos dele conversando na escola. Porque tem aquelas disputas de criança. Eles disputando qual que era a coisa mais pesada do mundo. Aí o primeiro falou, a coisa mais pesada do mundo é o elefante, que você não consegue levantar no braço. Aí o outro falou, não, a coisa mais pesada do mundo é um hipopótamo. O hipopótamo precisa de 60 homens para carregar ele. Aí o outro falou, não, a coisa mais pesada do mundo é a chibata do meu pai. Mas por quê? Porque eu escutei minha mãe falando, nem Deus levanta essa pessoa.

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2: Paulinho e amigos da Difusora FM. Em instantes aqui no Momento Esportivo, empate na Vila. Quem tem o álbum da Copa do Mundo 2026 terá mais um espaço dedicado à troca de figurinhas em Ribeirão Preto. A Arena do Álbum está localizada no Shopping Guatemi, na zona sul da cidade, e busca reunir colecionadores e apaixonados por futebol. Além das figurinhas, o local conta com mesa de pebolim, futebol de botão, além de outras atrações voltadas ao esporte. O acesso é gratuito e funciona diariamente no horário das 12 às 20 horas. Quem quiser participar, basta ir até o local e realizar um check-in através de um aplicativo do shopping. Santos e São Lourenço ficaram em empate em 2-2 ontem na Vila Belmiro, em jogo válido pela 5ª rodada do Grupo D de dado da Copa Sul-Americana. Tentando afastar a má impressão deixada contra o Coritiba, no último domingo, o Peixe fez um bom primeiro tempo e abriu 2 gols de vantagem no placar com Gabriel Bontempo e Gabriel Barbosa, o Gabigol. Entretanto, a equipe comandada por Cuca acabou sendo dominada durante a segunda etapa. Além de não ameaçar a meta de Rio, ainda viu o time argentino tomar conta da partida. Derrites descontou e Ausmendi, em um momento em que o Santos tinha um jogador a menos em campo, deixou tudo igual. O São Lourenço chega aos 7 pontos e mantém a liderança do Grupo D da Copa Sul-Americana. Já o Santos segue na lanterninha da chave, ainda sem vencer, com 4 pontos somados e sem chances de conquistar a vaga direta para a próxima fase.
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2: Na Difusora segue tarde total. Ah, segue sim. Com ele.
4: Paulinho, gente boa.
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0: permitir. É o Paulo Ricardo 2, Ronivon, meu pai amado, meu bem, Richard Young, Rainy Day, Doutor Silvana, né, Jefferson, a coisa mais gostosa, e foi uma linda música mesmo naquela época, Vandeco, sempre lhe direi, Tina Charles, eu sabia, Pachecão, você foi no fundão mesmo, Dance Little Lady Dance, Erasmo, Caderninho, né, Gorete, Gogorete, Espanholas, Paulo Sérgio, minha madrinha, né, Cidinha Anhesir, então obrigado Cidinha, Gorete, o Jefferson, o casal Saqueto, é verdade, o Ronivon foi pro casal Saqueto, o Pachecão com a Tina Charles, a Maria José do São Gabriel, a música internacional romântica, oh, que chique, linda, obrigado, Lucinha Alves com o Paulo Ricardo, obrigado Lucinha, enfim, a todos vocês de coração, nosso muito obrigado por esses momentos marcantes, lindos e emocionantes que vocês proporcionaram nesta viagem que nós fizemos. Daqui a pouquinho, na próxima hora, a nossa última viagem.
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0: Então vamos lá. Cadê a sexta placa da tarde, numeração 9794? 9794. A quinta placa é 4508, ok? A quarta placa é 6154. A terceira placa da tarde é 6065. A segunda placa da tarde é 7383. E a primeira é 5. Meia dúzia. Eu gosto desse número. 56. 8, 4, 56, 84. Pra quem não sabe, 56 é o ano que eu nasci, tá bom? 56, eu revelo, eu não escondo não. 56, 84 é a primeira.

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0: Ai, pai amado, é bom demais. Cadê? Eu tô procurando aqui. Ah, achei. A piadinha que foi a Neudina que me enviou, né, Neudina? Escutem só.
2: Aqui tinha dois irmãos na roça. Um chamava Neco, outro chamava Nico. O pastor veio aqui na roça e convidou os dois pra ir na igreja. Quando chegou lá no culto, tava cheio. Só tinha uma cadeira na frente e uma no fundo. Aí Nico sentou no fundo e Neco sentou lá na frente. Aí quando o pastor começou o culto, já foi logo gritando: irmãos e irmãs, eu como Nico. Aí Nico gritou: não, pastor, como a Neco que já tá aí na frente.

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4: Nativos do signo de Câncer, boa tarde. Hoje é a oportunidade para você subir mais um degrauzinho na sua vida aí. Sem disciplina, nós perdemos o foco, né, nas suas obrigações ou nas nossas obrigações. Respeite as escolhas, o modo de caminhar de cada pessoa. Aprendamos, nós aprendemos com o nosso esforço, com o nosso interesse. Ninguém pode nos substituir nessa caminhada. Então, caminhando, você vai aprendendo, vai se corrigindo na vida. Entendeu? Branco cor. Cadê a numeração? 07-1788. Leão, não destrua mais, procure reconstruir qualquer desmoronamento em sua vida. O quê? Não fuja da verdade que você é. Leão gosta muito da verdade, viu? Não demonstre incompetência no seu trabalho, seja mais dedicado, não seja julgado como um desqualificado por causa das suas ações. O que que é? Não permita isso não. Vinho cor 09-5227, números de sorte. É você de virgem, não transfira a responsabilidade que é sua, não transfira para alguém, para ninguém também. Faça por merecer a atenção das pessoas, fuja daquilo que pode te influenciar negativamente e lembre-se que o erro é a chance para você aprender o certo. Que legal. O erro é a chance. Tá ouvindo, virgem? Para você aprender o certo. Gostei. Amarelo é a sua cor. 00-24-92 são seus números de sorte. Daqui a pouquinho eu converso com mais três signos.
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1: Ai, a Silvinha mandou essa piada. Eu preciso contar pra vocês. É do Ouro Verde. Boa, Silvinho. O garotinho chega pra mãe e fala: Mãe. Que foi, filho? Eu quero saber como é que eu vim no mundo. Eu vim pro mundo. Como é que eu vim? A mãe fala: Ai, meu anjinho. Uma cegonha trouxe você.
2: E o papai? Como é que o papai veio pra esse mundo aqui, mamãe?
1: Você nem vai acreditar. O papai veio num ovinho de Páscoa.
2: Sei. E o vovô, mamãe? Como é que ele veio?
1: O seu vovô... Nem te conto, meu. O vovô veio no saco do Papai Noel. Aí o menininho...
2: Pelo amor de Deus, que horror!
1: Aí a mãe...
3: Por que, meu anjo, que horror?
2: Putz, ninguém transa nessa casa,
4: né? 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
5: Lembre-se sempre de consultar um médico veterinário para orientações específicas sobre a saúde do seu pet. Cada animal é único e o profissional poderá indicar cuidados personalizados para o seu companheiro peludo.
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1: É boa, Silvinha. Adorei. Ó, 15 horas, 3 da tarde. O Luciano tá chegando com as notícias da hora e depois eu volto com a

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1: ANEEL aprova repasse bilionário para reduzir conta de luz de 22 distribuidoras. Vamos saber mais com Milena Abreu.
2: A diretoria da Agência Nacional de Energia Elétrica, a ANEEL, aprovou a destinação de 5,5 bilhões de reais para reduzir o valor das contas de luz de 22 distribuidoras do país. O percentual médio de alívio nas tarifas deve chegar a 4,5% para os consumidores residenciais de baixa tensão. A medida beneficia diretamente os estados das regiões Norte e Nordeste, além de Mato Grosso e partes de Minas Gerais e do Espírito Santo. Segundo a agência reguladora, essas áreas foram priorizadas por possuírem custos de energia mais elevados e uma densidade populacional menor do que a média nacional.
1: Quase 75% dos lares brasileiros estão desconfortáveis com a sua situação financeira. E pouco mais da metade, 54%, está no limite para virar insolvente e ainda tentando pagar todas as contas. Nesse grupo de famílias inseguras com a própria condição, um quinto dos domicílios já está endividado ou com contas em atraso. E dessa parcela, quase 25% moram em cidades do Nordeste. Ao mesmo tempo, no campo oposto, um quarto dos lares afirma estar em situação confortável financeiramente. E o maior percentual dessas casas está no sul do Brasil, 23%, e em Minas Gerais, Espírito Santo e no interior do Rio de Janeiro, 20%, locais onde o poder de consumo é mais elevado do que a média nacional.
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Essa foi um grande sucesso do Luan Santana com o Kekel. Obrigado, Rose. Tudo de bom pra você também. Eduardo Costa, imagina eu. Pra quem? Pro meu ouvinte que pede anonimato. Ok. Hugo Guilherme, foi mal, Deus. Abrindo mais uma hora da nossa tarde total pra gente mandar também estas músicas ou esta sequência para os meus queridos amigos lá do Depósito Liquid Gás, desejando boa tarde, bom trabalho. 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Deixa eu mandar um abração mais uma vez. Moçada, e um abração pra vocês, tudo de bom. Olha, há instantes atrás eu falei da música do Zezé e tal, né? Que estava em quarto lugar, ela caiu pra quinto lugar. É o seguinte, rapidinho, porque eu gosto de falar e provar. A gente tem uma pesquisa que acompanhamos todos os dias, eu e o Lulu Canelli, para a gente saber exatamente quais são as músicas mais tocadas no Brasil, para apresentar ou trazer, enfim, mostrar para vocês. No momento agora, a pesquisa se chama, eu até dou o nome, Connect Mix. Connect Mix é o nome da pesquisa. A música mais tocada até agora, no momento, no Brasil, é Beijei a Cura, de Diego e Vitor Hugo. Ela já tocou 1.371 vezes hoje no Brasil. Há instantes atrás, vocês ouviram o Eduardo Costa. Imagina eu, está em quarto lugar. Até agora, Eduardo Costa já tocou nas rádios do Brasil 1.108 vezes. E o Zezé está em quinto lugar, com o Irmão da Lua, Amigo das Estrelas. Até agora, Zezé foi executado 981 vezes pelas rádios do Brasil. É assim, então, que a gente traz as novidades, apresentamos as novidades para vocês. A gente não inventa, só trazemos o que o Brasil inteiro

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5: Já já. Opa, já já mesmo no Momento Esportivo, reencontro no Tricolor. Brasília e SESI Franca se enfrentam hoje no Nilson Nelson, em Brasília, pelo segundo jogo da série melhor de 5 da semifinal do Novo Basquete Brasil. A bola sobe às 20h30. A vantagem do confronto é francana, já que a equipe paulista abriu a série vencendo em casa por 76 a 67. Caso vença os dois duelos na capital federal, o jogo 3 é no sábado, estará na final do NBB. Quem avançar nesta série encara o vencedor de Pinheiros e Corinthians, que estão na outra chave. O Pinheiros tem 1-0 no confronto. O técnico Dorival Júnior deve ter o velho conhecido como reforço do São Paulo na próxima rodada do Brasileirão, o volante Pablo Maia. Recuperado de uma fratura na face, ele deve ficar à disposição para este sábado, às 17 horas, contra o Botafogo, no Morumbis. Pablo Maia vem treinando com o grupo, utilizando uma máscara de proteção no rosto. Ele fraturou o nariz e a face durante um treino no começo de abril e precisou passar por cirurgia. Depois de um mês fora, ele retornou aos treinos no último dia 11 e vem retornando à melhor forma física desde então. A expectativa é de retorno neste sábado.
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5: Continue na companhia dele.
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4: Librianos, boa tarde. Libra, às vezes é necessário a gente dialogar com a gente mesmo. Então você vai dar um jeitinho de dialogar um pouquinho mais consigo mesmo. Seja mais solidário em vez de você ficar censurando, difamando. Somos cada vez mais imperfeitos quando a gente machuca o nosso próximo, o nosso semelhante. Seja mais corajoso para você avançar, para você progredir com os seus sonhos. Não desanime, não. Não é fácil, eu sei que não é fácil, mas é possível, quando nós queremos. Kiwi, a sua cor, 69-23-99, são números de sorte. Ah, eu falei que a vida não é fácil para ninguém, nem tudo é lindo, nem tudo é certinho como nas redes sociais, viu? Não perca, alô escorpianos, não perca o alicerce da sua humildade, tá? Reconheça os seus erros. Todos nós somos falhos. Quem não tem erro, que atire a primeira pedra, não é verdade? Toda ação tem que ter reação oposta ou de grande intensidade. Então, esteja preparado, porque toda ação tem mesmo uma reação, ou a favor ou a contrário a gente, não é? Escutou, escorpiano? Preto cor, tá? 51-48-19, números de sorte. Quer ver? Vai, ó, ó, que vem pra nós. Busque sempre e mantenha paz de espírito em sua vida. Evite o que? Crise ou desentendimento em qualquer área da sua vida, Sagitário. Se abra mais para o aprendizado. Preencha sua cabeça com algo interessante para você fazer. Eu faço no dia a dia, estou trabalhando. Olha que algo interessante. Seja mais rápido numa decisão. É verdade. Tem uma decisão que eu preciso tomar. Eu estou só adiando aqui que os astros falam. Ó, seja mais rápido numa decisão. Eu vou ser. Goiaba, cora, 82-66-16, Sagitário, números de sorte. Já, previsões finais. Capricórnio, aquário, peixes. Hora certa no meu 3:27. 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
4: Faleceu Brasília Fracaroli Bruzon, 89 anos de idade, viúva, deixa filhos, netos e bisnetos. 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

Fagner com as suas borbulhas de amor para Janaína de Franca. Oi, Janaína, tudo de bom para você também. A Madonna, eu sabia, pro casal Fafá, Fátima e Fabinho, Laísa Bonita, um abraço para vocês, meninos. Cláudio Fontana, eu não te telefono mais, é Aninha Galete, não faz isso não. Obrigado, Ana. E o Giriá com aquela nuvem para Regina, boa, boa, boa, Regina. Enfim, a vocês, obrigado pela contribuição, pela colaboração, para a gente recordar, cantarolar, se emocionar. Amanhã tem mais, daqui a pouquinho eu vou encerrar o

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3: Para encerrar as previsões desta quinta-feira, hoje já é quinta, é 21 de maio. Alô, Capricórnio, boas vibrações para conquistas amorosas. Tente apaziguar, serenar os seus conflitos. Aprenda a desviar ou tentar evitar aqueles perigos, né? E olha, procure avistar, corra, alcance as oportunidades. Não desista, não. É, a gente tem que insistir. Se você quer alguma coisa na vida, você tem que insistir e não desistir. Escutou? Bege Cor 590167 são seus números de sorte. É você de Aquário? Saiba expressar melhor a sua admiração pelas pessoas. Às vezes você é seca com as pessoas, hein? Saiba lidar, ó, com pessoas negativas que talvez estão na sua vida ao seu redor. Reconheça as suas limitações, seus defeitos e não queira que tudo aconteça do seu jeitinho. E também num piscar de olhos, não vai acontecer, né? Você tem que respeitar o tempo e o gosto também das pessoas. Verniz é a sua cor. 008410 Aquário, são seus números de sorte. Fechei com peixes. Procure ceder naquilo que não te agrada, que não é essencial na sua vida. Não é essencial, não te agrada? Põe de lado. Não deixe nada produzir confusão na sua cabeça, tá vendo? O único que pode nos castigar é o tempo, e o tempo castiga. Vai enrugando tudo, vai despencando tudo, tá vendo? O tempo judia. E

0: plástica. E não se distancie, mas se aproxime mais, principalmente daqueles bons amigos. Daqueles amigos que fazem bem pra gente e bem pra você. Peixes, marrom cor, 04-8377. Números de sorte, signos. Amanhã eu trago outras previsões pra vocês.
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0: 5 minutinhos para as 4, para as 16, hora de eu ler os pensamentos para vocês. Obrigado a todas aquelas pessoas que me ajudam com esses pensamentos. Ah, como eu gostaria de transmitir todos, mas não é possível. Mas quem está zapeando aqui comigo e me autorizar, pode receber os pensamentos que eu recebi, todos eles. Primeiro pensamento: pensamos que nunca vamos esquecer e esquecemos. Pensamos que a dor nunca vai passar, mas passa. Pensamos que tudo é eterno, mas não é. Clarice Lispector, ela que escreveu isso aqui um dia. Lindo, né? Pensamos que nunca vamos esquecer e esquecemos. Pensamos que a dor nunca vai passar, mas passa. Pensamos que tudo é eterno, mas não é. Esse. Às vezes ser forte é somente uma questão de saber esconder e bem a nossa dor. Às vezes ser forte é somente uma questão de saber esconder e bem a nossa dor. Esse. Sabe qual é o ciclo da vida? Tentar, cair, levantar, recomeçar e nunca desistir. Que verdade. Estas aqui são as fases, né? O ciclo da nossa vida. Tentar, cair, levantar, recomeçar e nunca desistir. Olha esse, escutem esse, gente. A mais dolorosa lição que Judas nos deixou é: quem trai é o amigo. O inimigo já é o nosso inimigo. Lindo, né? A mais dolorosa lição que Judas nos deixou é que quem trai é o amigo.

Entendeu? Troque o reclamar pelo agradecer. Nesse mundo, há quem tenha menos que você. Olha isso. Se você soubesse quantas pessoas aguardam secretamente pelo seu fracasso, você nunca desistiria. Que lindo. Se você soubesse quantas pessoas aguardam secretamente pelo seu fracasso, você nunca desistiria. Olha esse. Você nunca está no lugar errado. Às vezes você está no lugar certo, só que olhando as coisas de um jeito errado. Entendeu? Você nunca está no lugar errado. Às vezes você está no lugar certo, mas olhando as coisas de um jeito errado. E o último pensamento: nem toda porta aberta é direção. Às vezes é só a pressa testando quem não suporta esperar. Legal. Nem toda porta aberta é direção. Às vezes é a pressa tentando ou testando quem não suporta esperar. Gostaram? Ou se gostaram?

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2: A Prefeitura de Batatais faz um importante alerta às empresas adquirentes de lotes no Distrito Industrial Rudolfo Kamenzeck, que possuem pendências financeiras junto ao município. Conforme estabelecido por lei municipal, permanece aberto o prazo legal para adesão ao programa de regularização dos débitos referentes à aquisição dos lotes. O prazo final para manifestação é até o dia 7 de junho. Os adquirentes inadimplentes poderão optar pelo parcelamento da dívida ou pela rescisão consensual do contrato. Benefícios para quem aderir ao parcelamento. As empresas que regularizarem sua situação terão acesso a condições especiais, como isenção total de juros e multas legais e contratuais. Atualização das parcelas exclusivamente pelo índice IPCA. Possibilidade de incorporação proporcional do débito atualizado às parcelas vincendas. Desconto de 15% para pagamento à vista do débito atualizado. Os interessados devem procurar o Departamento Municipal de Tributação para formalizar sua opção e obter orientações sobre a regularização na Rua 7 de Setembro, 214 Centro. Projetos sancionados endurecem as regras para a proteção de mulheres vítimas de violência doméstica. Fabiola Outran.
3: O decreto disciplina os deveres das plataformas digitais em relação a crimes de violência na internet e cria mecanismos para combater a violência online. Além disso, foram sancionadas leis que ampliam a proteção das mulheres. Uma delas é o Cadastro Nacional de Agressores. Pessoas condenadas por violência contra as mulheres vão integrar uma lista que poderá ser acessada por forças de segurança de todo o país. O cadastro vai reunir dados como o nome do agressor, documentos pessoais, foto, impressões digitais e endereço. Essas informações ficarão disponíveis até o cumprimento da pena pelo criminoso ou por 3 anos, se a pena for inferior a esse período. Entre os crimes estão feminicídio, estupro, lesão corporal e violência psicológica, por exemplo.
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0: o seu lugar. Obrigado, viu, Luiz?
1: É, rapaz, né?
0: Se não, Taeme, Thiago, Henrique e Juliano.
2: Isso, ó.
3: Ei, uma boca delícia tomou seu lugar.
0: Uma boca delícia tomou seu lugar. Boa, boa, boa. Obrigado, querida. Zezé e Luciano, chega pra Andréia Rita. Obrigado, Andréia. Um forte abraço pra você também. Rick Renner, eu sem você. Alô, Paulinho Sérgio. Aquele abraço, meu irmãozinho. Tudo de bom pra você também. Felipe Falcão, hoje não é nosso dia. Abrindo mais uma hora da nossa tarde total. Quantas horas auxiliar?
4: 4:21.
0: 16:21.
4: 4:21.
0: 4:21, ok, ok. Daqui a pouquinho eu volto com mais músicas pra vocês. Ah, a Neudina enviou uma piadinha. Quero colocar agora no ar essa piadinha. Quantas horas? Já falei. 4:21. Eu tô procurando. Ah, achei, achei. Obrigado, Neudina. Mandou a piadinha e também já mandou a cobrança. É verdade? Nos minutos finais eu vou te atender. Nos minutos finais. É boa a piadinha. Escutem só, gente. Escutem.
5: Acabou que entrou dentro do consultório. Brabo, rapaz. Falou com a secretária. Cadê o doutor Pedro? Falou, um momentinho, senhor. O senhor tem horas? Falou, tem. São 4:15. Não, quero saber se o senhor é paciente. Foi demais da conta. Tem 6 meses que ele tá me levando a lugar e não paga.

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5: Paulinho e amigos da 88. Em instantes no Momento Esportivo, no Tarde Total. Zagueiro acredita no timão. O técnico do Botafogo de Ribeirão Preto, Cláudio Tencati, comentou sobre o desempenho do atacante Luizão após derrota do Pantera para o Goiás, 1-0, pela nona rodada da Série B do Brasileiro, em partida ocorrida no último sábado, na Serrinha, em Goiânia. Desde a lesão de Igor, até então titular do ataque, Luizão ganhou a vaga e emplacou uma sequência de 5 jogos como titular, porém, ele marcou apenas 1 gol, em cobrança de pênalti no empate 1-1 com o Cuiabá, no dia 22 de abril. Com Luizão na titularidade, o Bota ainda não venceu. Foram 3 empates e 2 derrotas. O mau momento, que já se estende por 7 partidas, fez o tricolor entrar no Z4 da Série B. O sonho do bicampeonato da Libertadores da América está vivo no Corinthians. Mais de uma década depois de levantar a taça mais importante da América do Sul, no estádio do Pacaembu, o clube do Parque São Jorge quer novamente figurar no lugar mais alto do continente. Quem garante isso é o zagueiro Gustavo Henrique, um dos pilares defensivos da equipe nesta temporada. Hoje, a partir das 21h30, o Corinthians visita o Peñarol, no estádio Campeón del Siglo, em Montevideo, pela 5ª rodada da fase de grupos da Conmebol Libertadores. Classificado para a fase oitava de final, o Timão joga por uma vitória ou empate fora de casa, para garantir a primeira colocação do grupo E com 1 rodada de antecedência.
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22: Diz aí quantas horas?
23: 4:33.
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25: Fala, Paulinho, meu querido. Boa tarde pra você e pra todos que estão curtindo a rádio. Paulinho, eu gostaria de pedir uma música aí, Christian Ralph, Desejo de Amar. Oferecer pra todo mundo que tá curtindo a rádio aí. E principalmente pra minha esposa, Gisele, a minha digníssima, a minha nega. Grande abraço aí pra todo mundo. Um beijo enorme aí pra minha esposa, pra minha família. Forte abraço, Paulinho, meu querido. É nóis.
22: É nóis, meu. Aqui. Seu pedido. Aqui, Rodolfo, aqui.

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0: quando você toca minha música.
1: Ô, Paulinho apaixonado.
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3: 4h40.

0: Quanto tempo eu não ouvi essa, viu, Betão? Valeu, Picolé, Mato Grosso e Matias, objeto de prazer. Matheus e Cauã, nosso santo bateu pra Silvana. Valeu também, Silvana. Boa, boa. E o Rodolfo, de viva voz. Christian Ralph, desejo de amar. Valeu, meu querido. Um forte abraço. Se vocês me permitem, quero mandar também para os meus queridos amigos, desejando um bom finalzinho de tarde de trabalho lá do Viveiro Multimudas, onde nós vamos encontrar mudas de plantas ornamentais frutíferas para reflorestamento, paisagismo, jardinagem em geral, mudas de plantas medicinais. 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Daqui a pouquinho, viu, meninos? Nos minutos finais tem uma surpresinha musical para vocês. Vocês vão adorar. Fiquem ligadinhos aí. Obrigado. Cadê a piadinha da Neudina? Essa é boa também, viu, Neudina? Essa é boa. Escuta só, gente. Escuta.
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7: Para o batom ficar perfeito, mantenha os lábios bem hidratados. Para isso, recomenda-se esfoliá-los duas vezes por semana e utilizar diariamente um protetor ou creme labial.
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9: Tô te atendendo. Aqui a sua música. Aqui, ó.
10: 4h49.
9: Repete.
10: 4h49.
9: 11 minutos para 5 da

dois tristes, né? Yasmin, valeu, obrigado. E também do Simara pra Eliana, Alan e Aladinha, 2 graus. Fechei mais uma hora da nossa tarde total juntamente com os meus queridos amigos lá de MF Madeiras, Aguimar e toda a equipe. 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Bom final de tarde, hein, gente? Bom final de trabalho também. 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

0: aí para os nossos ouvintes, quantas horas auxiliar?
1: 4:57.
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5: Copa do Mundo deve levar mais de 99 milhões de brasileiros às compras. Milena Abreu.
6: Faltam cerca de 20 dias para a Copa do Mundo e o comércio brasileiro está otimista para o Mundial deste ano. Uma pesquisa da Confederação Nacional de Dirigentes Lojistas e do SPC Brasil apontou que a Copa do Mundo de Futebol da FIFA deve levar cerca de 99 milhões e 200 mil consumidores às compras em todo o país. 6 em cada 10 brasileiros planejam gastar com produtos.

0: De 2026. A noite vai eleger Rainha, Princesas, Garota, Country e Garoto Country. Os representantes oficiais da 49ª Festa do Leite de Batatais terão papel de destaque nos eventos e ações da maior festa tradicional da região. O concurso é realizado pelo Colégio ABE em parceria com a Prefeitura de Batatais por meio da Secretaria Municipal de Cultura e Turismo. As apresentações contarão com trajes exclusivos assinados pelo renomado estilista barretense Marcelo Hortali, conhecido nacionalmente por trabalhos em grandes eventos como a Festa do Peão de Barretos. Após a escolha da nova corte, a festa continua com DJs da Hot Baladas e show do cantor Felipe Pacheco.
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0: toca uma moda boa.
1: 5 e 4.
2: Quantas horas?
1: 5 e 4.
2: Vai sentindo. Aliás, vai escutando aí a primeira.

0: gente boa, você não tem jeito não, hein?
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0: 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Apaixonado.
2: Ô, Fred.
3: 5:18.

0: Maria, obrigado. Maria José gostou? Pegou uma caroninha no Amigos de Bar, não é verdade? Obrigado, Maria José. Um forte abraço. Também deixa eu mandar um alusão todo especial. Alô, Kleber! Klebinho, aquele abraço aqui do Paulinho. Obrigado. Fiquei sabendo que você também agora adora, né, a nossa programação, mas principalmente esses minutos finais aqui, olha, da Tarde Total. Um forte abraço. Além de Teodoro e Sampaio, nós ouvimos Milionário José Rico, Teodoro e Sampaio, Delícias de Amor e Amigos de Bar. Milionário José Rico, mais uma noite. Eu vou dormir sem o meu bem. A Tarde Alexandre, você marcou pra mim. Roberto e Meirinho, Uma Lágrima na Garganta. Músicas que eu quero oferecer pra toda a equipe da Copa e Lube, desejando, lógico, um bom final de tarde, um bom início de noite, bom final de jornada de trabalho. 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Auxiliar, diz aqui pra gente quantas horas?
1: 5:24.
0: Não tô acreditando, repete.
1: 5:24.
0: Daqui a pouquinho eu volto. 88,6. Segura um instantinho aí pro Paulinho. Segura, um segura, segura. 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
4: Os preços dos pescados aumentaram no mês passado na Ceagesp, a central de abastecimento de São Paulo, que trabalha com mercadoria de todo o país. Na média, a alta foi de 3%. Cada produto tem sua história, mas no geral, cardumes de determinados peixes se afastaram da costa por conta da água mais quente, cenário que reduz a oferta. Destaque para xarel, robalo, manjuba, bonito e salmão importado, que ficaram entre 7% e 43% mais caros. O preço do milho no campo caminha para fechar o mês de maio em queda. Até agora o valor médio recuou quase 2,5% para R$ 65,00 a saca, informa o CPEA. Entre os motivos está a melhora nas projeções da Conab para a safra deste ano, o que significa aumento da oferta. Com isso, muito produtor que tem milho estocado para as próximas semanas decidiu dar um tempo nos negócios, inclusive para forçar cotações ainda menores lá na frente. A cotação da soja reagiu nos últimos dias, mesmo com a tendência de safra recorde. A saca chegou a ser vendida acima dos R$ 130,00 em Paranaguá, informa o CPEA. O dólar mais caro é uma das explicações, mas também pesa a tendência de crescimento da demanda internacional, principalmente por farelo e óleo de soja. O óleo, aliás, é a matéria-prima para a produção de biodiesel, que pode ganhar espaço com a crise no Oriente Médio e o impacto no preço do petróleo.
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2: Hora certa. 5:32.

0: apenas amargurado. Que sequência!
1: Oh,
0: que sequência mesmo! Quantas horas, auxiliar?
2: 5:43.
0: 17 minutinhos para as 18 horas. Vixe!

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9: Seja alguém sempre pronto para ajudar quem solicitar ajuda. Surpreenda as pessoas com momentos especiais. Faça qualquer tarefa com sentimento e desejo de alcançar a perfeição, dando grande ênfase aos detalhes. Música.

0: partir daqui a pouquinho a nossa Ave Maria, Padre Marcos Roberto Carlos, Paróquia São Sebastião, e depois Canta Brasil com o Juliano Rodrigues. Eu volto amanhã, se assim Deus quiser.
1: Mas você não vai deixar eu falar, não?
0: É bom você...
1: Não, é bom ficar quietinho. Vou quieto, quieto. Não falar nada não, gente, viu? Até daqui a pouco, viu?
0: Essa rouquidão poupa, porque senão daqui a pouquinho tá... Eu volto amanhã, se assim Deus quiser e permitir, eu vou pedir para ele me dar uma nova chance. Obrigado, queridos ouvintes, por tudo, pela companhia, pela audiência, pela colaboração, pela paciência e pelo julgamento também. Vou tirar, ensinamentos, lições desses julgamentos, se vou. Olha que pensamento que eu li hoje, lindo, vai para a minha coleção. A mais dolorosa lição que Judas nos deixou é que quem trai é o amigo, porque o inimigo já é inimigo. Legal, né? Entenderam? A mais dolorosa lição que Judas nos deixou é quem trai é o amigo, porque o inimigo já é inimigo.
2: Ô, modão...
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0: Deixa eu ir embora, vou deixar...

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1: São quase 6 horas da tarde. 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
1: Em nome do Pai, do Filho e do Espírito Santo. Amém. O anjo do Senhor anunciou a Maria, e ela concebeu do Espírito Santo. Ave Maria, cheia de graça, o Senhor é convosco. Bendita sois vós entre as mulheres, e bendito é o fruto de vosso ventre, Jesus. Santa Maria, Mãe de Deus, rogai por nós, pecadores, agora e na hora de nossa morte. Amém. Eis aqui a serva do Senhor, faça-se em mim segundo a vossa palavra. Ave Maria, cheia de graça, o Senhor é convosco. Bendita sois vós entre as mulheres, e bendito é o fruto de vosso ventre, Jesus. Santa Maria, Mãe de Deus, rogai por nós, pecadores, agora e na hora de nossa morte. Amém. E o Verbo se fez carne e habitou entre nós. Ave Maria, cheia de graça, o Senhor é convosco. Bendita sois vós entre as mulheres, e bendito é o fruto de vosso ventre, Jesus. Santa Maria, Mãe de Deus, rogai por nós, pecadores, agora e na hora de nossa morte. Amém. Rogai por nós, Santa Mãe de Deus, para que sejamos dignos das promessas de Cristo. Amém. Oremos. Infundi, ó Deus, a vossa graça em nossos corações, para que, conhecendo pela mensagem do anjo a encarnação do Cristo, vosso Filho, cheguemos por sua paixão e cruz à glória da ressurreição, pela intercessão da Virgem Maria. Pelo mesmo Cristo, Senhor nosso. Amém. Ouçamos, meus irmãos e minhas irmãs, o Evangelho de Jesus Cristo segundo João. Naquele tempo, Jesus ergueu os olhos ao céu e rezou, dizendo: Pai Santo, eu não te rogo somente por eles, mas também por aqueles que vão crer em mim pela sua palavra, para que todos sejam um como tu, Pai, estás em mim e eu em ti, e para que eles estejam em nós, a fim de que o mundo creia que tu me enviaste. Eu dei-lhes a glória que tu me deste, para que eles sejam um, como nós somos um, eu neles e tu em mim, para que assim eles cheguem à unidade perfeita e o mundo reconheça que tu me enviaste e os amaste como me amaste a mim. Pai, aqueles que me deste, quero que estejam comigo onde eu estiver, para que eles contemplem a minha glória, glória que tu me deste, porque me amaste antes da fundação do universo. Pai justo, o mundo não te conheceu, mas eu te conheci, e estes também conheceram que tu me enviaste. Eu lhes fiz conhecer o teu nome, e eu o tornarei conhecido ainda mais, para que o amor com que me amaste esteja neles e eu mesmo esteja neles. Palavra da salvação. Glória a vós, Senhor. É consolador para nós, crentes do século XX, pensar que Jesus orou também por nós, por nossa fé, nossa santidade, nossa unidade. Como sua palavra, também sua prece atravessa os séculos e é contemporânea do homem de todos os tempos, de toda latitude e raça. Nós também, como os discípulos e contemporâneos do Cristo histórico e as testemunhas de sua glória, podemos aproximar-nos do Verbo feito carne na pregação, na fé eclesial e na oração. A encarnação continua pelos séculos. A palavra de Deus continua a viver na boa nova que a Igreja vive e transmite aos discípulos de todos os tempos.

0: todos para hoje, às 18h30, adoração, exposição e bênção do Santíssimo Sacramento, e às 19h30, a celebração da Santa Missa. E que a bênção de Deus Todo-Poderoso, Pai, Filho e Espírito Santo, desça sobre vós e permaneça para sempre. Amém.
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0: Nossa senhora, quinta-feira, amanhã já é sexta, já pensou mais amanhã nos freezer cheios de cerveja? Hã? O Otávio Augusto e Gabriel, só voz, nem violão, só voz, só aqui ó.
1: Era 4:30, passava um pouquinho, um fosco clarinho rasgava o varjão.
2: É, meu povo, um pouquinho rouco, um pouquinho rouco.
3: Ixi.
2: Nada não, vambora, vai. Tá começando no 88, mais um canta.
4: Brasil!
5: O Babu tá gemendo.
2: E até as 9, nós vamos tentar levar modão, né? Vamos tentar levar música boa pra você aqui na Difusora FM 88,3, tá certo?
3: Epa!
2: Vamos começar com... Eu quero dar risada, mas eu não posso. Eu quero dar risada, Felipe Falcão e Pedaço de Minha Vida, Mato Grosso e Matias. Começa o Canta Brasil na Difusora FM. Vambora.

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7: Pensou se hoje fosse sexta? Hã? Nós com dinheiro no bolso? Hã? As latinhas só? Ciclec, ciclec, ciclec, ciclec. E o Mato Grosso Matias cantando aquela moda?

0: Muito bem, o Canta Brasil está de volta, 6h14. 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
0: Muito bem, já vou começar de cara. Atendeu o povão, né? Quem mandou aqui... Ah! Antes, porém... Ah, aqui o Leandro, né? Eu não tinha visto. Ele pediu a música do Felipe Falcão. Olha, eu adivinhei, viu? E essa foi pra você, viu, Leandro? Mandou um abraço aqui também pro Léo, pra Sueli, pro Lucas Melo. Vai, Corinthians, é hoje. E pra todo mundo que tá curtindo o Canta Brasil, ó o nego aí, ó. Fala, neguinho. Boa noite, boa noite.
2: Boa noite, boa noite, boa noite, Juliano.
0: Oh.
2: Meu querido, que eu vi a minha serenata, que Chico Rei Paraná.
0: Você
2: veio pra nós aí?
0: Eu vejo.
2: Feliz minha mãe, pra ver Gilberto. O Globo, a Glaucia, a Rafaela, a Lia, o Henry. Esqueci agora.
0: Uai.
2: É pra vocês, pra mamãe.
0: Uai.
2: Sua esposa.
0: Uai.
2: Sandrinho. Joaquim, Dona Rosa do Carote, o grande é Suaves.
0: Aí, lembrou.
2: Falou, Julião.
0: Olha. O que tá acontecendo com esses amigos nossos, hein? Tá esquecendo as coisas, tá ficando rouco, né?
3: Só, velho.
0: Manda alô pro Fabiano também, que já mandou aqui, ó. Boa tarde, boa noite, Juliano. Você quer dar risada? Não, não posso. Eu quero, mas não posso. Essa música, quem canta é o Peão do Vale. Ah, é verdade. Inclusive, ele ligou pra mim aqui. Ah, Juliano, a música é o Peão do... Quem canta é o Peão do Vale. É isso mesmo. Quem pediu moda também foi o meu amigão Jéssica Atena, que mandou um monte de figurinha aqui. Eu já... Você me descontrola tudo aqui, menino. Me ajuda aí. Só manda só pedido de música aqui pra eu mandar aqui, viu? Não precisa ficar mandando essas coisas, não. Senão me descontrola tudo aqui. Ele quer ouvir Rumo à Goiânia, Juliano César.
3: Só, velho.
0: Mas não é eu que vou cantar, né? Ainda bem, né? Se fosse eu, nossa! Ai, meu Deus! Minha serenata, Chico Rei Paraná, em rumo a Goiânia, com o Juliano César. Ó, ó, ó! Oh, coisa boa! Ô, modão! Vamos de sol!

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2: Nunca guarde o que for desnecessário. 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

0: É, 18 horas 28 minutos, rapidinho aqui. Vamos atender os amigos aqui, ó. Ah, o Júlio Papineto, do Dom Romeu, ligou e falou: Juliano, eu quero ver Crises de Amor com o Teodoro Sampaio, mas não é com o Teodoro Sampaio. É com o João Mineiro Marciano. Né, a gente aqui, eu caí também, eu fui também na dele, né? Opa! Vai também, tá bom. Um abraço, obrigado pelo carinho da audiência. Vai mandar alô pro Sérgio lá do Ouro Verde, né? Ligou aqui, mandou um recado, mandou melhoras.
1: Só, véi.
0: Precisa melhorar, viu, Sérgio? Precisa. Porque senão a vaca vai pro brejo. Aí, moiou. Leomida, lá na Vila Maria, já vou te atender também, viu, querida? Fica aí, viu? Aguenta aí. João Mineiro Marcelo, Crises de Amor. E na sequência, o Juliano Roquinho com o Momento Esportivo. Ai, meu Deus do céu. Vamos de som.

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2: Chegamos com as informações esportivas no Canta Brasil. E em nome da Cresol, em instantes no Momento Esportivo. Clima de decisão nas competições sul-americanas.
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2: O nosso primeiro assunto é Libertadores da América, quinta rodada. Na terça-feira, o Fluminense venceu Bolívar 2-1. O Always Ready perdeu para o Mirassol 2-1. Boca Juniors e Cruzeiro 1-1. Ontem, o Flamengo venceu Estudiantes no Maracanã 1-0. E o Palmeiras em casa no Allianz Parque perdeu para o Cerro Porteño 1-0. Hoje, teremos no Uruguai Peñarol e Corinthians. Quinta rodada da Copa Sul-Americana. Na terça-feira, São Paulo e Milionários no Morumbi 1-1. Ontem, na Vila Belmiro, Santos e São Lourenço 2-2. Olímpia venceu Vasco 3-1. O Independiente Petroleiro perdeu para o Botafogo do Rio 3-0. O Grêmio no Sul venceu o Palestino 2-0. River Plate e Bragantino 1-1. E hoje, fechando a rodada, tem Atlético Mineiro e Cienciano. A chance de Neymar reforçar o Santos na partida de terça-feira contra o Deportivo Cuenca pela Copa Sul-Americana, um dia antes da apresentação do craque à seleção brasileira para a Copa do Mundo, é tratada com muito cautela pelo técnico Cuca. Principalmente porque o técnico considera complicado os bastidores do Camisa 10. Em entrevista, Rodrigo Zogaib, coordenador médico do clube, confirmou que o Camisa 10 possui um pequeno problema na panturrilha direita. O edema de 2 milímetros, considerado de grau 2, não preocupa o departamento médico santista, que trabalha com a chance de até contar com o craque no jogo de terça contra os equatorianos. A escalação de Neymar, porém, é considerada improvável. A polícia está muito perto de avançar para a próxima fase da investigação sobre os escândalos recentes que envolvem o São Paulo. O caso de corrupção no Camarote 3A, a lavagem de dinheiro e a corrupção no clube social. Depois do ex-presidente Júlio Casares optar pelo silêncio e não comparecer para depor, resta apenas o ex-CEO Márcio Carlomagno para ser ouvido. Além dos já citados, foram ouvidos para depor outros envolvidos nas acusações, como Douglas Schwartzman, Mara Casares e Rita de Cássia Adriana Prado. Também foram ouvidas, para o inquérito, outras testemunhas com ligação direta e indireta com os réus e o São Paulo. O caso está sob os cuidados do Departamento de Polícia de Proteção e Cidadania e da Terceira Delegacia, responsável por casos de lavagem de dinheiro em ação conjunta com o Ministério Público. Palmeiras e Flamengo só vão se enfrentar no sábado, pelo Brasileirão. Mas Abel Ferreira já respondeu sobre a partida entre os dois principais candidatos ao título nacional. Além de um bom espetáculo, o treinador frisou que o jogo precisa de uma arbitragem corajosa. A declaração de Abel Ferreira passa muito pelo protagonismo da arbitragem nos últimos confrontos entre Palmeiras e Flamengo. Os dois disputaram o título do Brasileirão até a última rodada na edição anterior e se enfrentaram na final da Libertadores da América. Depois da acirrada luta pelo título no ano passado, Palmeiras e Flamengo voltam a ser protagonistas nesta edição do Brasileiro. Os paulistas lideram a Liga Nacional com 35 pontos, 4 a mais que os cariocas. Peñarol e Corinthians vão a campo nesta noite, a partir das 21h30, pela quinta rodada da fase de grupos da Conmebol Libertadores. O jogo será disputado no estádio Campeón del Siglo, em Montevideo, no Uruguai. Para o Peñarol, a noite é decisiva. O time uruguaio tem apenas 2 pontos ganhos na fase de grupos e precisa da vitória para manter vivo o sonho de classificação às oitavas de final. Invicto na competição e líder do grupo E, o Corinthians joga para somar pontos e garantir a primeira posição da chave, situação que lhe garantiria o direito de decidir os mata-matas na Neoquímica Arena. Apesar de estar bem na Libertadores, o time vem de derrota no Brasileirão e, no último domingo, entrou na zona de rebaixamento. A principal mudança na formação está na lateral esquerda, com a saída de Matheus Bidu para a entrada de Fabrício Angileri.
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7: 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Por mais agitado que seja o seu dia a dia, tente escutar os seus próprios pensamentos. 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Ouvir a si mesmo é a melhor forma de exercitar o autocontrole.
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9: 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Que dia é hoje mesmo? Hoje eu não tô sabendo não. Tem uma coisa pra falar pra vocês. Só na água não vai não, viu? Só na água não vai não.
10: Chico! Sai cachorro.
9: Cachorro.
10: Sai, sai cachorro. Sai cachorro, sai. Ai, ai, ai. Fazer o quê, né, cachorro? Ah, 18h39. A gente segue com o Canta Brasil aqui. Aí vocês vão me desculpando aqui. Perdoe este reles mortal que está com a gargantinha ruim. Mas vai tentar levar o Canta Brasil aqui. Vai, vai levando, tá? 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E chega nessa hora. Ô, papai, olha, dá um vazio. Uma solidão no estômago. Não dá, gente. 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
10: A Sheila tá na área. Tá mesmo, hein? Boa noite, Sheila.
13: Boa noite, Juliano Rodrigo. Que é a Sheila na área.
10: Opa.
13: Tô na escuta. Tô aqui pra mim. Frio, parada dura, rasto na areia.
10: Ok.
13: Tô aqui esperando o vinho gelar. Pra poder esquentar.
10: Ah, mas... É. Falar nada não, vou deixar quieto. Né? Sheila, Robério, obrigado pelo carinho da audiência, gente. Tamo junto, viu? Ah, eu não escutei esse áudio aqui não, mas vamos lá. Vamos lá. Fala, Vera. Ah, não. A Sheila me falou que, ó, toma chá de gengibre com limão. Boa. Vou fazer sim, viu? Vera, boa noite, minha amiga.
14: Boa noite, Juliana. Você tá mal?
10: É.
14: Mais ou menos. Juliana, eu gostaria de ouvir hoje com o Felipe Falcão, quem quer verdura.
10: Olha.
14: Mandar pro Vavá, pro Petro, Gilberta, a Silvinha, a Maria Rita, César, o Antônio Carlos, a Marta, o Neguinho, a Graça, a Tiadete, o Dalber e todos os ouvintes de Batatais e regiões.
10: Sim.
14: Difusora, sempre em primeiro lugar. Um bom trabalho para você.
10: Obrigado.
14: Um abraço para sua mãe.
10: Ah, eu mando,
14: que
10: viu?
14: Que Deus os proteja sempre.
10: Sempre.
14: O bambu tá gemendo. Hoje ainda é quinta, né? Mas pode tomar uma assim, né? Paga o passarinho não bebe. Pai, é mal não. O bambu tá gemendo. Sai, Bido. Fui. Obrigado.
10: Eu depois dessa eu vou. Ó, olha que sexteto genial. Sexteto. Ele é trio Parada Dura com Rio Negro e Solimões e Gilberto Gilmar, Rastros na Areia. E Felipe Falcão, você deu uma risadinha, você quer a verdura, né, filho? Vamos lá então. Ai, meu Deus do céu. Nossa, a música é linda. Ai, meu Deus. Fala, Ordalice.
15: Ô, moda.
10: E é modão mesmo, viu? 6h44, vamos de som.

0: Aí mesmo o Roca tá tentando cantar, gente. Ah, tenha dó, né, velho? Me ajuda aí. Vamos encerrar a hora 6. Assim, ó.
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0: Ó, Robertinho de Patrocínio Paulista. Então, abre o áudio aí pra ele aí, meu irmão. Fala, Robertinho. Boa noite, meu irmão.
2: Boa noite, Juliano Rodrigues. Aqui é o Robertinho, Patrocínio Paulista. Toca pra nós aqui, Marciana. As Marcianas, é, por que brigamos?
0: Nossa senhora. Fã.
2: Vai lá pra Adra Lopes e o seu esposo em Franca.
0: Uhum.
2: Carlos Lopes e a sua esposa também em Franca.
0: Sim.
2: E aqui em Patrocínio, para o Cabeça de Prego. E também o Sebastião Gavião e o Sebastião CBT. O famoso Cabeça de Rolinha.
0: Oi.
2: Tchau, obrigado. Agradecendo o Boiadeiro, vai!
0: Eu não aguento esse povo, gente. O duro que eu não posso rir. Pelo amor dos meus filhinhos. Me ajuda aí, hein? Vai, gatão. Vou tentar concentrar aqui, gente. Depois dessa. Boa noite, gatão.
3: Boa noite, Juliano. É o gatão aqui de São Francisco.
0: Diga.
3: Se você tiver no jeito aí, toca aí pra mim.
0: Qual?
3: Noite de Tortura.
0: Nossa.
3: Christian Ralf.
0: Ah, não, gente. Vou embora. Pelo amor de Deus. É só modão, nossa.
4: Ô, modão, que machuca meu coração.
0: O meu também, viu? Encerrando muito bem a hora 6 do Canta Brasil, porque brigamos as marcianas e noite de tortura Christian Ralph. É, gente, só coisa boa, hein?
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0: 6h53, vamos de som.

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0: O que, que o moço disse lá?
1: Hein?
0: Hein? Vai o quê? Não vai, não! Pô, só de pensar que vai cair um dilúvio, minha avó já... Não, não, para com isso. Ah, já tô até vendo aqui, tempo nublado aqui, viu, gente? Não, para com isso. Nossa Senhora. Hora 2 do Canta Brasil na Difusora FM 88,3. Batata em São Paulo. É a Difusora sempre ao seu lado, sua melhor companhia. Roquim, mas tô aqui.
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0: Até as 9 da noite com muita moda boa aqui no Canta Brasil. Ó... 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
0: 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Sorta o zap aí, meu filho, sorta.
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0: Muito bem, boa noite. Ah, não, que é o... Solta o áudio aí, rapaz. É o Lambão. Fala, Lambão, boa noite.
1: Ô, Juliano, boa noite. É o Lambão, tudo bem?
0: É, bom.
1: Espero que sim.
0: Bom.
1: Deixa eu te falar, manda pra gente aí. Vamos lá, te douradinho, golpes da vida.
0: Opa.
1: É, oferece pro bonito, pra todos que estão ouvindo aí. Ô, que Deus e Nossa Senhora Aparecida abençoe a vida de vocês aí. Opa! E a nossa, tá bom?
0: Isso, isso.
1: Obrigado.
0: De nada.
1: Boa noite.
0: Tamo junto. É, menino. Ô, bonito, ô, bonito. Eu tenho certeza que daqui a pouco ele vai ligar aqui e vai falar: é bonito eu falar, fi. Eu não posso rir. Ah, ele vai rir no meu lugar. Eu espero que sim, viu? O César do Clarão Piccolo tá aqui e falou que frio. Frio é apelido, menino. Você tá doido. Ele pediu Bruno e Marrone Apaziguar, oferecendo pra mãe Maria Rita, que eu já atendi, pra tia Cris Melo, pro primo Lucas Melo, pra Vera Lúcia, pra Augusta Saqueto e pros amigos Luiz e Minhoca. É, ele pediu, ele falou que vou até... Ai, meu Deus do céu. Meu amigo, toma um limão com 51. Rapidinho você melhora. Que eu faço com umas criaturas dessa? A tocar música, né, gente? Vambora. João Milato Douradinho, golpes da vida e apaziguar Bruno e Marrone. Ei, gente, só vocês mesmo, hein? Difusora FM. Quem adora isso é o Zulu, viu? É, o suquinho de limão com 51? É ele que adora. Vamos de som.

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1: Pensou se hoje fosse sexta? Hã? Nós com dinheiro no bolso? Hã? As latinhas só? Ciclec, ciclec, ciclec, ciclec. E o Mato Grosso Matias cantando aquela moda?

0: Muito bem, agora 19. Já? Gente, 19h15. É o famoso 7h15 da noite já. 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
0: Muito bem. Deixa eu ver que eu vou atender agora. Ah, Maria Rita. É, mamãe do César. Ela pediu Indiferença com Di Camargo e Luciano. Acho que não dá pra fazer, né? Dá. Oferecendo pra cunhada Cris Melo, o Lucas Melo, Augusta, a Vera Lúcia e o filhão César. Tamo junto. Outro que pediu moda aqui. Deixa ver. Ah, é a Urdalice, lá na Santana. Fala, Fia. Boa noite.
2: Oi, Juliano. Boa noite.
0: Ah, tá, não é ela, não.
2: Juliano, toca pra nós aí. Cachoeira de Pranto, Mato Grosso, Matias.
0: Ah, não é ela, não.
2: Agradecer a todos, hein, meu irmão. Um abraço.
0: Eu me confundi aqui, é o Everton. Ô, oh, Juliano, tá feia a coisa, hein? Isso porque é quinta-feira que eu tô rouco. Imagina a hora que chegar no final de semana. A situação que vai ficar, viu? Vamos ver então? Indiferença com Zezé e Luciano. E Cachoeira de Pranto com Mato Grosso e Matias. Ah, modão bonito, hein?
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0: 7:18, vamos de som.

0: 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Cuidados com a sua casa.
1: Aquela mancha de sabão que se acumula em torneiras, chuveiros, banheiras e principalmente nas paredes do banheiro e que é difícil de sair, pode ser eliminada. Basta espremer limão diretamente na espuma, deixar descansar por alguns minutos e depois limpar com facilidade.
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4: Rapaz do céu, eu não quero nem saber quem plantou a cana. Eu quero é moer o trem e beber tudo, hein? Você tá doido? Uma moda dessa, numa hora dessa? Adivinha o que eu vou fazer? Ah, eu tenho que tomar uma. Deixa a moda descer.

0: deixa a moda descer? Ah, então tá bom, deixa. Opa, é bom, não é?
1: Só, véi.
0: 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Tchan! Ei, maravilha! Vamos atender os amigos? Vamos embora!
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0: Muito bem, agora é a dona Odalice. Lá em Patrocínio, lá no Santana, não é Patrocínio Paulista mais não, é na Santana. Aê, fala menina, boa noite minha filha.
3: Boa noite meu amigo Ju, tudo bem com você?
0: Tudo bem, tudo bem.
3: E ouvi uma música com o Tião Carreiro.
0: Ah.
3: Meu

0: Feliz para você, pro Paulo, para todos os ouvintes da Difusora, todas as famílias de vocês, que Santa Rita que guie o caminho de vocês amanhã, todos os dias.
1: Opa!
0: Tá? Com Deus. Beijos e abraços. Estou fazendo janta e te escutando.
1: É, bobinho sou eu, né?
2: Só, velho.
1: E o bobinho sou eu, viu? Ah, o Carlos lá de Franca. Fala, meu jovem. Boa noite.
3: Olha. Toca aí o Quanta Saudade, Milionário José Rico. E se quiser dar uma limpada na garganta, você engole um gato, você empurra, porque fica limpinho.
1: Ai.
3: É brincadeira, rapaz. Vai melhorar, vai ficar bom. Alô, com Deus.
1: Meu Deus do céu. Aí eu te pergunto, presta um negócio desse? Não presta, né, gente? Ah, esse trem não presta, viu? Oh, obrigado pela indicação, viu? Eu vou atender, viu, senhor Carlos, viu? Aguenta sim. Juninho da farmácia, um abraço, menino. No, tarará, tamo junto, hein? Aham, maravilha. Um abraço, meu irmão, tamo junto. Ó, eu não entendi muito bem, Carlos, essa música aí, viu? Mas eu vou de Águas da Saudade com o Milionário José Rico. E antes, Linda Bancária com Tião Carreiro e Pardinho, ó. Eu acho que é essa daqui, viu, Danice? Eu acho, viu?
2: Só, velho.
1: 7h31 já, hein? Ô, meu povo.

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0: Uai, o que é que aconteceu aqui, meu irmão? Uai. Vou te contar uma coisa, viu? Como dizia um amigo meu, veja bem pra você ver. Ô, gente. Ah, agora 7h40. É? 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
0: Ó, quem tá mandando o um zap aqui pra mim, rapaz? É a Jane, a esposa do Canja. Jane. Minha amiga Jane, de muitos anos, hein? A gente for falar aqui quantos anos a gente. Não, não fala não. Né, Jane? Boa noite, minha amiga.
2: Boa noite, Juliano. Ah, hoje eu não quero ouvir. Aceita que dói menos. Ai, sutil, gente. Parada dura, oferecer pra você aquela turma de sempre. Principalmente pro Canja, que ele falou assim que ele vai morrer o dia que vem o trio parada dura.
0: É mole ou vocês querem mais? Tá? Não vou falar mais nada. Maria José do Anselmo Testa, obrigado pelo carinho da audiência. Ô Fabiano, já vou ouvir teu áudio aqui, viu, meu irmão? Já vou ouvir, viu? Quem pediu moda também? A Cristina Melo, né, Cristina? Cris, boa noite.
3: Boa noite, meu amigo Juliano Rodrigues. Cristina Melo na sintonia da Difusora. Hoje eu quero ouvir Barco de Papel.
0: Olha.
3: Especialmente para você e sua esposa, para a Dona Benedita, para meu amigo Fernando Altirarantes.
0: Que?
3: Delzan Grande, Meire, Josi, Cida Boldrin, Marlene e a minha cunhada Maria Rita, César Otávio e meu cunhado Oswaldo.
0: Ó, lembrou, essa conseguiu lembrar de todo mundo, viu? Ah, então é dose dupla do trio Parada Dura. Primeiro, aceita que dói menos com a participação dela, a eterna rainha da sofrência, Marília Mendonça. E na sequência, Barco de Papel. Olha, dose dupla dos homens no Canto Brasil, hein? Na sua...
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0: 7h43, é o Félio que pediu, gente. Ó, o Félio mandando os rap, meu Deus do céu. Vamos de som.
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0: Tá gemendo.
1: Só, véi.
0: Do outro lado, do outro lado, do outro lado. Do outro lado, eu vou encerrar a hora 7 do Canta Brasil. É, eu vou encerrar assim, ó.
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0: Bom, eu vou soltar dois áudios, tá? O primeiro é do Fabiano, tá? E o segundo, não, segundo ele se apresenta. Fala, Fabiano.
3: Boa noite, meu amigo Juliano Rodrigo. Ô, Juliano, beleza?
0: Beleza.
3: Bom. E aí, melhorou ou não?
0: Mais ou menos.
3: Oh, pode tomar um chá de ar, hein? Pra ver se para essa roqueira aí, hein?
1: Só.
3: Beleza, Juliano?
0: Beleza.
3: Forte abraço aí.
0: Você também.
3: Vou deixar aí um áudio aí de um grande amigo meu, um cantor e compositor, Pião do Vale.
4: Opa!
3: Lá da cidade de Maringá.
0: Outra.
3: Beleza? Ele te mandou um áudio aí pra você aí. Um abraço, forte abraço e manda um alô pra nós lá da turma do Penchado, lá do Bar do Nado.
0: Fala, Pião!
5: Alô, amigos conterrâneos de Batatais, aqui é o Peão do Vale, da dupla Peão do Vale e Valentim.
0: Ó, que voz!
5: Nós também estamos aqui no programa do Juliano Rodrigo, Canta Brasil. E eu quero mandar um abraço a todos, em especial ao meu amigo e irmão, o Fabiano Batata. Um forte abraço.
0: Outro abraço pra você, meu jovem. É... Tomei rouquinho, mas vou melhorar, vou melhorar. Eu pensei que não tinha música dos homens aqui não. Mas tem, viu, Fabiano? Tem sim. Peão do Vale, Valentim, Jesus e o Fazendeiro. Ah, quem pediu moda aqui também? Lucas Melo. Fala, filho, boa noite.
6: Boa noite, meu amigo Juliano Rodrigo. Hoje eu vou pedir a música Desatino. Ofereço pra minha mãe Cris Melo, minha tia Maria Rita, pro meu primo César Otávio, meu primo Vinícius Silva, pra Leia 90, pra Isabel Zangrande, pra Ana Galete, pra Cida Boldrin, da Coab, pra Josa da Coab, pra Marlene da Coab, pro Leandro da Prefeitura. E pra todos os corintianos, hoje tem Corinthians, hein? E vai Corinthians!
0: Só que eu não vou poder gritar, né? Se eu gritar, vai dar ruim. Piano Vale, Valentim, Jesus e o Fazendeiro e Ronaldo Viola e Praiano, Desatino.
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0: Vamos de som.

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3: Os meninos. Aí, ó. Aguenta aí que eu já volto. Meio rouquinho, mas já volto. Aguenta aí que eu vou te atender, viu? Não sai da linha não, tá bom? Por que vocês falam tanto de chuva? Ah, me ajuda aí, né, gente? Ah, não. Hora final do Canta Brasil desta quinta-feira, 21 de maio. Tamo junto na Difusora FM 88,3, Batata e São Paulo. É a Difusora sempre ao seu lado. Sua melhor companhia. É eu, bem.
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3: Vamos até as 9. Vamos. Com moda boa aqui no Canta Brasil, viu? 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
3: Aí o Carlos... mandou pra mim, ô Juliano, tem a música sim. E tem mesmo.

0: Eu não tinha achado, mas a gente fuçou aqui no, nos arquivos aqui do Canta Brasil e achei. Quanta saudade. Milionários é rico. Já vou tocar, hein? Segura aí, vou tocar. Quem também pediu moda aqui? Ah, foi o Nenê. Eu tô caçando aqui, o Nenê, tá na minha cara. Fala, Nenê. Boa noite, meu jovem. Lá vem ele, hein? Lá vem. Quer ver?
1: Ei, Juliano. Boa noite.
0: Boa noite. Beleza
1: por aí?
0: Bom.
1: Falar pra você. Mandou uma música pro homem lá que ele começou a tomar banho. Já que não termina o programa, o banho dele não acaba. Manda lá o Pião Centenário. Manda lá pro Fabiano, o Boizão. Gatão, aqueles pés inchados tudo lá. Tchau, obrigado.
0: Meu Deus do céu. Ou é 8h07. Acho que já faz umas 2 horas que ele tá no banho já, viu? Desde a hora que começou o programa, viu? Você tá doido. Vamos então, Pião Centenário com Rodrigo Matos e Praiano, Milionário José Rico, quanta saudade. Ô Paulo Henrique, já vou mandar também a tua daqui a pouco, viu? Aguenta aí, menino. Agora, 8h07. Vamos, ó. Oh, meu Deus. Quanta saudade mesmo dessa dupla, viu? Quanta saudade. Vamos de som.

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1: Que dia é hoje mesmo? Hoje eu não tô sabendo, não. Tem uma coisa pra falar pra vocês. Só na água não vai, não, viu? Só na água não vai, não.
2: É, mas no meu caso aqui tem que ser na água, viu? Porque se for de outro líquido aí não vai, não, viu? O povo tá mandando umas receitas aqui muito loucas. Solta a vinheta aí, tio. Solta.
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2: Como, por exemplo, o Murilo. Boa noite, Juliano. Tudo bem?
3: É.
2: Mais ou menos, né? Mas de resto, ó. Tá uma beleza, viu? Aí ele falou assim: toma um conhaque com limão e sal, que você fica bom. Conhaque com limão e sal.
4: Opa!
2: Rapaz, muito louco, hein?
3: Só, velho.
2: Ele pediu uma do Ronaldo Viola e João Carvalho. Ô, menino, você gosta dos modão, hein? Um abraço, meu irmão. Tamo junto. Obrigado pela audiência, viu? Eu escolhi aqui e vou mandar pro Celinho Coimbra, que adora essa música. Tá lá no bar do Bola, lá curradinho, lá do carro, lá no último, ouvindo a Difusora, que eu sei, né, Celinho? Hã?
3: Só, velho.
2: Essa daqui ele adora. Paixão Desenfreada. E também tem outro que pediu moda aqui. Do telefone. Ele pediu, vai ouvir, né? Paulo Henrique do Riachuelo. Paulo Henrique, um abraço, meu irmão. Você sempre chega na hora certa. Você sempre chega na hora certa. Ele falou, cheguei atrasado aqui e tal. Você sempre chega na hora certa, menino.
3: Só, velho.
2: Ele pediu Fim de Noite com o Milionário José Rico. Você tá brincando? Então vamos ouvir? Ronaldo Viola e João Carvalho, Paixão Desenfreada e Fim de Noite com as Gargantas de Ouro do Brasil.
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2: 8:16, Bedelo. 8:16, Bedelo.

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5: Nossa senhora, eu não aguento mais, eu não vejo a hora de escutar a latinha fazendo assim, ó. E a Marília Mendonça.

0: Muito bem, muito bem, muito bem. Agora 8 horas 26 minutos. 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
0: 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Viveiro Multimudas! 8h28, atendeu o povão? Agora é por aqui, ó. Ah, o povão ligou, o Juliano falou, alô, alô. Meio rouco, né, gente? Mas falou. Quem pediu moda aqui foi a Tereza Miguel, do Central Park. Ô, Tereza, obrigado pelo carinho da audiência, menina. Tamo junto, viu? Ah, o Paulo Roberto tá me ligando aqui pelo WhatsApp, mas, ô, Paulo, presta atenção, menino. Eu não atendo ligações, tá? Nem de voz, nem de vídeo do WhatsApp, tá? É só a sua mensagem, viu? Você deixa a sua mensagem aqui e já vou te ouvir, tá bom? Ah, vou atender, então, a Tereza Miguel, do Central Park. Ah, pediu Pecado de Amor com a Fátima Leão. Essa eu vou mandar também pra família Boldrin, a Cida, o Boldrin, todo mundo lá curtindo o Canta Brasil lá no bar do Boldrin. Povo, o Boldrin e a Cida adoram essa música. E também outro que pediu moda do telefone, o meu irmãozão Jorge Furini lá no Anselmo Testa, tá? Ele e a Cleusa lá estão curtindo o programa. Ah, o Jorge falou, pô, vão passando receita aí, toma uma pinguinha que passa. Uai, menino. Rapaz, nem brinca com um trem desse. Ele pediu pousada de boiadeiro com o Tião Carreiro e Pardinho. Ô, moda linda, viu? Ô, moda linda.
2: Ô, modão.
0: Bora curtir? Às 8h29 no Canta Brasil. Ai, Fátima. Faz isso com o Juliano não, Fátima. Faz isso não. Vamos de som.
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0: É 8 horas 39 minutos. Vai.
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0: Bora. Quem tá aqui comigo aqui, pelo amor de Deus, esqueci. É o Paulo. Fala, Paulo. Boa noite, menino.
2: Aô, Juliano. É o Paulinho da Cachoeira. Você tá bom, meu querido? Ô, se der tempo aí, toca aí, Lucas e Luan. Horizonte Azul.
0: Uhum.
2: Pra todos que estão ouvindo aí a nossa difusora. Um abraço. E que Deus abençoe a todos. Um final de semana que já está chegando aí maravilhoso.
0: Já, hein?
2: Quer mais? E principalmente aí, ofereço essa música pra minha mamãezinha, que completou no dia 20, 82 anos.
0: Rapaz!
2: Dona Elza, que mora lá no... na Vila Maria. Grande abraço aí do Paulinho da Cachoeira, Horizonte Azul. Lucas e Luan.
0: É, menino.
2: A todos que estão ouvindo aí, a difusora. E um grande abraço a você, Juliano.
0: Outro. Tamo junto. Ei, vou te falar, viu? Ah, vamos ouvir então. Horizonte Azul, Lucas e Luan. E, na sequência, só Fio de Cabelo, Chitãozinho e Xororó. 8h40, vamos de som.
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2: Ah! O Gugu tá gemendo.
3: Ah, eu vou embora. Vou. Fazer o quê? Finalizando o Canta Brasil desta quinta-feira, 21 de maio. A você, obrigado pelo carinho da audiência, viu? Muito obrigado mesmo, tá? Ter aguentado o Juliano Rocco aí, só um pouquinho, né? E amanhã tem mais, viu? Ah, amanhã é às 5 da tarde, viu? É, porque tem missa em louvor à Santa Rita e a missa será transmitida às 19h30. Você entendeu?
4: Entendi.
3: Então, ó, fica ligadinho nos 88 que 5 horas o Juliano volta, tá? As últimas de hoje, Frio da Madrugada, Rio Negro e Solimões, Tchãozinho Alessandro, Conde Paulo e Paulino, Amor de Trem. Tchau, meu povo.
5: Juliano Rodrigues.
3: Até amanhã, aqui na sua.
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3: Tchau, meu povo. Até amanhã. Vamos de som.
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0: aplauso pra de Paulo e Paulina.
1: Obrigado.
0: Que lindo.
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0: Está no ar a Voz do Brasil. As notícias do governo federal que movimentaram o país no dia de hoje.
1: Boa noite.
2: Boa noite para você que nos acompanha em todo o país.
1: Quinta-feira, 21 de maio de 2026.
2: Vamos ao destaque do dia: renegociação de dívidas.
1: Mais de 1 milhão de pessoas já foram beneficiadas pelo novo Desenrola Brasil.
2: O valor negociado pelas famílias chega a 10 bilhões de reais. Gabriela Noronha.
3: E para atingir ainda mais pessoas, a partir do dia 26, trabalhadores poderão utilizar parte do FGTS para quitar dívidas do Desenrola.
1: Quer reformar sua casa? Famílias com renda de até 13 mil reais por mês podem financiar obra com juros mais em conta. É o Reforma Casa Brasil.
2: Dignidade, programa Periferia Viva, vai construir banheiros para 30 mil famílias que vivem sem estrutura sanitária básica.